0: O crime organizado. Em menos de 2 meses de programa, o país registrou quedas nos crimes violentos e patrimoniais.
1: E ainda, anunciados 500 milhões de reais para fortalecer a saúde na Bahia.
2: Entre as ações está a entrega do novo Hospital Estadual Litoral Norte e a distribuição de veículos do Agora Tem Especialistas. Pablo Mundim.
3: Na educação, o governo do Brasil entregou 29 novos ônibus escolares, com investimento de 13 milhões e 200 mil reais pelo novo PAC.
1: Você vai ouvir também, Brasil Digital já levou sinal aberto e gratuito a mais de 10 milhões de pessoas.
2: O programa amplia o acesso da população brasileira à TV pública, educativa e legislativa. Márcia Fernandes.
4: Já foram instaladas 55 estações de transmissão pelo país. Para o segundo semestre, a meta é instalar outras 75 estações.
1: Hoje, na apresentação da Voz do Brasil, Mariana Jungmann e Luciano Seixas.
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1: Cultura e modernização de equipamentos culturais na Bahia.
2: O Teatro Castro Alves, em Salvador, reconhecido como Patrimônio Nacional e um dos principais palcos do país, reabre suas portas após passar por obras de restauração.
1: O presidente Lula e a ministra da Cultura, Margareth Menezes, participam da cerimônia de entrega que deve começar em instantes.
2: E o repórter Rafael Lopes acompanha a movimentação direto de Salvador, tá? E traz pra gente agora as informações ao vivo. Boa noite, Rafael.
5: Boa noite, Mariana, Luciano e ouvintes da Voz do Brasil. Noite de tapete vermelho aqui no Largo do Campo Grande para a entrega do novo Teatro Castro Alves. A programação oficial está marcada para começar logo mais às 8h15 da noite e contará com a presença do presidente Lula. Ele vai participar ao lado da ministra Margareth Menezes e de autoridades locais da entrega da terceira e última etapa do projeto de requalificação do Teatro Castro Alves. O local foi modernizado e restaurado após o teto da sala principal ter sido atingido por um incêndio em 2023. O edifício, de estilo modernista, contou com melhorias estruturais que seguem padrões internacionais, preservando o valor histórico e arquitetônico do complexo, que é tombado pelo IPHAN como patrimônio nacional. O Teatro Castro Alves já abrigou momentos marcantes das artes cênicas do país e já foi palco de shows históricos como o de João Gilberto, Doces Bárbaros e Raul Seixas. As obras contaram com um investimento de mais de 260 milhões de reais, unindo recursos dos governos federal e estadual, e representa a maior intervenção já realizada no teatro desde a inauguração em 1967. Mariana, Luciano, eu volto com vocês no estúdio.
1: Obrigado, Rafael, pela participação ao vivo aqui na Voz do Brasil.
2: E o presidente Lula esteve mais cedo em Itaparica, também na Bahia. O local é a maior ilha marítima do Brasil, chegando a receber 300 mil turistas na temporada de verão.
1: Hoje foi dada a largada à construção de uma ponte que vai ligar a ilha à capital baiana, trazendo mais desenvolvimento e empregos para a região.
2: Ao todo, serão beneficiados pelo projeto de infraestrutura cerca de 10 milhões de pessoas de 250 municípios.
6: A ponte Salvador-Itaparica terá 12 quilômetros de extensão e vai reduzir o tempo de travessia de 1 hora para 15 minutos entre a capital baiana e a ilha. O projeto integra o novo PAC e contará com 3 bilhões de reais de investimentos federais. Nesta quarta-feira, em Veracruz, na Bahia, o presidente Lula participou da cerimônia que marcou o início oficial das obras.
7: A Bahia precisava de um outro escoamento da riqueza produzida pela Bahia. E se optou por fazer essa ponte e fazer uma estrada.
6: A ponte, que será construída sobre a Baía de Todos os Santos, será a maior da América Latina sobre o mar. 300 profissionais já atuam nos 3 canteiros de obras implantados para a execução do projeto. A expectativa é de que aproximadamente 28 mil veículos utilizem diariamente a nova ligação, que vai fortalecer também cadeias produtivas ligadas ao turismo, à indústria e ao comércio, de acordo com o governador da Bahia, Jerônimo Rodrigues.
7: Essa ponte, ela é estratégica. Quem vem do oeste com cargas de grãos, de algodão, de fruta,
8: vai economizar até 200 quilômetros. A economia é o tempo dos motoristas, dos caminhoneiros.
6: Ao todo, 27 empresas brasileiras já foram contratadas para fornecer equipamentos, materiais e serviços. O empreendimento é resultado de uma parceria público-privada entre o governo da Bahia

0: e a concessionária Ponte Salvador Itaparica. E a expectativa é que seja entregue em 2031. Reportagem Graziele Bezerra.
1: E ainda na Bahia, no município de Alagoinhas, o governo do Brasil entregou um novo hospital que estará preparado para atender mais de 500 mil pessoas de 34 municípios.
2: Também foram realizadas entregas de ambulâncias e ônibus escolares para atender o estado.
1: Um investimento de 500 milhões de reais só para a saúde.
3: O Hospital Regional Litoral Norte recebeu 76 milhões de reais em investimentos para a construção. A unidade conta com 190 leitos para atendimentos clínicos, cirúrgicos, pediátricos e obstétricos. A expectativa é beneficiar 544 mil moradores, ampliando a oferta de serviços de média e alta complexidade e reduzindo a necessidade de deslocamentos para outras cidades, explica o ministro da Saúde, Alexandre Padilha.
4: Vai ser muito importante esse hospital aqui, vai facilitar muito a vida das pessoas, poder se tratar aqui, perto da família, mas vai servir a 34 municípios da região.
3: Além da entrega da nova estrutura, o Ministério da Saúde garantiu recursos para o funcionamento do hospital. Serão 92 milhões e 400 mil reais por ano para o custeio dos serviços. A Bahia também receberá um reforço de 18 milhões de reais anuais para ampliar a oferta de atendimentos especializados pelo Sistema Único de Saúde. Na educação, o governo do Brasil entregou 29 novos ônibus escolares, com investimento de 13 milhões e 200 mil reais pelo novo PAC. Segundo o ministro da Educação, Leonardo Barchini, todos os ônibus escolares são modernos, confortáveis e seguros.
5: Você anda em qualquer estrada, pode ser estrada de chão, pode ser na rodovia. Em todos os estados, você tem um ônibus amarelinho. E esse ônibus é melhor, porque esse ônibus é mais seguro. Esse ônibus tem ar-condicionado agora e dá todo o conforto e segurança para as crianças brasileiras.
3: Para o presidente Lula, os investimentos fazem parte da estratégia do governo do Brasil para ampliar o acesso aos serviços públicos, fortalecer a rede de saúde e educação e reduzir as desigualdades regionais.
6: Somos seres humanos, homens e mulheres, pretos e brancos, nascidos nesse país e precisamos ser tratados com decência e com respeito que todo mundo merece.
3: O governo do Brasil também destinou ao estado da Bahia 256 veículos do programa Agora Tem Especialistas Caminhos da Saúde. São 180 vans e micro-ônibus para o transporte de pacientes, além de 58 unidades odontológicas móveis e 18 novas ambulâncias do SAMU, reforçando a assistência à saúde em diversas regiões do estado. Reportagem Pablo Mundim.
2: São Paulo recebeu hoje o primeiro escritório do programa Brasil contra o Crime Organizado.
1: O objetivo é integrar as ações do governo federal, dos estados e municípios no combate aos crimes e às facções criminosas.
2: O programa, lançado no mês de maio, conta com investimentos de 11 bilhões de reais e já causou um prejuízo de 3 bilhões de reais às facções.
7: A União ainda mais presente no estado de São Paulo para combater o crime organizado. É o que acontece a partir de hoje com a implantação do Escritório Nacional Antifacção pelo Ministério da Justiça e Segurança Pública. O foco está na asfixia financeira ao crime organizado. O escritório é ligado à Secretaria Nacional de Segurança Pública. O secretário Chico Lucas explica que, na prática, aumenta a integração entre União, estados e municípios no combate ao crime.
8: A gente tem que ter essa proximidade com as forças de segurança estaduais, com as forças federais que estão localizadas em São Paulo e com todos os membros desse arranjo produtivo, o sistema financeiro, os empresários, para justamente ter mais efetividade.
7: O primeiro escritório foi inaugurado aqui em São Paulo. O segundo vai ser no Rio de Janeiro na próxima sexta-feira e também na cidade de Foz do Iguaçu, no Paraná, região da Tríplice Fronteira. Os escritórios integram o programa Brasil contra o Crime Organizado. O programa já causou prejuízos de 3 bilhões de reais às organizações criminosas e já prendeu mais de 18.800 pessoas. O ministro da Justiça e Segurança Pública, Wellington César Lima e Silva, destaca que, com o plano, o combate ao crime organizado ganha um rumo ainda mais estratégico.
9: O importante é aumentar o volume de dados, ter esse diagnóstico cada vez mais detalhado e refinar as estratégias através da cooperação. Nós estamos realizando uma operação nacional e duas operações regionais todos os meses e vamos continuar assim até o final do ano.
7: Em menos de 2 meses de programa, o país registrou quedas nos crimes violentos e patrimoniais. Entre maio desse ano e maio de 2025, os homicídios dolosos caíram mais de 17%. Os latrocínios, mais de 14%. O roubo de carga recuou quase 32%. E o de veículos, 26%. Reportagem Vanessa Casalino.
1: Levar informações e conteúdo das emissoras públicas para todos os cantos do Brasil.
2: Com esse objetivo, o programa Brasil Digital tem ampliado o número de municípios beneficiados com a chegada do sinal.
1: Já foram instaladas mais de 50 estações de transmissão e até o fim do ano serão mais 75.
10: Mais de 10 milhões de pessoas já foram beneficiadas pelo programa Brasil Digital, que amplia o acesso da população brasileira à TV pública por meio de sinal digital aberto e gratuito. Segundo o balanço apresentado pelo Ministério das Comunicações, pela Anatel e pela empresa Brasil de Comunicação, a EBC, já foram instaladas 55 estações de transmissão pelo país, ampliando a cobertura para 147 municípios. Para o segundo semestre, a meta é instalar outras 75 estações. O ministro das Comunicações, Frederico Siqueira, destacou que o programa é uma prioridade do governo federal e falou sobre as vantagens de levar o sinal a mais municípios.
11: A gente precisa e precisava ampliar a capilaridade da comunicação pública nas áreas mais remotas do nosso país. Para esse ano, mais 75 estações na prioridade e com certeza a gente terá sucesso na execução até o final do ano. Em cada localidade atendida, a população ganha mais qualidade de imagem, estabilidade do sinal e acesso a um conteúdo público de qualidade.
10: As estações entregues até agora estão distribuídas por todas as regiões do país. O Norte e o Nordeste concentram 14 instalações cada. O Sudeste contabiliza 11 estações, seguido pelas regiões Sul, com 10, e Centro-Oeste, com 6. Para a presidente da empresa Brasil de Comunicação, Antônia Pellegrino, o programa leva mais cidadania aos brasileiros.
12: Esse evento marca um balanço do Brasil Digital, um programa vitorioso e também um marco da maior expansão de sinal da comunicação pública que já tivemos no país. Cultura, informação de qualidade e cidadania para milhares de brasileiros. Esse é o sentido do Brasil Digital, ampliar o alcance do sinal, mas com isso aumentar o alcance da cidadania.
10: Com investimento de 208 milhões de reais do novo PAC e do leilão do 4G, o programa Brasil Digital é viabilizado por meio de parcerias com instituições públicas nos municípios. Com isso, a população passa a ter acesso gratuito a canais como Canal Gov, TV Brasil, Canal Educação, Canal Saúde, além da TV Câmara, TV Senado, TV Assembleia e onde houver canais das câmaras municipais. Reportagem Márcia Fernandes.
2: Jornalistas, influenciadores estiveram hoje na sede da empresa Brasil de Comunicação, em Brasília, para saber mais sobre a implementação da TV 3.0.
1: O encontro foi transmitido em uma live com participação da diretora-presidente da EBC, Antônia Pellegrino, e do secretário de Políticas Digitais da Secretaria de Comunicação Social da Presidência da República, João Brant.
2: A nova geração da televisão aberta, também conhecida como DTV+, terá mais qualidade de som e imagem, interatividade e integração à internet.
1: A EBC, definida como operadora da chamada plataforma comum da DTV+, é responsável por administrar a infraestrutura compartilhada, que vai permitir a oferta de aplicativos, serviços interativos e recursos digitais.
2: E a gente vai continuar falando de acesso à comunicação, dessa vez para quem vive no norte do país.
1: Um dos desafios para chegar a algumas localidades na região são florestas densas e grandes distâncias do território.
2: A saída para superar esses obstáculos foi o uso de cabos que passam por baixo dos rios.
1: Esse é o programa Norte Conectado. A maior rede de infovias subfluviais do mundo já beneficia mais de 6 milhões de pessoas na região.
13: O programa programa Norte Conectado prevê 9 infovias, com 13 mil quilômetros de cabos de fibra ótica instalados no fundo dos rios amazônicos. Quando concluído, vai conectar 70 localidades em 6 estados: Acre, Amapá, Amazonas, Pará, Rondônia e Roraima. Antes da chegada do programa, quase metade dessas áreas ainda não tinha acesso à internet de alta velocidade. Com investimento de R$1,3 bilhão, por meio do novo PAC, 6 infovias já foram concluídas e outras 3 estão em implantação. A expectativa é de beneficiar cerca de 7,5 milhões de pessoas. Para quem vive na região, a conexão de internet representa novas possibilidades de acesso a serviços e educação. É o que conta Alzanir Fernandes Pinto, da comunidade indígena Filadélfia, de Benjamin Constant, no Amazonas.
14: Antes de a gente ter internet, a gente tinha que se deslocar daqui da nossa comunidade para a cidade para ter acesso. A gente alugava 1 hora, 2 horas e fazia os trabalhos da nossa aula, da universidade.
13: Além de conectar moradores, o Norte Conectado já disponibilizou mais de 900 pontos de acesso para escolas, unidades de saúde, órgãos públicos e espaços de inclusão digital. O ministro das Comunicações, Frederico de Siqueira Filho, destacou que a expansão da conectividade ajuda a reduzir desigualdades e fortalece a infraestrutura digital do país.
15: É o quanto a gente consegue impactar a vida das pessoas quando a gente aumenta a conectividade, né? Quando a gente instala uma antena de telefonia móvel, quando a gente conecta uma escola, quando a gente liga uma infovia, a gente está fazendo parte dessa grande integração de estratégia de inclusão digital do nosso país, mobilizando jovens, idosos e adultos.
13: Outra entrega do Ministério das Comunicações é a rede privativa de comunicação da Administração Pública Federal, uma estrutura que não usa o acesso comercial e assim garante mais segurança no compartilhamento de informações do governo. Reportagem Luciana Colares de Holanda.
2: Para rastrear embarcações, combater a pesca ilegal e, principalmente, atuar na segurança e preservação da vida dos pescadores, foi lançada uma sala de monitoramento em tempo real das vidas humanas no mar.
1: O acompanhamento permite uma resposta rápida em caso de emergências.
2: E dá mais transparência às ações do governo de combate à pesca ilegal, por exemplo. Foi o que destacou o ministro da Pesca e Aquicultura, Edipo Araújo.
16: Essa sala, ela é inédita, mostra o compromisso, né, do governo do Brasil com transparência, geração de dados e informações, mas também o compromisso do Brasil de combater a pesca ilegal, não reportada e não regulamentada. Uma infraestrutura para conduzir todos os processos e ferramentas de monitoramento e controle. É o governo do Brasil trabalhando em prol do fortalecimento, mas do desenvolvimento sustentável da pesca brasileira.
1: A entrega faz parte das comemorações da Semana Nacional de Promoção da Pesca Artesanal, celebrada esta semana.
2: Mas autonomia econômica para as mulheres no campo.
1: Com o novo plano Safra da Agricultura Familiar lançado nesta terça-feira, as produtoras rurais passam a contar com juros mais baixos no Programa Nacional de Fortalecimento da Agricultura Familiar.
2: O valor foi reduzido de 3% para 2% ao ano, com um limite de financiamento de até R$100 mil.
1: Com isso, o governo quer garantir melhores condições às agricultoras para ampliar a produção de alimentos à mesa dos brasileiros.
2: A ministra do Desenvolvimento Agrário e Agricultura Familiar, Fernanda Machiavelli, destacou o avanço da participação das mulheres no acesso ao crédito rural durante o programa Bom Dia Ministra, produzido pela empresa Brasil de Comunicação.
17: Hoje eu tenho a alegria de dizer que nós, as mulheres, já são mais de 50%, 55% dos contratos que acontecem no microcrédito. Que nós já somos 40% do volume de crédito total do Pronaf e que nós dobramos o volume de crédito desde 2023 para cá, que chega para as mulheres. Mas a gente quer mais, a gente quer avançar mais, porque nós queremos que as mulheres tenham autonomia econômica.
1: A ministra do Desenvolvimento Agrário destacou ainda a ampliação do acesso ao crédito para a juventude rural.
2: Agora, o limite passou de 8 mil para 16 mil reais, no caso de dois jovens da mesma família acessando o financiamento.
1: Para ter acesso ao crédito, é preciso ter o Cadastro Nacional na Agricultura Familiar e entrar em contato com o órgão de assistência técnica e extensão rural do seu estado.
2: Três meses após o lançamento, o Mac Livros atingiu 1 milhão de usuários.
1: O Mac Livros é uma plataforma que funciona como uma biblioteca digital.
2: E funciona como uma biblioteca mesmo. Você pode alugar o livro por 14 dias e renovar pelo mesmo período. Tudo isso de graça.
1: A ferramenta foi atualizada com obras em espanhol e inglês. E com isso é possível acessar 25 mil obras nacionais e internacionais.
18: O Ministério da Educação ampliou o acervo do Mac Livros com a disponibilização de obras em versões originais em inglês e espanhol. Ao todo, foram incorporadas 7.832 publicações. Entre os autores disponíveis em inglês estão William Shakespeare e Virginia Woolf. Já em espanhol, os leitores poderão acessar obras de escritores como Gabriel Garcia Márquez, Frederico Garcia Lorca e Teresa Orbegoso. A atualização também traz novos títulos em português de diferentes gêneros publicados por editoras como Fósforo, Peirópolis e Ciranda. Com a atualização, o Mac Livros passa a ter 17.610 obras em português, 6.468 em inglês e 2.724 em espanhol, ampliando o acesso gratuito dos brasileiros a diferentes tradições literárias e culturais. A novidade ainda fortalece a experiência de aprendizagem oferecida por outra ferramenta, o Mac Idiomas, uma plataforma do Ministério da Educação, disponível em versão web e aplicativo voltada ao ensino gratuito de inglês e espanhol. Atualmente, o Mac Idiomas reúne mais de 212 mil usuários ativos e oferece cursos do nível básico ao avançado. Reportagem Júlio César de Oliveira.
2: Para acessar a plataforma de leitura, basta ir no aplicativo Mac Livros ou no endereço maclivros.mec.gov.br. Mac Livros, MSC Livros.mec.gov.br.
1: Inaugurada a primeira Casa da Igualdade Racial na cidade de Itabira, em Minas Gerais.
2: A cidade possui mais de 70% da população negra e agora passa a contar com apoio psicológico, social e jurídico a vítimas de crimes raciais, além de incentivar o desenvolvimento pessoal e profissional.
1: Além de Minas Gerais, o Rio de Janeiro, Ceará, Rio Grande do Sul e Bahia já contam com Casas da Igualdade Racial.
2: E o governo do Brasil quer ampliar esse número. Está aberto até 15 de julho o prazo para que os estados e municípios participem do edital de chamamento público para os novos espaços.
1: Os critérios para participar podem ser conferidos no portal do Ministério da Igualdade Racial em gov.br/igualdade-racial.
2: E essas foram as notícias do Governo do Brasil.
1: Uma realização da Secretaria de Comunicação Social da Presidência da República.
2: Com produção da empresa Brasil de Comunicação.
1: Fique agora com o Minuto do TCU. Em seguida, as notícias do Poder Judiciário e do Congresso Nacional. Boa noite.
2: Boa noite, até amanhã.
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22: Você vai ouvir agora notícias do Poder Judiciário.
0: STF encerra primeiro semestre com mais de 11 mil decisões colegiadas.
4: STJ realiza sessão de encerramento do semestre e apresenta balanço de desempenho da corte.
0: Justiça do Trabalho realiza audiência pública e estabelece metas para 2027.
4: Boa noite, eu sou Marcela Luiz.
0: E eu sou Walter Lima.
4: O Supremo Tribunal Federal encerrou o primeiro semestre com mais de 11 mil decisões colegiadas.
0: O ministro Edson Fachin apresentou o balanço das atividades e reafirmou o compromisso da corte com a transparência, independência e pluralidade. Carolina Chaves.
22: Segundo Edson Fachin, a corte encerrou o período com os seguintes números: mais de 43 mil processos julgados, integrando quase 60 mil decisões, 11 mil decisões do colegiado do tribunal, 27 novos temas de repercussão geral analisados, o que liberou mais de 42 mil processos que aguardavam um entendimento. Edson Fachin reafirmou o compromisso com a transparência, com os julgamentos de repercussão geral e com o aperfeiçoamento da gestão.
23: Esta corte trabalhou e muito em favor do Brasil, do Estado de Direito e da democracia. Estamos sempre juntos na defesa do interesse institucional. Compreensões distintas de fatos e processos, e elas existem, como é próprio de uma corte plural independente, são expressões de saúde institucional e não de fraqueza. O diálogo entre diferentes perspectivas jurídicas é o que confere legitimidade às nossas decisões e profundidade à nossa jurisprudência.
4: O STJ também encerrou o semestre hoje, apresentando o balanço de julgados no período.
0: A sessão da Corte Especial foi conduzida pelo ministro Herman Benjamin, presidente do tribunal. Fátima Uchoa.
24: Na sessão de encerramento do primeiro semestre, o presidente do STJ, ministro Herman Benjamin, apontou um recorde de 260.220 processos recebidos no período, sendo quase 25 mil a mais do que de janeiro a junho do ano passado. Ele manifestou preocupação com o crescimento contínuo da demanda processual.
25: Os números são preocupantes. Nós já estávamos inviabilizados o ano passado e a curva da inviabilização continua ascendente.
24: O STJ julgou 291.280 processos. O número de julgamentos chega a 414.248 quando considerados agravos internos, agravos regimentais e embargos de declaração, e baixou 265.516. Os dados correspondem à média de cerca de 7 decisões por minuto para cada ministro.
4: Tribunal Superior Eleitoral faz balanço dos julgamentos e da preparação para as eleições 2026.
0: A sessão foi conduzida pelo ministro Cássio Nunes, presidente do TSE. Fábio Ruas.
26: O ministro Cássio Nunes Marques destacou que neste semestre o TSE realizou 88 sessões de julgamento. Foram 1.656 processos, sendo 336 em sessões presenciais e 1.320 virtuais. O TSE ainda lançou o Manual do Eleitor, com linguagem acessível e que vai ser traduzido para línguas indígenas.
4: Justiça do Trabalho realiza audiência pública e estabelece metas para 2027.
0: A proposta é aprimorar os serviços da Justiça do Trabalho. Mila Amaral.
27: Esse foi o assunto discutido hoje na audiência pública durante o debate realizado de forma online. Também foram estabelecidas as metas nacionais do TST para 2027, que aliás foram firmadas com o apoio da sociedade. Por exemplo, na consulta pública feita pelo TST, as pessoas pediram que aumente o número de processos julgados pelo tribunal, dando prioridade aos mais antigos, o estímulo à inovação no judiciário e pediram também para estabelecer o trabalho decente. O próximo passo agora é encaminhar essas demandas para o CNJ e, a partir da aprovação, colocá-las em prática.
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4: Uma boa noite.
0: E até amanhã.
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1: Eu sou Paula Groba.
2: E eu sou Humberto Pinheiro.
1: E estes são os destaques de hoje do Jornal do Senado, que começa agora.
2: Debate sobre o fim da jornada 6x1 divide opiniões no Senado.
1: Avança projeto que torna crime submeter pessoa indefesa à prostituição.
2: Comissão aprova a autorização para servidor público atuar como MEI.
1: Boa noite.
2: Boa noite.
1: Representantes do governo, dos empresários e dos trabalhadores participaram no plenário do Senado de um debate sobre a proposta de emenda à Constituição que acaba com a jornada de trabalho 6x1.
2: Opiniões a favor e contrárias estiveram no debate, que teve participação de centrais sindicais e da Federação das Indústrias de São Paulo. A reportagem é de Márcio Maturana.
3: O presidente da Federação das Indústrias de São Paulo, Paulo Scaff, disse ver motivações eleitorais para a aprovação da proposta neste momento, e foi respondido pela líder do governo no Senado, Tereza Leitão, do PT de Pernambuco.
4: Me desculpe, doutor Paulo, a PEC foi protocolada em 2019. Não é uma PEC boca de urna.
3: Já o senador Jaime Bagatoli, do PL de Rondônia, criticou a proposta e citou a Argentina como exemplo a seguir.
5: Na Argentina, pode-se trabalhar até 12 horas por dia, não passando das 48 horas semanais. É isso que precisamos ter para nós avançarmos no Brasil.
3: O senador Rogério Carvalho, do PT de Sergipe, disse que a redução da jornada é uma questão civilizatória.
6: Essas 44 horas estão reservadas para os que ganham menos, para os que têm mais tempo de deslocamento, menos tempo de vida, portanto. Pelo amor de Deus, é muita insensibilidade.
3: Para o líder da oposição no Senado, Rogério Marinho, do PL do Rio Grande do Norte, a jornada de trabalho deve ser negociada entre patrão e empregado.
7: A questão da preponderância do que é negociado sobre o legislado, justamente para fortalecer os sindicatos laborais.
3: A sessão foi presidida pelos senadores Laércio Oliveira, do PP de Sergipe, e Paulo Paim, do PT do Rio Grande do Sul.
1: Antes da sessão de debate sobre o fim da escala 6x1, o presidente do Senado, Davi Alcolumbre, se reuniu com parlamentares e líderes de centrais sindicais para discutir a proposta de emenda à Constituição que reduz a jornada de trabalho. O presidente da Central Única dos Trabalhadores, Sérgio Nobre, classificou como excelente a reunião com o Alcolumbre e afirmou esperar que a proposta tenha tramitação célere no Senado.
2: Já a líder do governo, senadora Tereza Leitão, do PT de Pernambuco, destacou que o calendário de votação do texto não tem caráter eleitoral e que os próximos passos serão definidos ao longo da discussão na Casa. A proposta de redução da jornada de trabalho já foi aprovada pela Câmara dos Deputados e aguarda análise dos senadores.
1: Pessoas sem condições de compreender o que acontece ou de oferecer resistência poderão ter proteção mais ampla contra a exploração sexual.
2: A Comissão de Direitos Humanos do Senado aprovou um projeto que aumenta a pena para o crime de exploração sexual de pessoas vulneráveis e prevê punição mais rigorosa quando o autor for um familiar ou tiver relação de confiança com a vítima. Repórter Rodrigo Rezende.
8: Submeter, induzir ou atrair para prostituição ou qualquer outra forma de exploração sexual pessoas vulneráveis que não tenham necessário discernimento sobre o ato, pode levar à prisão de até 16 anos. Esse é o objetivo de projeto aprovado pela Comissão de Direitos Humanos. A autora da proposta, senadora Jussara Lima, do PSD do Piauí, afirma que a medida busca ampliar o escopo previsto no Código Penal, que já incluía crianças e enfermos, e a ideia é dar ainda mais segurança aos diversos grupos vulneráveis no país.
9: O projeto, ele tipifica o crime de submissão à prostituição ou a outras formas de exploração sexual, inclusive nos casos em que a vítima, por qualquer outro motivo, ela não tenha condições de oferecer resistência. A medida busca preencher uma lacuna na legislação brasileira, ampliando a responsabilização de criminosos que se aproveitam de vulnerabilidade das vítimas.
8: O projeto também eleva para até 12 anos a pena quando a vítima for coagida por alguém próximo a ela. Como ressalta o relator do projeto, o senador Rogério Carvalho, do PT de Sergipe.
10: Merece destaque a previsão de agravamento quando a coação é exercida contra a vítima ou seus familiares, alcançando seu grau máximo de reprovação quando perpetrada pelos próprios familiares ou pessoas do círculo íntimo da vítima.
8: A proposta segue para análise da Comissão de Constituição e Justiça.
1: E trabalhadores cadastrados no Programa de Famílias Acolhedoras poderão fazer jus a 3 dias de folga remunerada quando precisarem acolher criança ou adolescente em situação de vulnerabilidade.
2: É o que diz um projeto aprovado pela Comissão de Assuntos Sociais do Senado e que segue para a Câmara dos Deputados. Repórter Marcela Diniz.
11: Por decisão judicial, após um episódio de violência em casa, por exemplo, crianças e adolescentes podem ser encaminhados temporariamente para as chamadas famílias acolhedoras. São pessoas cadastradas e selecionadas pelo poder público para essa função. O acolhimento tem caráter transitório e não se confunde com a adoção por durar no máximo 1 ano e meio. O projeto aprovado no Senado concede ausência remunerada de 3 dias consecutivos ao trabalhador ou à trabalhadora que acolher criança ou adolescente em sua casa. O senador Flávio Arnes, do PSB do Paraná, defende esse tempo como forma de dar atenção integral àqueles meninos em situação de extrema vulnerabilidade.
12: A pessoa que está trabalhando tem que ter pelo menos um momento, que a gente estamos colocando, de 3 dias para receber a criança, acolher, enquanto os trâmites judiciais acontecem também. E com isso, inclusive, contribuir para uma perspectiva nova de vida para a criança e para o adolescente.
11: O projeto é de autoria do senador Alan Rick, do Republicanos do Acre, e precisará passar pelo crivo da Câmara dos Deputados.
1: O Senado aprovou a adesão do Brasil a um acordo sobre comércio de aeronaves civis.
2: Um dos principais pontos do documento da Organização Mundial do Comércio é a eliminação de tarifas de importação para todos os aviões desse tipo e determinados produtos destinados ao setor. Repórter Pedro Pincer.
13: Além da eliminação de tarifas, o acordo sobre o comércio de aeronaves civis trata da redução de barreiras não tarifárias, das decisões de compra de aeronaves civis, dos subsídios à exportação e de regras para evitar restrições comerciais incompatíveis com o comércio internacional. Para o relator, senador Nelsinho Trade, do PSD de Mato Grosso do Sul, o texto favorece a indústria aeronáutica brasileira e o sistema de transporte aéreo.
14: Podemos agregar ao contexto descrito circunstância de que o Brasil passará a participar de maneira plena e em igualdade de condições das deliberações do Comitê TCA, que cuida de temas relevantes para a aviação civil na esfera global. Isso inclui a aplicação do acordo a novos produtos do setor.
13: O comércio mundial anual dos produtos cobertos pelo documento alcança 3,73 trilhões de dólares em exportações e importações, considerando a média de 2018 a 2022. Os principais parceiros comerciais do Brasil nesse conjunto de produtos são Estados Unidos, China, Alemanha e Argentina. O texto segue agora para a promulgação.
1: E servidores públicos poderão ser microempreendedores individuais. É o que prevê um projeto aprovado na Comissão de Constituição e Justiça.
2: A proposta proíbe, no entanto, quem ocupa cargo em comissão ou exerça função de confiança de atuar como MEI. Repórter Bruno Lourenço.
15: A Comissão de Constituição e Justiça aprovou o projeto de lei que autoriza os funcionários públicos a se tornarem microempreendedores individuais. A legislação hoje veda a participação em gerência ou administração de sociedade privada e o comércio, exceto na qualidade de acionista ou cotista. O senador Esperidião Amin, do Progressistas de Santa Catarina, reforçou que as restrições impostas aos servidores públicos vão na contramão das necessidades do país de novos investimentos na economia.
16: Projeções indicam mudanças demográficas aceleradas devido ao envelhecimento da população, tornando essencial ampliar e não restringir o número de pessoas aptas a empreender, para preservar o nível de desenvolvimento econômico nas próximas décadas. Vale destacar que a atividade dos servidores como MEI não prejudicará a administração pública. Já existem situações em que servidores acumulam cargos ou mantêm empregos privados.
15: Amin ressaltou ainda que a proposta traz salvaguardas para não causar prejuízos à administração pública, como o impedimento de que ocupantes de cargo em comissão e funções de confiança sejam MEIs. Se não houver recurso para a nova votação no plenário, a matéria poderá seguir diretamente para análise da Câmara dos Deputados.
2: edição de Paula Groba e trabalhos técnicos de Eliseu Caires, o Jornal do Senado fica por aqui. Acompanhe agora as notícias da Câmara dos Deputados. Boa noite.
1: Boa noite e até amanhã.
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18: Câmara aprova a redução de benefícios fiscais para cacau importado.
19: Vai ao Senado proposta que protege o uso de emblemas da Cruz Vermelha.
18: Presidente da Câmara reforça apoio ao agronegócio.
19: Proposta discutida por deputados prevê número máximo de alunos em sala.
18: Boa noite. A Câmara aprovou medida provisória que reduz benefícios fiscais sobre cacau importado. O repórter Antônio Vital explica a questão.
20: O plenário da Câmara aprovou medida provisória que reduz o prazo de isenção de tributo sobre o cacau importado, utilizado como insumo em produtos como chocolate exportado pelo Brasil. Hoje, o cacau inteiro ou partido, bruto ou torrado, comprado de outros países, paga menos IPI, PIS/PASEP e COFINS. Essa operação, quando o produto importado é depois usado como insumo de produtos industrializados, é conhecida como drawback. No caso do cacau, até a edição da medida provisória, em março, essas isenções e reduções de tributos valiam por até 2 anos. Com a medida, passam a valer por apenas 6 meses, com possibilidade de renovação a critério do Ministério do Desenvolvimento, Indústria, Comércio e Serviços. Isso significa que empresas que exportam produtos fabricados com cacau estrangeiro terão prazo menor para usufruir de benefícios fiscais na importação da fruta. Ao editar a medida provisória, o governo argumentou que os produtores de cacau brasileiros serão beneficiados com um possível aumento de venda à indústria. Ficam de fora da redução do prazo de isenções a manteiga de cacau, o cacau em pó e o chocolate importados. A medida provisória foi criticada em plenário por deputados do Novo e do Missão. Para o deputado Kim Kataguiri, do Missão de São Paulo, reduzir benefícios fiscais para produtos que depois serão usados como insumo para exportações prejudica a indústria nacional.
21: O que a gente está falando é o seguinte: Brasil, exporte menos chocolate e exporte mais cacau. Agregue menos valor para a sua produção. Aquilo que mais se critica no desenvolvimento da nossa indústria. O raciocínio é muito simples. Se eu estou importando um produto, mas esse produto, na realidade, é para eu processar, agregar valor e exportar, eu tenho uma suspensão desses tributos porque eu estou agregando valor na indústria nacional. E o governo quer acabar com isso e enfraquecer a nossa indústria.
20: A medida provisória foi defendida por deputados da base do governo. Para a deputada Jandira Fegali, do PCdoB do Rio de Janeiro, os produtores brasileiros de cacau serão beneficiados.
22: Ela garante a proteção da produção nacional. O cacau é uma produção importante no Brasil, que não pode ser penalizada por prazos e questões tributárias. É importante que a gente proteja essa produção para não gerar crise no setor, particularmente na região do norte e do nordeste brasileiro.
20: A medida provisória que reduz o prazo de isenção de tributos sobre cacau importado, utilizado como insumo em produtos como chocolate exportado pelo Brasil, seguiu para análise do Senado. Da Rádio Câmara de Brasília, Antônio Vital.
17: Direitos Humanos.
19: Tabata Amaral, do PSB de São Paulo, defende a aprovação da urgência de projeto que criminaliza o ódio contra as mulheres. Relatora da matéria, a deputada alerta que a misoginia se organiza nas redes antes de aparecer nas agressões e nos casos de feminicídio.
23: Hoje, existe uma verdadeira indústria do ódio que opera nas redes, que captura meninos muito jovens e os ensina a enxergar a mulher como inimiga, como objeto, como culpada. E o que nasce numa tela vira ameaça, vira assassinato. Chama isso pelo nome, misoginia, ódio às mulheres. Admitir que essa coisa tem contorno, que é concreta, que ela tem uma motivação e que deve ser punida. É um ato fundamental de proteção que uma sociedade deve oferecer para todas nós, começando pelas pequenas.
18: Tabata Amaral aponta que tem buscado apoio de diferentes bancadas para construir um texto capaz de unir parlamentares de todos os partidos. Ela pede que a Câmara aprove a urgência da proposta como forma de mostrar compromisso com o enfrentamento da violência contra mulheres.
19: Carol D'Artora, do PT do Paraná, também defende a aprovação do projeto que prevê penas para a misoginia. Segundo a parlamentar, a medida faz parte das políticas do governo de enfrentamento à violência e ao discurso de ódio contra as mulheres.
18: Na visão de Carol D'Artora, a criminalização da misoginia é uma forma de garantir maior proteção jurídica às mulheres, inclusive nos ambientes digitais. Para ela, a proposta amplia a participação feminina na política, na cultura, na ciência e em diversos espaços da sociedade.
19: E Lacir Bicalho, do Republicanos, destaca as conquistas femininas nas Forças de Segurança Pública de Minas Gerais ao celebrar a nomeação da Coronel Cleide Barcelos dos Reis Rodrigues, primeira mulher a assumir o comando-geral da PM do Estado em mais de 250 anos da corporação.
18: E Lacir Bicalho cumprimenta também a comandante-geral do Corpo de Bombeiros, Coronel Jordana de Oliveira Figueiras Daldegan, e a delegada-geral da Polícia Civil, Letícia Batista Camboja Reis. Ele conclama os homens a unirem suas forças às das mulheres na luta por uma sociedade mais justa e igualitária.
19: Benedita da Silva, do PT do Rio de Janeiro, acredita que a Copa do Mundo deveria promover a integração entre os povos. No entanto, a deputada destaca relatos de racismo, xenofobia e tratamento discriminatório contra jogadores, árbitros e jornalistas durante o torneio.
18: Segundo Benedita da Silva, eventos esportivos internacionais devem ser marcados pelo respeito, pela inclusão e pela igualdade de tratamento entre os participantes. Ela acredita que a omissão da FIFA, entidade responsável pela organização da competição, contribui para a manutenção dessas práticas.
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17: Saúde.
19: A Câmara aprovou regras para proteger símbolos da Cruz Vermelha. A repórter Daniela Lessa acompanhou a votação.
4: A Câmara dos Deputados aprovou o projeto que protege o uso dos emblemas da Cruz Vermelha usados para identificar pessoas e transportes de saúde em situações de emergência e de conflito armado. O projeto busca adequar a legislação brasileira às convenções de Genebra e a protocolos internacionais já ratificados pelo Brasil. Pelo texto aprovado, os três símbolos da entidade passam a ter proteção legal. A imagem mais antiga é a da Cruz Vermelha. Outro símbolo reconhecido internacionalmente é o crescente vermelho, adotado em muitos países. O terceiro emblema é um losango vermelho em forma de cristal. Esses símbolos são usados para indicar proteção a equipes de saúde, hospitais, unidades sanitárias e meios de transporte para atendimento de feridos, doentes e náufragos. As denominações Cruz Vermelha, Crescente Vermelho e Cristal Vermelho também serão protegidas. A deputada Érica Cocai, do PT do Distrito Federal, defendeu a proposta, destacando o alcance mundial da Cruz Vermelha na defesa da vida.
5: É fundamental porque é uma instituição que trabalha com um princípio humanitário. É uma instituição que está em por volta de 190 países fazendo esta função. E muitas vezes em momentos de calamidade, em momentos de guerra, a Cruz Vermelha, ela tem uma possibilidade ou uma atuação para defender sempre a vida.
4: Ao defender a aprovação, a deputada Adriana Ventura, do Novo de São Paulo, argumentou que esses símbolos não devem ser usados de forma comercial para evitar enganos em situações de atendimento de emergência.
6: O que esse projeto faz é internalizar obrigações internacionais que já foram assumidas pelo Brasil, e isso também faz com que não tenha uso comercial indevido para que entidades humanitárias legítimas não tenham confusão.
4: O Serviço de Saúde das Forças Armadas poderá usar a Cruz Vermelha sobre fundo branco para identificar seu pessoal, suas unidades e seus transportes sanitários. Profissionais de saúde civis, hospitais e transportes civis também poderão usar o emblema, desde que tenham autorização. A proposta proíbe o registro de associações, empresas, marcas, desenhos ou modelos industriais que usem indevidamente os emblemas ou as denominações protegidas pela lei. Quem reproduzir ou imitar esse símbolo sem autorização poderá ser punido com detenção de 1 a 3 meses ou multa. O juiz também poderá determinar o recolhimento do material e a suspensão das atividades comerciais. O projeto que protege o uso dos emblemas da Cruz Vermelha, incluindo o crescente e o cristal vermelhos, será analisado em seguida pelo Senado. Da Rádio Câmara de Brasília, Daniele Lessa.
18: Marangoni, do Podemos de São Paulo, cobra uma investigação sobre denúncias de irregularidades na análise de pedidos de exames, cirurgias e outros procedimentos feitos pelos planos de saúde. Ele denuncia que uma empresa contratada pelas operadoras pode estar prejudicando pacientes de maneira deliberada.
3: Marangoni exige providências da Agência Nacional de Saúde Suplementar diante dessas denúncias. O parlamentar reforça que cabe à ANS fiscalizar irregularidades e proteger os beneficiários.
7: Relações Exteriores.
18: Bongás, do PT do Rio Grande do Sul, denuncia uma suposta ofensa à soberania nacional por parte de lideranças da oposição que teriam oferecido colocar uma equipe de transição à disposição de governos estrangeiros, caso vençam a próxima eleição presidencial.
3: Bongás ressalta que a proposta revelada por autoridades externas prevê o compartilhamento de informações estratégicas e diretrizes governamentais com uma potência internacional. O congressista avalia a possibilidade como o mais ultrajante golpe contra os 203 anos de independência do Brasil.
7: Eleições.
18: Aloysio Mendes, do Republicanos do Maranhão, denuncia o uso político do Judiciário Estadual para perseguir e barrar candidaturas de opositores, citando como exemplo casos de pré-candidatos de seu partido condenados em tempo recorde a penas desproporcionais aos supostos crimes cometidos.
3: Aloysio Mendes afirma que lideranças do Republicanos estão reunindo provas para acionar o Conselho Nacional de Justiça contra os envolvidos nos casos e recorrer às instâncias superiores para reverter sentenças, garantindo as pré-candidaturas prejudicadas.
7: Presidência.
18: O presidente da Câmara reforçou o compromisso dos deputados com políticas voltadas ao agronegócio. O repórter Luiz Gustavo Xavier acompanhou o evento no Planalto.
9: O presidente da Câmara, Hugo Mota, reforçou o apoio dos parlamentares à agenda e às pautas de interesse do agronegócio no país. Ele participou do lançamento do Plano Safra 2026-2027 no Palácio do Planalto, que prevê o aporte de R$ 525 bilhões para o setor. O deputado afirmou que a Câmara está sempre de portas abertas a todas as propostas em defesa do agronegócio e nunca faltou aos projetos de interesse do setor.
10: É uma tarefa hercúlea de manter o equilíbrio fiscal tão necessário para o crescimento econômico, aliado à priorização de políticas como essa, que também são fundamentais para o país. Que esse é o grande fiel da balança que nós temos que perseguir. Nós do Congresso Nacional, o Poder Executivo, também o Poder Judiciário, que é termos a real noção de que precisamos sempre levar em consideração aquilo que deve ser priorizado como política pública para o nosso país.
9: Para Hugo Mota, todo o esforço do governo e do Ministério da Agricultura para renovar a política pública demonstra a importância do agronegócio para o nosso país. O presidente destacou a importância do setor na geração de emprego, de renda e na composição do Produto Interno Bruto brasileiro. Da Rádio Câmara de Brasília, Luiz Gustavo Xavier.
7: Economia.
3: Valmir Assunção, do PT da Bahia, destaca a importância do lançamento do Plano Safra da Agricultura Familiar para os pequenos agricultores, assentados, quilombolas, indígenas e povos tradicionais. Ele lembra que esses segmentos produzem grande parte dos alimentos que chegam à população.
18: Valmir Assunção aponta que o Plano Safra fortalece a reforma agrária e amplia as condições de produção no campo. Ele parabeniza o Ministério do Desenvolvimento Agrário pela construção do plano voltado para agricultores de todo o Brasil.
3: De acordo com Luiz Lima, do Novo do Rio de Janeiro, a inflação dos últimos meses reduziu o poder de compra da população. O parlamentar relata o caso de um casal de idosos que, segundo ele, precisou abrir mão de uma das refeições do dia por causa do alto custo dos alimentos.
18: Luiz Lima também cita dados sobre o patrimônio da população para sustentar que o Brasil enfrenta perda de renda e de capacidade econômica. Ele atribui esse cenário às políticas adotadas pelo governo federal.
7: Educação.
3: A Comissão de Educação discutiu uma proposta que estabelece a lotação máxima de salas de aula. O repórter Luiz Cláudio Canuto nos conta como foi.
8: Um projeto em discussão na Câmara estabelece limites para o número de estudantes por turma na educação básica. O assunto foi discutido pela Comissão de Educação em audiência pública, com representantes do Ministério da Educação, de dirigentes municipais de educação e outros setores envolvidos no assunto. Segundo a coordenadora de formação do Ministério, Leda Regina Bittencourt, desde 2006 existem teses que mostram que a quantidade de estudantes influencia na qualidade da aprendizagem, e há um estudo da OCDE, um fórum que reúne países ricos focados em promover políticas públicas de desenvolvimento, que aponta o número de 23 alunos por sala como a quantidade ideal. Uma resolução do Conselho Nacional de Educação de 2024 estabelece o número de crianças que deve haver por turma. Para bebês de 0 a 12 meses, são 5 por turma. De 12 a 24 meses, 8. De 25 a 36 meses, 12 crianças por sala. De 37 a 48 meses, 18 por turma. E 20 crianças de 4 e 5 anos de idade por sala de aula. Já o projeto de lei em discussão na Câmara estabelece o número máximo de 5 crianças por berçário, 10 no maternal, 15 por sala na pré-escola, 20 nos anos iniciais da educação fundamental, 25 nos anos finais e 30 no ensino médio. No ensino de jovens e adultos, o número de alunos por sala de aula no ensino fundamental seria de 20 e de 25 no ensino médio. Na educação especial, o limite máximo viria por regulamento. O debate atendeu ao pedido do deputado Tarcísio Mota, do PSOL do Rio de Janeiro, que é autor do projeto que estabelece parâmetros para a composição de turmas nas diferentes etapas e modalidades da educação básica. Ele presidiu o debate e deixou claro que o projeto deve se adequar às diretrizes estabelecidas pelo Conselho Nacional de Educação. Outros temas destacados por ele foram a criação de critérios de reduzir números de alunos por turma na educação especial e também a prioridade a turmas com professores com deficiência.
11: É claro que esse nível de aprimoramento a gente vai guardar aqui e apresentar tão logo o projeto tenha relatoria, para que o relator possa apresentar, quem sabe, inclusive no âmbito da Comissão de Educação, um primeiro parecer sobre isso.
8: O projeto acaba de ser apresentado e ainda deve ser juntado a outras propostas em análise na Câmara para votação em conjunto. Da Rádio Câmara de Brasília, Luiz Cláudio Canuto.
7: Desenvolvimento Regional.
18: Daniel Almeida, do PCdoB, destaca a agenda do governo federal na Bahia, com entregas e investimentos em saúde, infraestrutura e cultura. Ele reforça a importância da parceria com o Executivo Estadual e com os municípios na ampliação dos serviços públicos à população.
3: Daniel Almeida destaca a entrega do Hospital Regional de Alagoinhas, a retomada da obra da Ponte Salvador-Itaparica e a recuperação do Teatro Castro Alves. Ele avalia que as iniciativas fortalecem o SUS, a mobilidade regional e a preservação do patrimônio cultural da Bahia.
18: Hildo Rocha, do MDB do Maranhão, destaca o início da construção de condomínio com 384 apartamentos para famílias de Açailândia, como parte do Minha Casa Minha Vida. Ele assinala que as unidades contam com infraestrutura de lazer, estacionamento e sistema de segurança.
3: Hildo Rocha também ressalta a autorização de R$ 59 milhões para conter erosões que atingem casas em Açailândia. Ele explica que a obra, executada pelo governo estadual com recursos do PAC, prevê a recuperação das áreas degradadas para uso da população.
7: Cultura.
18: João Daniel, do PT de Sergipe, destaca a força das festas juninas como expressão da cultura popular do Nordeste. O deputado ressalta que as celebrações mobilizam comunidades em todos os estados da região, valorizando as tradições mantidas pela população nos municípios.
3: João Daniel afirma que destinou cerca de R$1 milhão para apoiar a cultura junina no município de Estância. Ele afirma que essas manifestações fortalecem a identidade cultural de Sergipe ao reunir arte, memória e participação popular.
18: Termina agora o jornal Câmara dos Deputados, produzido pela Rádio Câmara, com trabalhos técnicos de Everson Urani e apresentação de José Carlos Andrade e Paula Bittar. Boa noite.
3: Uma ótima noite. A Voz do Brasil volta amanhã.
12: 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Boa noite.

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2: 22 horas e 8 minutos.
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4: Seja muito bem-vindo, seja muito bem-vinda ao nosso Moment Love, o seu momento apaixonante, o seu momento especial desta quarta-feira, a primeira edição do Moment Love do mês de julho, né? Hoje, 1º de julho de 2026. Eu sou Kleber Salles e nas próximas 2 horas você vai ter um encontro marcado com os hits mais românticos, as melhores canções de amor, você ouve aqui no Moment Love desta quarta-feira. Para começar, tem a Lena com Steady. Uma ótima quarta-feira.
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Johnny Ness, aqui no nosso Momento Love com I Can See Clearly Now. Lindíssima essa música também, né? Um clássico dos anos 60, que depois foi regravada aí pelo grande Jimmy Cliff, né? Agora tem Tom Bailey, Ace Here Blue.

0: Um clássico do ano de 1986, 87, né? Fábio Júnior e Bon Tyler, Sem Limites para Sonhar, do nosso Moment Love. Continue ligado, depois do intervalo a gente retorna com mais canções apaixonantes.
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3: 22 horas e 41 minutos.
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5: Ed Sheeran com Think and Load no Moment of Love.
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Aí o som de Lobo aqui no nosso Moment to Love, I'd Love to Want Me, mais um clássico. E teve também a versão nacional feita pelo KLB, né? E a gente vai seguindo com as mais românticas de todos os tempos. Marisa Monte, Esqueça.

0: Half are David Words. Por falar em Words, daqui a pouquinho tem Words in Love aqui no nosso Momento Love, né? Tradução do inglês para o português ou do italiano, do espanhol para o português, com Paulinho Esteves decifrando as letras de canções inesquecíveis dentro do nosso Moment Love. É já já, depois do intervalo.
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4: 23 horas e 11 minutos.
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6: É hora do nosso Love in Words, chegando na programação do Moment Love desta quarta-feira. Paulinho Esteves traduzindo mais uma belíssima canção.
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E o som de Cher com Love Hurts, um clássico da banda Nazaré, na voz aí da cantora, da diva americana Cher, né? Teve também Billy Idol com Eyes Without a Face, na programação mais gostosa, mais romântica da sua quarta-feira. Agora tem Vanderléia, Te Amo, no Moment Love.

0: Nick Carter no nosso Moment of Love com Do I Have to Cry for You. Daqui a pouco a gente volta com mais músicas para deixar você muito mais apaixonado, apaixonada com essas belíssimas canções. A nossa playlist especial desta quarta.
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10: 23 horas e 45 minutos.
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12: Seguimos aqui com o nosso Moment Love desta quarta-feira com o Rubel e Ana Vitória. Partilhar. Uma ótima quarta-feira para você.

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1: Marisa Monte e Carminho com Chuva no Mar no nosso Moment Love desta quarta-feira. Sucessos da MPB, hits internacionais, você curte aqui no Moment Love. Agora tem Bet You Right, No Pain, No Gain. Essa música é linda, hein? Aumenta o volume.

0: dos maiores clássicos de todos os tempos. The Police, Every Breath You Take, de 1983, fechando o nosso Moment Love. Eu sou Kleber Salles e estarei de volta amanhã com mais uma edição do programa mais apaixonante do rádio. Grande abraço e até lá, hein?
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11: Meia-noite e 21 minutos.

dia, lindona! E aí, amigão? Tá tudo bem, é? Que legal! Ó, já dá até pra perceber o cheirinho do final de semana! Tá no trabalho, tá em casa, você tá de boa descansando, é? Não importa onde você esteja, nem o que você esteja fazendo, só quero ser com a gente aqui, tá? Agora, se você quiser me contar qual cidade você tá, vai ser um prazer imenso saber! E te mandar um abraço aqui depois, tá? Passa lá no meu Instagram, isso, no @joelquebralvoz, é assim que você participa! Vai lá no meu Instagram, @joelquebralvoz, e me conta de onde você tá me ouvindo. E depois eu te mando um abraço aqui, tá? Bora começar junto a quinta? Ah, então chega pertinho do rádio. Primeiro a chegar com esse modão, Eduardo Costa, Toneladas de Paixão. Bom dia!

Sorimões com Maiara e Maraísa. Isso é coisa de quem quer voltar, tá? Antes, Murilo Rufi, Saudade Estranha. Teve Israel e Rodolfo com Benção Pai, Benção Mãe. E Eduardo Costa, Toneladas de Paixão. Continua aqui, vem.

Madrugada, Daniel com Gian Giovanni, muda que encontro, hein? Antes, João Neto e Frederico, vacilão! E Matheus e Cauã e Lauana Prado, admita! Tá só começando Madrugada, você sabe, né? Daqui a pouquinho, após o intervalo, vai se preparando, hein? Você vai cantar junto com Israel e Rodolfo, com César e Paulinho, até com César Menotti e Fabiano, hein?

0: Fala, gente! Aqui é o Joel Cabral. Você tá ouvindo o programa Madrugada com Você. 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O Madrugada com Você vai...
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7: 1 hora e 1 minuto.
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7: 1 hora e 1 minuto.

Que legal que você continua. César Menotti, Fabiano, os corações não são iguais. Que regravação, hein? Bom dia!

César e Paulinho, na madrugada mais gostosa, prefiro a saudade. Eita, que companhia ruim é essa? Antes, Guilherme Benuto e Luan Santana, quarto 67. Racine Rafael com Havaianas 36. E abrimos com César, Menotti e Fabiano. Os corações não são iguais. Bora junto. Bom dia.

Madrugada Boa, fechando a primeira hora, Maurício e Eduardo, melhor lugar. Antes teve Luan Pereira e Gustavo Mioto, Moletom, e ainda PPA com Diego e Vitor Hugo, Carmé de Chocolate. Ó, tá só começando Madrugada, hein? Daqui a pouquinho tem muita moda na segunda hora. Lá vem o Ralph, vai ter Edson e Hudson.

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3: 1:34.
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5: Bom dia! Vem junto, lindona! Vem! Neto e Frederico chegando junto com João Bosco e Vinícius. Pensa numa vingativa!

povo vai dizer? Que modão, gente! Antes, Rio Negro e Solimões com Country Beat apaixona muita gente. O Zé Neto e o Cristiano com Why. E abrimos com João Neto e Frederico. E João Bosco e Vinícius. Vingativa! Continua aqui, né? Bom dia!

Lima, Desejo Imortal, antes Edson Hudson, Love Hurts, e ainda João Pedro e Cristiano, Acordou Namorando. Daqui a pouquinho a gente já volta, hein? Você vai cantar juntinho com Bruno e Marrone, Wesley Safadão e Ana Castela, com Zezé de Camargo.

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2: 2:07.
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4: Oh, Zezé de Camargo chegando com esse modão, gente. Abraça-me! Bom dia!
5: E a mãozinha?

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1: Maiara e Maraísa no Madrugada, a culpa é nossa. Ei, teve antes PPA com Diego e Vitor Hugo Carmé de Chocolate. Henrique e Juliano com Romântico e o Zezé de Camargo. Abraça-me. Bom dia, continua aqui, tá?

A mais gostosa do Brasil, ei, os Bonifácios com Altair e Alexandre, Deus me deu esse lugar. Antes, Bruno e Marrone, cadê seu namorado, moça? E ainda Kleber e Cauã, mil adjetivos. Ó, vai começar mais uma hora daqui a pouquinho, hein? Ah, continua participando lá no arroba Joel Quebrou Voz, já tem alô pra você, tá? Não sai daí, porque lá vem, ó, Jorge Matheus, Henrique e Juliano, vai ter o Amado Batista com o Kel Smith, até o César Menotti e Fabiano com a Ana Castel.

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5: 2 horas e 41 minutos.

muito bom dia, tá? Alegria em primeiro lugar, tá começando mais uma hora aqui. Você tá bem? Tá fazendo o que agora? Ah, que legal! Ó, quero que você continue com a gente. Muita gente passando, aliás, aqui no arroba Joel Cabral Voz, no meu Instagram. É a forma que você pode participar com a gente, tá bom? Não é, Brenda? Obrigado pela sua participação, viu, mulher? A Patrícia também tá ouvindo, junto com a Sabrina. Ô, Andréia, tudo jóia, mulher? Esse povo tá passando lá no arroba Joel Cabral Voz e participando no meu Instagram. Fica à vontade, manda mensagem lá, me conta de onde você tá me ouvindo e depois eu te mando um abraço aqui também, tá? Bora começar essa hora? Isso, chega pertinho do rádio. Bora, bora. César Menotti, Fabiano com Ana Castela. Eu sem você não dá, tá? Eu tô aqui só por você. Ó que modão, gente.

0: Jorge Matheus, da madrugada mais gostosa, Canto a Pedra. Antes, Emílio e Eduardo, Barulho da Buzina. Amado Batista com Kel Smith, Então Volta. E César Menotti, Fabiano e Ana Castela, Eu Sem Você Não Dá. Bom dia, continua.
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0: Às vezes é melhor terminar brigado do que terminar de boa. Sabe por quê?
1: Por quê?
0: Porque curativo, quando arranca de uma vez, dói menos.
1: Bem menos.
0: Bem menos. E essa música fala disso. Se liga aí, ó.

Madrugada com você, Maurício e Eduardo, melhor lugar. Antes teve a Paula Fernandes, anota aí, ó. E o João Lucas Freitas cantou com o Kleber e Cauã, Preso ao Seu Beijo. Daqui a pouquinho a gente já volta. Vai preparando aí pra cantar juntinho com o Fernando e Sorocaba, Ana Castela e Simone Mendes, o Daniel com Marcos e Belo.

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1: 3 horas e 15 minutos.
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3: Ana Castela com Simone Mendes. Não vai ter nunca no Madrugada. Ó, escuta.

madrugada gostosa, Fernando e Sorocaba, deixa eu amar você, que convite, hein? Antes, Júnior Marques, Ilusão de Amor, Mato Grosso e Matias e Jefferson Moraes, Estações, e abrimos com a dupla Ana Castela e Simone Mendes, Não Vai Ter Nunca. Bom dia, vem junto com a gente, ó.

Madrugada com você, Ed Brito e Samuel. Romance Rosa. Antes teve o Ralph, já bagunçou a minha vida. E Guilherme Benuto com Luan Santana. Quarto 67. Ó, a próxima hora tá tão boa, gente. Você continua por aqui? Ah, então não sai daí, você vai cantar juntinho, ó, com Bruno e Marrone, Edson Hudson e Maiara e Maraíza.

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7: 3:48.
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9: Ana Castela chegando com Só Não Deixa Saudade, tá? Bom dia.

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No Madrugada, Murilo Rupi anestesiado, hein? Antes teve Rio Negro e Solimões com Emílio e Eduardo sonhando com você. Guilherme Santiago com Eu Não Te Amei à Toa. E abrimos com Ana Castela, Só Não Deixa Saudade. Dia bom pra você. Vem na quinta. Ó, ó.

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Quem acredita no amor aí?

madrugada boa, tocando Edson, Hudson e Maiara e Maraísa. Foi você quem trouxe. Que versão, hein? Antes, os Bonifácios com a Thaíra e Alexandre. Deus me deu esse lugar. E ainda Bruno e Marrone. Não posso evitar. Já, já, lá vem Daniel. Vai ter Eduardo Costa, o Gustavo Mioto.

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4: 4 horas e 20 minutos.
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6: Marília Mendonça com essa história inesquecível. E ela também, né? Rosa Embriagada. Bom dia!

na sua quinta, hein, modão Eduardo Costa, por onde andei? Antes, Tchãozinho e Alessandro com De Paulo e Paulino, Amor de Trem. Teve o Daniel com Viva o Nosso Amor e a Marília Mendonça com Rosa Embriagada. Junto está comigo? Ah, então continua, viu?

0: madrugada boa demais, tocando Leandro e Romário e Icaro Gilmar, Corações Egoístas. Antes, Júnior Marques, Ilusão de Amor, e o Gustavo Mioto com Voltando Pra Mim. Bora matar a saudade, gente. Sim, já é após o intervalo, aquela viagem especial no mundo da música sertaneja, e você é o meu convidado especial. Aliás, convocado, melhor, né? Então não sai daí, é Vapt Vupt. Segura! 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
8: 4 horas e 53 minutos.

0: Bom dia, tudo bem por aí, lindona? Ô, amigão, tudo beleza? Ah, última hora tá começando a partir de agora e já sabe, né? Ah, essa última hora, quanta saudade. Sabe aquela que você sabe contar história? Então, aquele fundo musical que faz você recordar assim do nada. Pois é, a partir de agora, uma viagem no túnel do tempo sertanejo e eu conto com você. Bora junto? Então vem!
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0: Primeira parada em 1995, Bruno Marrone, Fruta Especial. Bom dia!

0: chororó no Madrugada. Te esquecer é impossível, hein, moda? Que viagem! Antes a Thaíde Alexandre, valeu! Teve Adalberto e Adriano, quem é que chora por mim, hein? E abrimos com Bruno Marrone. Vem junto? Continua! Só que agora só saudade.
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0: Emílio e Eduardo, há 21 anos do Túnel do Tempo. Bom dia!

Que romântico! Uma mulher quando ama... Ô, Jaine, caprichou, mulher! Que saudade gostosa de ouvir, hein? Você ouviu antes? Chico Rei Paraná, volta pra mim! Abrimos com Emílio e Eduardo. Tudo bem por aí? Tá bom. Ó, daqui a pouquinho tem muito mais saudade na sua madrugada e eu conto com você, tá? Ó, Guilherme Santiago, Cleiton e Camargo, vai ter Gilberto e Gilmar e ainda essa daqui do Jean e do Giovanni.

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1: 5 horas e 23 minutos.

Giovanni, sai dessa, coração, de 1994. Você gostou de Matar Saudade, que eu sei. Antes, A Pele de Maçã, de Eric Henrique. Teve Cleiton e Camargo, Ainda Existe um Grande Amor. E abrimos com o Guilherme Santiago, Dói Demais Te Perder. Vem cá, bom dia. Madrugada com você. O Lucas e o Luan chegando. O amor fala mais alto, sempre.

0: No Madrugada Uau, que viagem no túnel do tempo. Essa música é da saudade. Essa é Gilberto e Gilmar, faz um ano. Antes, João Renes e Reni, ou ausência. Teve o Marcelo Aguiar, Eu Te Amarei Bem Mais. E abrimos com Lucas e Luan. Amanhã na sexta tem muito mais. E não se esqueça que a última hora sempre é pra você viajar no túnel do tempo sertanejo, tá bom? Lindona, um abraço. Forte aperto de mão, amigão. Até sexta, gente. Tchau.
1: Com você. 5 horas e 52 minutos.

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2: Quinta-feira, 2 de julho de 2026, está entrando no ar mais uma edição do Repórter Destaque. As principais notícias do Brasil e do mundo no seu rádio. O governo federal decidiu criar uma nova exigência para futuros médicos. A partir de agora, estudantes de medicina precisarão alcançar desempenho mínimo no Exame Nacional de Avaliação da Formação Médica, o INAMED, para obter o registro profissional por aqui. A regra valerá para quem ingressar no curso após a publicação da medida. Sem o registro no Conselho Regional de Medicina, o profissional não pode exercer legalmente a profissão no país. Segundo o Ministério da Educação, o objetivo é ampliar o controle sobre a qualidade da formação médica e garantir mais segurança aos pacientes. O exame será aplicado semestralmente pelo INEP a todos os concluintes de medicina. Quem não alcançar o resultado exigido poderá realizar novas tentativas nas edições seguintes da prova. A expectativa é que a medida fortaleça a avaliação dos cursos e ajude a elevar o padrão da formação médica no Brasil. Eu sou Kleber Salles e volto daqui a pouco com mais informações no seu rádio. Fique ligado.
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7: 6:03.
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0: Essa gaita tá foda.
1: Uma salva de palmas aí pra
2: tribo da periferia. Tribulou.
1: Faço respeito.
0: Que sonho, meu irmão, que sonho.
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0: 6:17.
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3: Quantos caminhos podemos escolher em nossa vida? O que nos assusta não são as muitas alternativas que temos, mas sim a obrigatoriedade de optarmos por uma delas. E poderão haver momentos em que entramos em um impasse. Todas as opções parecem válidas, todas as saídas parecem arriscadas demais. Ficamos perdidos, confusos, sem saber o que é certo ou errado. No entanto, o segredo do nosso sucesso não está centrado na decisão de qual percurso a escolher. O êxito está em focarmos os nossos objetivos e em não tirarmos os olhos de nossas metas. Quando conseguimos fazer verdadeiramente, por mais obstáculos que se atravessem nosso caminho, por muitas vezes que tenhamos de mudar nossa rota, acabamos por chegar ao que pretendíamos. Meu amigo, minha amiga, fale então com seu coração. Escute o que ele tem a dizer e vista a pele de guerreiro, de guerreira. Os seus sonhos poderão andar vagando por esse mundo e você precisa encontrá-los. Seja persistente e não desvie seu olhar deles até os conseguir alcançar.
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2: As denúncias de violência contra mulheres no ambiente digital cresceram quase 189% em apenas um ano, segundo dados divulgados pelo Ministério das Mulheres. Entre janeiro e maio deste ano, o Ligue 180 recebeu mais de 16 mil registros desse tipo de ocorrência. A violência digital inclui situações como ameaças, perseguição, exposição indevida, chantagem, intimidação e humilhações praticadas por meio de redes sociais, aplicativos de mensagens e outras plataformas online. Os dados mostram ainda que mulheres entre 25 e 49 anos concentram mais da metade das denúncias registradas. Para o Ministério, o aumento pode estar ligado não apenas ao crescimento dos casos, mas também à maior confiança nas vítimas em denunciar e buscar ajuda. Atualmente, a Central de Atendimento à Mulher registra cerca de 3 mil atendimentos por dia em todo o país. Eu sou Kleber Salles e volto daqui a pouco com mais informações no seu rádio. Fique ligado.
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2: Reduza a ingestão de sal e aumente o consumo de água. Além de favorecer o inchaço de pernas, pés, barriga e outras regiões do corpo, o excesso de sal pode comprometer a saúde. A retenção de líquidos provocada pelo consumo exagerado de sal sobrecarrega o coração, rins e vasos sanguíneos e também pode levar à hipertensão, explica a médica Liliane Opperman. A nutróloga recomenda a ingestão de 2 litros de água. Leite, água de coco e sucos podem ajudar a alcançar esse patamar, mas o ideal é que a água pura seja a principal fonte.
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4: 6:33.
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0: Parabéns, obrigado, meninos. Jorge Henrique Rodrigo, valeu.
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0: 6:46.
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2: Reduza o consumo de frituras. As frituras devem ser evitadas mesmo por quem não está em processo de emagrecimento, pois contribuem para o aumento do colesterol ruim, o LDL, que pode acarretar em doenças cardíacas e alguns tipos de câncer. Além disso, esse excesso de gordura fica acumulado na região abdominal, que costuma ser o principal foco de muitas pessoas que querem emagrecer.
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0: Obrigado.
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0: Obrigado, meu velho.
1: Obrigado, meu mano.
0: Ô, rapaz.
2: Uma salva de palmas pro Luan Santana aí, galera! Que energia é essa?
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2: Quem já emitiu a nova carteira de identidade nacional pode acessar gratuitamente a versão digital pelo aplicativo gov.br. Para incentivar o uso do recurso, o governo federal passou a enviar notificações pelo WhatsApp e pela caixa postal da plataforma. A identidade digital tem a mesma validade da versão impressa e pode ser usada em viagens, eventos e outras situações que exigem identificação oficial. Até junho, mais de 55 milhões de brasileiros já haviam emitido a nova SIM, que adota o CPF como número único de identificação em todo o país. O aplicativo também permite reunir outros documentos em um único lugar, facilitando o acesso às informações pelo celular. Termina aqui mais uma edição do Repórter Destaque desta quinta-feira. Com a apresentação e a produção de Kleber Salles, o Repórter Destaque volta amanhã. Um grande abraço para você e até lá.
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7: Reduzir planos de telefonia e internet. Outra dica para cortar gastos sem abrir mão do estilo de vida é pesquisar a possibilidade de reduzir os planos de telefonia, internet e TV a cabo. Muitas vezes, você paga mais por um plano que nem usa muito. Por isso, o primeiro passo é analisar o pacote contratado e o que usa dele.
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8: 7:03.
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10: Olá, ouvinte de todo o estado da Bahia. Uma excelente quinta-feira para você. Está começando agora mais uma edição do Jornal Conexão Bahia, levando informação com credibilidade e os principais acontecimentos. Hoje, dia 2 de julho de 2026. No dia 2 de julho de 2026, a Bahia comemora a independência que ocorreu em 2 de julho de 1823, quando as tropas portuguesas foram expulsas de Salvador. As celebrações incluem um desfile cívico que passa pelo bairro da Lapinha, onde ocorrem shows, missas e outras atrações culturais. O evento é um símbolo de resistência e orgulho regional, reafirmando a importância histórica da Bahia na luta pela independência do Brasil. Jornal Conexão Bahia. Apresentação é minha, Aguinaldo Silva.
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10: TSE passa a integrar grupo de trabalho contra violência a jornalistas nas eleições. UFBA estende contrato e eleva para R$6,5 milhões, repasse à Fundação Politécnica para projeto em Salvador. Publicidade na internet supera TV aberta de forma inédita no Brasil. Com o apoio da torcida, México vence o Equador e avança às oitavas da Copa do Mundo. Estas e outras informações a partir de agora aqui no Jornal Conexão Bahia.
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10: E vamos com a previsão do tempo para hoje, começando pela cidade de Brotas de Macaúbas. Sol com muitas nuvens durante o dia e períodos de céu nublado, noite com poucas nuvens. Temperatura mínima de 19 e máxima de 29 graus. Em Carinhanha, dia de sol com muitas nuvens à tarde, à noite a nebulosidade diminui. A temperatura mínima deve ficar em 20, com máxima podendo chegar a 31 graus. Em Brumado, a temperatura mínima deve ficar em 20 graus e a máxima pode chegar a 28. Sol com muitas nuvens durante o dia e períodos de céu nublado, noite com muitas nuvens. Vídeo mostra idoso sendo agredido com golpes de capacete e chute no oeste da Bahia. Um idoso de 64 anos foi agredido com golpes de capacete e chutes em Jaborandi, no oeste da Bahia. O caso foi registrado por câmeras de segurança e denunciado à delegacia da cidade na última terça-feira. Conforme a TV Oeste, o fato ocorreu no último domingo. Familiares informaram que a vítima tem deficiência intelectual. Uma câmera instalada em um mercado mostrou o momento em que o idoso caminha pela rua e passa ao lado de uma motocicleta. De um motociclista. Em seguida, o homem o persegue e inicia as agressões. No vídeo dá pra ver que a vítima é atingida por 2 golpes de capacete e, já caída no chão, recebe 3 chutes. A força do segundo golpe chegou a quebrar o capacete utilizado pelo agressor, que ficou espalhado na via. A ação foi interrompida apenas quando 2 homens chegaram ao local em uma motocicleta. Eles auxiliaram o suspeito a recolher os objetos que haviam caído durante a agressão, enquanto o idoso conseguiu deixar o local. A emissora, familiares informaram que a vítima foi socorrida e encaminhada a uma unidade de saúde, onde recebeu atendimento médico e foi liberada em seguida. A delegacia da cidade já analisa as imagens e deve ouvir testemunhas para apurar as circunstâncias do caso. Polícia encontra 400 quilos de fogos e pólvora armazenados irregularmente após incêndio em Paulo Afonso. A Polícia Civil da Bahia apreendeu cerca de 400 quilos de fogos de artifício e pólvora armazenados de forma irregular em boxes comerciais de Paulo Afonso, no norte do estado. O material foi encontrado na última terça-feira durante diligências realizadas após o incêndio registrado na área. A operação foi conduzida por equipes da 18ª Coordenadoria Regional de Polícia de Paulo Afonso, que acionaram o Departamento de Polícia Técnica para realizar a perícia e preservar o local. Durante a inspeção inicial nos estabelecimentos atingidos, os policiais identificaram os explosivos. Os proprietários e responsáveis pelos boxes foram encaminhados à Delegacia Territorial de Paulo Afonso, onde prestaram depoimento. Um termo circunstanciado de ocorrência foi registrado e eles responderão ao procedimento em liberdade. O incêndio deixou 3 pessoas com ferimentos leves que receberam atendimento em uma unidade de pronto atendimento. As circunstâncias que provocaram as chamas seguem sendo

0: A universidade destinou mais de R$ 436 mil para essa parceria. Com acréscimo, o valor total atualizado do contrato passou para R$ 6.586.363,64. Além do aporte financeiro, o cronograma de execução foi prorrogado. O contrato passa a ter vigência até 30 de novembro de 2027. O contrato original foi firmado por meio de dispensa de licitação, modalidade prevista em lei para a contratação de fundações de apoio credenciado. A fundação é uma entidade de direito privado responsável pela gestão de recursos, projetos e convênios da UFBA e de outras instituições parceiras. O volume de recursos destinados ao projeto, que agora ultrapassa R$ 6,5 milhões, chama a atenção, especialmente em um cenário de restrições orçamentárias enfrentadas pelas universidades federais para custeio e manutenção. O objeto do contrato é a implantação do canteiro modelo de conservação de Salvador. A iniciativa tem como foco o desenvolvimento de práticas, capacitações e técnicas voltadas à preservação e ao restauro do patrimônio histórico e arquitetônico da capital baiana. O governo federal entrega máquinas e equipamentos para 44 municípios da Bahia. O Ministério da Integração e do Desenvolvimento Regional entregou, na última segunda-feira, 136 máquinas e equipamentos para 44 municípios baianos. A cerimônia foi realizada no Parque de Exposições de Salvador e contou com investimento superior a R$ 16.300.000. A ação faz parte do programa Inova, que tem como objetivo fortalecer a infraestrutura produtiva dos municípios, modernizar a agricultura, ampliar a capacidade de produção e contribuir para a geração de emprego, renda e redução das desigualdades regionais. Segundo o diretor de obras regionais e territoriais do Ministério da Integração e do Desenvolvimento Regional, Lucas Miotti, a entrega dos equipamentos representa um avanço na capacidade das prefeituras de atender tanto as áreas urbanas quanto as rurais. Ele afirmou que a iniciativa também oferece melhores condições para os produtores rurais, ao integrar tecnologia, assistência técnica e acesso ao microcrédito. Ainda de acordo com Lucas Miotti, a entrega dos equipamentos demonstra o compromisso do governo federal com o desenvolvimento regional e com a ampliação das políticas públicas em todas as regiões do país. A IBA marca presença no terceiro encontro técnico de pecuaristas em Santa Rita de Cássia e fortalece integração entre agricultura e pecuária. Reafirmando seu compromisso com o fortalecimento do agronegócio em todas as suas cadeias produtivas, a Associação de Agricultores e Irrigantes da Bahia, AIBA, participou no último sábado do terceiro encontro técnico de pecuaristas realizado no município de Santa Rita de Cássia. A entidade esteve presente com estande em parceria com a Secretaria Municipal de Agricultura, espaço dedicado ao diálogo com produtores para a troca de experiências e a apresentação das iniciativas desenvolvidas pela associação em prol do desenvolvimento sustentável da região. Representando a entidade, participaram a laboratorista executiva do setor de relacionamento com o associado, Yasmin Lima, e o consultor de agropecuária da AIBA, Maurício Puton, que também é embaixador da pecuária na região, cuja atuação será fundamental para incentivar a modernização de atividades pecuárias, a adoção de boas práticas e a integração entre os diferentes segmentos do agronegócio. Sua presença reforçou a relevância da cooperação entre produtores, instituições e lideranças para o fortalecimento do setor. O evento evidenciou a consolidação da AIBA e sua atuação na agropecuária, ampliando seu papel para além da agricultura, refletindo uma estratégia de verticalização das ações da associação e promovendo uma maior integração entre as cadeias produtivas e fortalecendo a representatividade do setor. Bahia lidera geração de emprego no Nordeste com mais de 45 mil vagas formais em 2026 e supera desempenho nacional.
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0: Desaprovação do governo Jerônimo chega a 45,1% na Bahia, diz Paraná Pesquisas BN. A desaprovação da administração do governo Jerônimo Rodrigues, do PT, atingiu 45,1% na pesquisa realizada pelo Instituto Paraná Pesquisas, sob encomenda do Bahia Notícias. O levantamento divulgado ontem mostrou que este índice apresenta uma oscilação em relação ao levantamento de maio de 2026, quando a desaprovação era de 42,6%. Já a aprovação da gestão do governador Jerônimo Rodrigues foi de 53,9% em maio de 2026 para 52% em julho de 2026. Mesmo com o crescimento de 2,5 pontos percentuais da aprovação, a avaliação do governo está dentro da margem de erro da pesquisa, que é de aproximadamente 2,6 pontos percentuais. Já 2,9 não sabe, não opinou sobre aprovação ou desaprovação.

0: Na avaliação detalhada, os índices de julho de 2026 mostram que a gestão foi considerada ótima em 12,1% dos entrevistados e boa em 24,7% dos participantes. Ambas somam 37,1%. A taxa do governo como regular foi de 24,9%. O governo petista foi avaliado como péssimo por 28,1% dos entrevistados e ruim por 8%. Não sabe, não opinou a avaliação, 1,9% da população. O levantamento foi registrado no Tribunal Superior Eleitoral. A pesquisa entrevistou presencialmente 1.500 baianos entre os dias 27 e 30 de junho em 64 municípios. A margem de erro estimada para os resultados gerais da pesquisa é de aproximadamente 2,6 pontos percentuais. O estudo tem grau de confiança de 95%. Chatbots de inteligência artificial ignoram normas do TSE e tentam influenciar eleitores em testes pré-eleitorais. Mesmo após a atualização das resoluções do Tribunal Superior Eleitoral para as eleições de 2026, que proíbe expressamente que provedores de inteligência artificial realizem o ranqueamento, recomendação ou sugestão de candidatos, as principais ferramentas de inteligência artificial disponíveis no Brasil continuam a violar essas diretrizes. Um levantamento inédito realizado pelo Observatório IA nas eleições, iniciativa da Data Privacy Brasil e da Alafia Lab, testou 5 chatbots. ChatGPT, Gemini, Grok, DeepSeek e MetaAI em abril deste ano, um mês após a resolução número 23.755/2026 do TSE. Os resultados revelam que, longe de serem apenas uma questão técnica, as falhas expõem um desafio crítico de governança e falta de priorização das empresas em conformar seus sistemas ao contexto eleitoral brasileiro. TSE passa a integrar grupo de trabalho contra a violência a jornalistas nas eleições. O Tribunal Superior Eleitoral passou a integrar o Grupo de Trabalho sobre Violência contra Jornalistas no Período Eleitoral, criada pelo Ministério da Justiça e Segurança Pública, por meio da Secretaria Nacional de Justiça. A iniciativa reúne representantes de 14 instituições, incluindo órgãos do governo federal, do Poder Judiciário, do Ministério Público e entidades da sociedade civil. O grupo tem como objetivo principal formular recomendações para fortalecer a proteção aos profissionais de comunicação e assegurar a liberdade de imprensa durante as eleições de 2026. A medida foi motivada pelo aumento histórico no registro de casos de violência contra a categoria durante períodos eleitorais no país. A atuação do colegiado fica na elaboração de diagnósticos, na sistematização de dados de ocorrências e na proposição de medidas institucionais para prevenir e encaminhar denúncias de violência física, digital, judicial e simbólica contra comunicadores. Os profissionais vítimas de violência política contam com um canal específico para envio de denúncias por meio da plataforma governamental Fala BR, o que possibilita o mapeamento detalhado dos casos no Brasil e no exterior. As informações foram confirmadas pelo portal Metrópolis.
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0: E vamos agora destacar as emissoras que fazem parte desse conglomerado de emissoras que retransmitem o Jornal Conexão Bahia. Em Paratinga, Rádio Paratinga FM. 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
1: O segundo semestre de 2026 começa com o mercado da arroba do boi gordo sob pressão, apesar da expectativa histórica de valorização para este período do ano. Tradicionalmente, a segunda metade do ano favorece a alta dos preços, impulsionada pela redução da oferta de animais terminados e pelo fortalecimento da demanda. No entanto, o cenário atual é de cautela por parte dos frigoríficos e escalas de abate confortáveis, o que tem mantido o mercado sob pressão. Levantamentos da Agrifato Consultoria indicam que o mercado físico do boi gordo registrou queda nesta terça-feira, com destaque negativo para Tocantins. Produtores e analistas estão divididos entre a sazonalidade que costuma favorecer os preços e os obstáculos importantes que o mercado ainda enfrenta. É um momento de atenção para os pecuaristas, que precisam navegar entre as expectativas históricas e as realidades do mercado para garantir a rentabilidade de seus rebanhos.
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3: 7:20.
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5: Estamos de volta com o Jornal Conexão Bahia, programa retransmitido em mais de 20 emissoras em todo o estado da Bahia. Também temos emissoras em São Paulo e no Piauí. Polícia Federal deflagra nova fase de operação que investiga lavagem de dinheiro com recursos parlamentares. A Polícia Federal deflagrou na última quarta-feira a terceira fase. A Polícia Federal deflagrou ontem a terceira fase da Operação Rente a Cá, batizada de Operação Galho Fraco 2, que investiga o suposto esquema de peculato, lavagem de dinheiro, fraude processual e organização criminosa. As medidas judiciais autorizadas pelo Supremo Tribunal Federal estão sendo cumpridas no Distrito Federal, em Goiás e em Minas Gerais, para coleta e preservação de provas. As investigações apontam indícios de envolvimento de agentes públicos, particulares e pessoas jurídicas supostamente usadas para dar aparência de legalidade à movimentação de recursos públicos. Há também suspeita de tentativas de ocultação ou alteração de provas, o que pode caracterizar fraude processual. Nas fases anteriores, foram identificadas irregularidades na contratação de empresa de locação de veículos com recursos da cota para o exercício da atividade parlamentar, a CEAP. Os deputados Sóstenes Cavalcante, do PL do Rio de Janeiro, e Carlos Jordi, do PL do Rio de Janeiro, foram alvos de mandados de busca e apreensão. A atual fase aprofunda as apurações sobre a movimentação e a destinação desses recursos. Publicidade na internet supera a TV aberta de forma inédita no Brasil. A internet assumiu pela primeira vez a liderança na distribuição dos investimentos publicitários no Brasil, ultrapassando a TV aberta. Dados divulgados pelo Fórum de Autorregulação do Mercado Publicitário mostram que a mídia digital recebeu R$ 2,14 bilhões em publicidade no primeiro trimestre de 2026, um crescimento de 24,3% em relação ao mesmo período do ano anterior. Com esse desempenho, a internet passou a concentrar 38,3% de toda a verba destinada à mídia no país. De acordo com o Metrópolis, a TV aberta, que historicamente liderava o mercado publicitário, ficou com R$ 1,75 bilhão em investimentos, o equivalente a 31,3% do total. Na comparação com os três primeiros meses de 2025, o montante destinado às emissoras registrou leve queda de 0,25%. Ao todo, os anunciantes investiram R$ 5,58 bilhões em mídia entre janeiro e março deste ano, um avanço de 18,3% frente aos R$ 4,72 bilhões registrados no mesmo período de 2025. A ultrapassagem da internet sobre a TV aberta é resultado de uma transformação gradual no mercado publicitário brasileiro, impulsionada pelo crescimento do consumo de conteúdo digital e pela maior capacidade de segmentação das plataformas online. Em 2023, a internet concentrava 33,9% dos investimentos em mídia, enquanto a TV aberta respondia por 46,3%. No ano seguinte, a participação do ambiente digital subiu para 36,3%, ao mesmo tempo em que a fatia da televisão caiu para 42,4%. Em 2025, a diferença praticamente desapareceu. A internet ficou com 36,5% das verbas publicitárias contra 37,1% da TV aberta. A mudança definitiva ocorreu no primeiro trimestre de 2026, quando o meio digital assumiu a liderança do mercado. Brasil cria 72,9 mil empregos formais em maio. Menor resultado para o mês desde 2020, aponta Caged. O Brasil criou 72.960 vagas de emprego com carteira assinada em maio, o resultado mais baixo para o mês desde 2020, segundo dados do Cadastro Geral de Empregados e Desempregados, Caged, divulgado nesta terça-feira pelo Ministério do Trabalho e Emprego. O número é menos da metade das 153 mil vagas abertas em maio do ano passado e representa o menor saldo mensal de 2026, abaixo das cerca de 79 mil vagas registradas em abril. Em maio foram 2.207.303 admissões e 2.134.343 desligamentos. Os setores de serviços, mais 45.655. Construção, mais 12.096. Agropecuária, mais 10.205. Indústria, mais 4.974. Registraram saldos positivos. O comércio teve o pior desempenho, com apenas 40 admissões líquidas no período. No acumulado de janeiro a maio, o saldo foi de 762.326 postos de trabalho, crescimento de 1,6%. É o menor resultado para os primeiros 5 meses do ano, desde 2020, quando a pandemia levou o saldo a ser negativo em 1,13 milhão de vagas. Segundo o Ministério, os dados podem indicar que o país se aproxima de uma situação de pleno emprego, o que naturalmente desacelera a criação de novos postos. Brasileiros passam mais de 52 anos de vida conectados à internet, diz pesquisa. Um total de 52 anos, 9 meses e 16 dias. Esse é o tempo que o brasileiro passa conectado à internet durante a vida. Considerando que a expectativa de vida média é de 76 anos no país, isso significa que ele fica 70% do tempo de sua existência conectado à rede. As informações são de uma pesquisa realizada em abril deste ano pela NordVPN, aplicativo de privacidade e segurança digital. A empresa já havia realizado o mesmo levantamento em 2022, e o tempo médio dos brasileiros na internet era de 41 anos, 13 meses e 13 dias. Ou seja, em 4 anos, o aumento de conexão foi de mais de 11 anos. Outro fator novo nessa equação é a inserção da inteligência artificial no cotidiano da população. Das 116 horas semanais que o cidadão passa conectado à internet, aproximadamente 42 horas dessa atividade estão associadas ao consumo de entretenimento, aponta o estudo. Além do tempo dedicado a chats de IA, 32% dos entrevistados afirmaram já considerar que essas ferramentas fazem parte da sua rotina e 42% disseram que a tecnologia melhorou sua experiência online. Passagem aérea para voo doméstico no Brasil custou, em média, R$ 632,53 em maio. Detalhes com a repórter Milena Abreu.
6: Viajar de avião no Brasil ficou mais caro nos últimos meses. De acordo com dados da ANAC, a Agência Nacional de Aviação Civil, o preço médio da passagem doméstica, ou seja, para voos dentro do Brasil, foi de R$ 632,53 em maio. Considerando valores corrigidos pela inflação, são R$ 63,57 a mais em relação ao preço médio registrado em maio do ano passado, pouco mais de 11% de diferença, e R$ 43,19 a mais quando a comparação é com o valor médio de maio de 2024. Ainda de acordo com dados da ANAC, apesar da alta, o movimento nos aeroportos permaneceu intenso. No quinto mês deste ano, o valor de passageiros chegou a 8 milhões e 300 mil. No total, o mercado aéreo cresceu 2,5% quando comparado ao mesmo período do ano passado. Mas o avanço ficou concentrado em duas grandes companhias. Latam e Gol aumentaram seu volume e juntas dominam 72% do setor, enquanto a Azul viu a participação no mercado cair. Da Rádio 2, Milena Abreu.
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5: Governo confirma 18,1 bilhões de reais para equalização de juros do Plano Safra 2026-2027. O novo Plano Safra deve custar 18,1 bilhões de reais aos cofres públicos no ciclo 2026-2027, segundo fontes do governo. No ano passado, esse valor chegou a 13,4 bilhões de reais, o que significa que o custo da União aumentou 35%, considerando a agricultura empresarial e a familiar. É importante destacar que esse valor não é o orçamento total disponível para os produtores pegarem emprestado, mas sim o custo do subsídio pago pela União. Ele cobre a chamada equalização. O Tesouro Nacional paga aos bancos e cooperativas a diferença entre as taxas de mercado e as taxas subsidiadas oferecidas ao setor agropecuário. No anúncio desta terça-feira, o governo informou que o Plano Safra 2026-2027 terá R$ 97 bilhões de reais em linhas com juros equalizados. Esse valor representa uma queda de 14,7% frente ao ciclo passado, quando foram disponibilizados 113,8 bilhões de reais nessa modalidade. Juros de custeio para produtos orgânicos são reduzidos no Plano Safra da Agricultura Familiar. O Plano Safra da Agricultura Familiar 2026-27, que destina o total de 97,3 bilhões de reais em programas de crédito, seguro agrícola, compras públicas, assistência técnica e extensão rural, anunciou redução dos juros no custeio para 1% ao ano na produção agroecológica e orgânica e para produtos da sociobiodiversidade. O Ministério do Desenvolvimento Agrário e Agricultura Familiar, pasta do governo federal à frente da iniciativa, também destacou que foram aprimoradas as condições do Pronaf Agroecologia, com redução na taxa de juros de 3% para 2% ao ano. Já o limite do Pronaf Bioeconomia foi ampliado de 250 para 450 mil reais para projetos voltados à silvicultura e sistemas agroflorestais. Segundo a pasta, desde 2023 já foram investidos mais de 2 bilhões de reais no financiamento de projetos agroecológicos em todas as linhas do Pronaf. Novidade desta edição do Plano Safra foi o programa da Terra à Mesa, garantia safra, com mais de 400 milhões de reais destinados à inclusão produtiva, adaptação climática e fortalecimento da produção de alimentos para mais de 60 mil famílias do semiárido brasileiro. Brasil vai produzir mais mamona e menos gergelim em 2026. Detalhes com o repórter Humberto Ferretti.
7: A safra brasileira de mamona será maior em 2026. Dados da Conab apontam que a colheita vai crescer 30% para 130 mil toneladas, consequência dos aumentos da área de cultivo e do rendimento das lavouras. Também saíram números sobre as colheitas de gergelim, com queda de 21% para 315 mil toneladas, e girassol, que vai estacionar em 100 mil toneladas. Da Rádio 2, Humberto Ferretti.
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5: Com apoio da torcida, México vence o Equador e avança às oitavas da Copa do Mundo. Na madrugada desta quarta-feira, empurrado por mais de 80 mil torcedores no estádio Azteca, o México dominou o Equador e venceu por 2 a 0, com gols de Quiñones e Raul Jiménez, ainda no primeiro tempo, garantindo vaga nas oitavas de final da Copa do Mundo. Com o resultado, os mexicanos mantêm a campanha perfeita até aqui no torneio. E agora, na terça-feira, a Noruega superou a Costa do Marfim por 2 a 1 e também avançou às oitavas, assim como a França, que venceu a Suécia por 3 a 0. Bahia faz última proposta para contratar Gabriel Peck. O Bahia está mais distante da contratação do atacante Gabriel Peck. O Bahia Notícias apurou na terça-feira que o tricolor fez a sua última proposta oficial ao Los Angeles Galaxy dos Estados Unidos, mas o cenário não é tão otimista. Conforme antecipado por esta reportagem, o clube adotou uma estratégia de não cometer loucuras financeiras e por isso decidiu não realizar novas investidas em caso de uma negativa do clube norte-americano. De acordo com o site especializado Transfermarkt, Gabriel Peck possui valor de mercado estimado em 7 milhões de euros. A proposta atual cruzeirense, segundo informações apuradas pelo Bahia Notícias, deve se aproximar do dobro dessa quantia, fator decisivo para distanciar Gabriel Peck do Bahia. A tendência é que o destino do atacante seja mesmo Belo Horizonte e ele acerte com a raposa. Gabriel Peck é um jogador que já era monitorado pela diretoria para fortalecer o setor ofensivo. O clube, mesmo com Ademir e Kike Oliveira, ambos com contrato até dezembro no elenco, encara a negociação como uma oportunidade de mercado e antecipa um movimento antes previsto para dezembro. Aos 25 anos, o atacante vive bom momento no futebol norte-americano. Revelado pelo Vasco, Peck se tornou uma das principais peças do Los Angeles Galaxy desde sua chegada à MLS e despertou o interesse de diversos clubes brasileiros nesta janela de transferência. Mbappé supera Ronaldo e Leônidas e vira o maior artilheiro dos mata-mata da Copa do Mundo. Com os gols marcados na vitória da França sobre a Suécia nesta terça-feira pelos 16avos de final da Copa do Mundo de 2026, Kylian Mbappé tornou-se o maior artilheiro da história do torneio em jogo de mata-mata. O camisa 10 francês chegou a 10 gols em partidas eliminatórias, marca alcançada em apenas 9 gols. Até então, o recorde pertencia a Ronaldo, autor de 8 gols em 10 confrontos de mata-mata entre as Copas de 1998 e 2006. Leônidas da Silva também soma 8 gols, anotados em apenas 5 partidas disputadas nas edições de 1934 e 1938. Além de recorde nas fases eliminatórias, Mbappé também ganhou uma posição no ranking geral de artilheiros da Copa do Mundo. Com 18 gols, o atacante francês assumiu isoladamente a vice-liderança histórica da competição, ficando a apenas um gol de Lionel Messi, que lidera a lista com 19. Na campanha do título da França em 2018, Mbappé marcou 3 gols no mata-mata, incluindo um na final contra a Croácia. 4 anos depois, balançou as redes 5 vezes nas fases eliminatórias, um destaque para o hat-trick na decisão diante da Argentina, embora a França tenha ficado com vice-campeonato. E vamos continuando com informações esportivas com o repórter Enes Café.
8: A lesão de Lucas Paquetá obriga Carlo Ancelotti a fazer a primeira mudança forçada na equipe titular da seleção brasileira para o duelo contra a Noruega, pelas oitavas de final da Copa do Mundo. O treinador perdeu um dos principais articuladores do meio-campo e agora avalia diferentes alternativas para manter o equilíbrio da equipe. A opção mais provável é a entrada de Danilo Santos. O volante do Botafogo é visto como substituto natural por atuar na mesma faixa de campo, ter características semelhantes à de Paquetá e já ter sido testado ao lado de Bruno Guimarães durante a apresentação da seleção. Caso escolha reforçar o meio-campo, Ancelotti manterá a estrutura tática utilizada nas vitórias sobre Haiti, Escócia e Japão, priorizando maior consistência defensiva e controlada de posse de bola. Outra possibilidade é alterar o esquema para um modelo mais ofensivo, aproximando a equipe do 4-2-4 neste cenário. Neymar poderá ganhar uma vaga entre os titulares, enquanto nomes como Fabinho, Edson, Endrick e Gabriel Martinelli também aparecem como alternativas para diferentes ajustes táticos. A decisão final será tomada após os treinamentos em Nova Jersey, quando o Ancelotti definirá se priorizará um meio-campo mais sólido ou um ataque mais agressivo para enfrentar a Noruega na fase eliminatória da Copa. Do portal Café News para o jornal Conexão Bahia, repórter Inês Café.
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5: E essas foram as notícias de hoje aqui no Jornal Conexão Bahia. Quero agradecer a todos pelo carinho da audiência. Estaremos de volta amanhã trazendo muito mais informações para você. Um bom feriado a todos, um abraço e até lá.
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7: 7 horas e 43 minutos.

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9: Olá, bom dia.

0: Olá, bom dia. Agora pontualmente 8 horas. Vai começar o programa
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0: Eu, Solon Gervásio, farei companhia para vocês até o meio-dia. Vou começar aqui o programa com a banda Raça Negra.

Ouvimos aí o Andrew Donald, A Lot of Love, também Capital Inicial, Não Me Olhe Assim, Raça Negra, Como Não Olhar. Agora 8 horas 12 minutos. Bom dia para vocês aí no Baixão, na Estiva, Amansador, Buriti do Alho. Bom dia, Dona Joana Batista, no Barreiro Preto. Bom dia também a todos no Barreiro Preto. Bom dia, Leni, Léo e Dodô. Bom dia também, Roseli, no bairro São José. Agora tem Amado Batista, Só Pra Você Ver.

0: Olá, meu amigo, olá, minha amiga ouvinte, graça e paz da parte de Cristo Jesus. Este é o momento Despertai. Que bom que estamos juntos mais uma vez. Gostaria de conversar sobre a importância de superar as projeções no amor. O que significa isso? Isto vale para todos nós, para compreendermos como funciona também os nossos sentimentos. No início do amor, há sempre muita projeção. Então, a pessoa que começa a namorar alguém, ela projeta nessa pessoa aquilo que ela imagina de melhor. Então, parece que ela encontrou a pessoa mais perfeita possível. É o tempo do apaixonamento, onde não se percebe erros no outro, onde também um faz tudo para agradar o outro. No início do relacionamento, então, os namorados estão no céu. Eles vivem dentro de um clima de lua de mel, de felicidade. Parece que tudo é pleno, tudo é maravilhoso. Um corresponde às expectativas do outro. Ambos pensam ter encontrado a pessoa ideal dos seus sonhos. Por isso, um diz para o outro: você é tudo para mim, eu encontrei em você tudo aquilo que eu imaginava. Mas de repente, após certo tempo, as conversas que os dois mantêm terminam em brigas e não se sabe por quê. No dia seguinte, tudo parece pacífico de novo. Até que pouco tempo depois surge outra briga, seguida de nova reconciliação e assim por diante. O que acontece nessa realidade? Por que ocorrem essas brigas apesar de os dois se amarem? E muitas vezes, quanto mais brigam, mais se amam. Como podemos entender esse comportamento contraditório? É agora que os parceiros começam a confrontar-se com a problemática das projeções inconscientes e dos seus efeitos sobre o relacionamento. Aquilo que eu falava no início, eles projetam no outro aquilo que é ideal. Parece que no início do namoro tudo é maravilhoso e depois percebem que não é bem assim. Então essas projeções precisam ser percebidas, e precisa ser percebido o que é real na outra pessoa. No início de todo relacionamento, cada um se esforça para corresponder à imagem do outro. Então, um tenta fazer o máximo para agradar o outro. No começo de um namoro, a pessoa, de certa maneira, não é ela mesma. Ela também, dá para dizer na linguagem popular, se faz muito para agradar o outro. Ela tenta, muitas vezes, até inconscientemente, corresponder às expectativas reais ou imaginadas do parceiro ou da parceira. A pessoa imagina: acho que ele espera de mim isso, acho que ela espera de mim isso. Então ele procura adequar-se a essas expectativas, só que não consegue suportar isso por muito tempo. Incentivado pelas expectativas do parceiro ou da parceira, cada um tenta desenvolver aquilo que há de melhor nele e nela. Preocupa-se então em mostrar as características positivas e, ao mesmo tempo, tenta esconder as outras das quais pensa que o parceiro não vai gostar. Caro ouvinte, espero que este tema também ajude a muitos a compreenderem certas situações muitas vezes complicadas. Incentive a outros escutarem também este momento Despertai. Um forte abraço para você. Deus te abençoe em nome do Pai, do Filho e do Espírito Santo. Amém.
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Padre Ezequiel. Padre Ezequiel, luz divina. Agora 8:23. Bom dia. Bom dia, Jocasto. Bom dia também, Romarinho Bike e Genezinho. 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Bom dia para todos na Juca Motos, Nogueira Motos, Auto Sam, Borracharia e Oficina Oliveira. Agora tem Peter Cetera. Do you love me that much?

0: ouvimos Peter Cetera, Do You Love Me That Much? Oito e vinte e sete.
1: Segundo a imprensa esportiva alemã, a Federação Alemã de Futebol está pensando no substituto para Julian Nagelsmann após a inesperada queda da seleção na Copa do Mundo na fase 16avos. E o mais cotado para assumir o cargo é Jürgen Klopp. Ele quer resgatar o futebol alemão. O ex-técnico do Liverpool já teria sido procurado por representantes da Federação Alemã. Dizem que Klopp se interessa pelo projeto.
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1: Hoje é quinta-feira, 2 de julho de 2026. Eu sou Joyce Monteiro e está no ar o Tá na Tela. Kyle Rinsch, diretor da série Conquest, foi condenado a 30 meses de prisão por desviar milhões de dólares da Netflix. A sentença foi proferida na segunda-feira, encerrando o caso da produção de ficção científica que nunca chegou a ser lançada. O projeto, filmado em 2019 no centro de São Paulo com Bruna Marquezine e Keanu Reeves, recebeu um investimento total de 55 milhões de dólares da plataforma. A acusação detalhou que Rinsch usou parte dessa verba para comprar criptomoedas, carros de luxo e relógios, além de custear processos contra a própria Netflix. A defesa do diretor alegou uma crise de saúde mental, argumento que contribuiu para a redução da pena inicial pela metade. Keanu Reeves, amigo pessoal de Rinsch, enviou uma carta ao tribunal atestando as boas intenções do cineasta e relatando uma intervenção para que ele procurasse ajuda profissional. A condenação de 30 meses ficou abaixo dos 11 anos sugeridos pela promotoria, que havia recomendado 60 meses de prisão. Antes da sentença, Rinsch já havia perdido um processo de 12 milhões de dólares para a Netflix, valor que ele afirmou não ter condições de pagar. Em instantes, mais destaques no Tá na Tela.
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4: Agora 8h38. Bom dia, Dermi. Bom dia, Gilson. Bom dia também, Malsemi e Anselmo, em Nova Santana. Com vocês aí, Ismael Oliveira. Só mais uma chance.

Ouvimos aí o Latino Me Leva. Tivemos também Ismael Oliveira, Só Mais Uma Chance. Agora, 8 horas e 46 minutos.

Olá! Confira agora o panorama atualizado do mercado financeiro e dos principais produtos agrícolas nesta quinta-feira. O dólar comercial opera em alta de 0,31%, cotado a R$ 5,18. Já o euro registra valorização de 0,17%, sendo negociado a R$ 5,91. Entre as outras moedas, o dólar turismo está cotado a R$ 5,39, com avanço de 0,34%. A libra esterlina sobe 0,59%, chegando a R$ 6,92. O peso argentino apresenta valorização de 1,26%, enquanto o Bitcoin acumula alta de 0,81%, ultrapassando a marca de R$ 309 mil. No setor agropecuário, o açúcar está sendo comercializado a R$ 92,31, a saca de 50 quilos. O algodão é vendido a R$ 4,07 por libra peso. O arroz registra preço médio de R$ 59,91 por saca de 50 quilos. O bezerro está cotado a R$ 3.390,78 por cabeça. Já o boi gordo é negociado a R$ 338,65 por arroba. O café alcança R$ 1.517,04 por saca de 60 quilos, enquanto o milho é vendido a R$ 63,45, também por saca de 60 quilos.

8:48. Bom dia aí, João Najuca Motos. Valeu pela audiência. Agora tem a Cindy Lauper. Chime after chime.

0: Ouvimos aí Ana Vitória e Vitor Clay, Pupila. Também tivemos a Cyndi Lauper, Chime After Chime.
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A Europa deu um primeiro passo para conter o que chama de concorrência desleal de varejistas online como Shein, Temu e AliExpress. A União Europeia impôs uma taxa de 3 euros sobre importações chinesas de baixo valor no e-commerce. Anteriormente, essas importações entravam no bloco isentas de tarifas, o que gerava críticas de empresas locais. A medida busca equilibrar a competição e proteger o mercado europeu. A nova taxa deve impactar diretamente o modelo de negócios dessas grandes plataformas de comércio eletrônico. A decisão sinaliza uma postura mais rigorosa da União Europeia em relação às práticas comerciais internacionais.

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7: A Inglaterra sofreu mais do que o esperado, mas conseguiu a classificação ao vencer a República Democrática do Congo por 2-1, pela segunda fase da Copa do Mundo. Os africanos surpreenderam logo aos 7 minutos, com Brian Sipenga, mas a reação inglesa veio no segundo tempo. Harry Kane marcou duas vezes, aos 75 e aos 86 minutos, e garantiu a virada da equipe comandada por Thomas Tuchel. Com o resultado, a Inglaterra avança às oitavas de final e terá pela frente o México, que eliminou o Equador. Apesar da vitória, os ingleses encontraram muitas dificuldades diante da seleção congolesa, que fez uma campanha histórica e esteve perto de provocar uma das maiores zebras do Mundial.
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9: Nove horas, seis minutos. Bom dia, Darlan, aí na Fazenda Formiga. Valeu pela audiência. Está aí a dupla Gian e Giovanni. Eu busco uma estrela.

0: Ouvimos Phil Collins, Em Mi Coração, Lulu Santos, Tudo Bem. Comecei o bloco com Gian Giovanni, Eu Busco Uma Estrela.
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2: A Bethesda confirmou o lançamento de The Elder Scrolls Oblivion Remastered para o Nintendo Switch 2 no dia 11 de agosto de 2026. O clássico RPG de 2006 chega ao novo console da Nintendo com gráficos atualizados, melhorias na jogabilidade e adaptações específicas para o hardware da plataforma. A versão para o Switch 2 contará com suporte à tecnologia DLSS, permitindo resolução de até 900p no modo portátil e 1080p quando conectado à TV, ambos a 30 quadros por segundo. O jogo também terá recursos como controles por movimento, suporte à tela sensível ao toque e até modo mouse para jogadores destros e canhotos. Além da campanha principal, a remasterização incluirá as expansões The Shivering Isles e Knights of the Nine, oferecendo a experiência completa de Cyrodiil. Considerado o jogo do ano de 2006, Oblivion retorna permitindo aos jogadores explorar cidades, masmorras, guildas e a Arena Imperial, enquanto enfrentam a ameaça das mandíbulas de Oblivion.
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0: Nove horas 20 minutos. Bom dia, seu Gerson, no Barreiro do Riachão. Agora tem a dupla Mato Grosso e Matias. 24 horas de amor.

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1: Ouvimos Zé Ramalho, Mistério da Meia-Noite. Ouvimos também Mato Grosso e Matias, 24 Horas de Amor. Nove horas 27 minutos.

A FIFA anunciou que identificou cerca de 89 mil publicações abusivas na internet durante a fase de grupos da Copa. Aumento de pelo menos 13 vezes em comparação com a mesma etapa da Copa de 2022. Segundo a FIFA, 11% das mensagens ofensivas nas redes sociais tinham motivação racial. Isso representa um aumento significativo do conteúdo objetivamente mais grave e ofensivo.

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11: Débora Bloch já tem novos projetos definidos na Globoplay após interpretar Odete Reutemann no remake de Vale Tudo. A atriz será a protagonista de Resposta ao Tempo, uma série original escrita por Lícia Manzo. A trama acompanhará quatro ex-nadadoras que fizeram parte de uma equipe campeã na década de 1990. 30 anos depois, elas voltam a se reunir em um time master da modalidade, retomando laços e conflitos do passado. A história será desenvolvida em duas linhas do tempo, alternando a juventude das personagens com a fase adulta. Este projeto marca o retorno de Lícia Manzo à Globo, autora de sucessos como A Vida da Gente e Um Lugar ao Sol. Além de Resposta ao Tempo, Débora Bloch está confirmada na segunda temporada de Pablo e Luizão, comédia criada por Paulo Vieira para Globoplay. Encerramos mais um Tá Na Tela. Eu sou Jéssica Monteiro, volto amanhã com mais Tá Na Tela pra você. Tchau!
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13: Agora, 9 horas 36 minutos. Bom dia, Hugo Henrique. Vou começar aqui com Neto LX, na sequência, Elson dos Teclados.

0: Ouvimos Elson dos teclados, Você Sumiu. Antes, Neto LX, Menina Maluquinha. 9:43. Agora tem o Terço da Misericórdia.
1: É no amor misericordioso que nós estamos reunidos, em nome do Pai, do Filho e do Espírito Santo. Amém. Pai nosso que estais nos céus, santificado seja o vosso nome. Venha a nós o vosso reino. Seja feita a vossa vontade, assim na terra como no céu. O pão nosso de cada dia nos dai hoje. Perdoai-nos as nossas ofensas, assim como nós perdoamos a quem nos tem ofendido. E não nos deixeis cair em tentação, mas livrai-nos do mal. Amém. Ave Maria, cheia de graça, o Senhor é convosco. Bendita sois vós entre as mulheres. Bendito é o fruto do vosso ventre, Jesus. Santa Maria, Mãe de Deus, rogai por nós, pecadores, agora e na hora de nossa morte. Amém. Creio em Deus Pai Todo-Poderoso, Criador do céu e da terra, e em Jesus Cristo, seu único Filho, nosso Senhor, que foi concebido pelo poder do Espírito Santo, nasceu da Virgem Maria, padeceu sob Pôncio Pilatos, foi crucificado, morto e sepultado, desceu à mansão dos mortos, ressuscitou ao terceiro dia, subiu aos céus, está sentado à direita de Deus Pai Todo-Poderoso, de onde há de vir e julgar os vivos e os mortos. Creio no Espírito Santo, na Santa Igreja Católica, na comunhão dos santos, na remissão dos pecados, na ressurreição da carne, na vida eterna. Amém. Eterno Pai, eu vos ofereço o corpo e o sangue, a alma e a divindade de vosso diletíssimo Filho, nosso Senhor Jesus Cristo, em expiação dos nossos pecados e os do mundo inteiro. Pela sua dolorosa paixão, tende misericórdia de nós e do mundo inteiro. Pela sua dolorosa paixão, tende misericórdia de nós e do mundo inteiro. Pela sua dolorosa paixão, tende misericórdia de nós e do mundo inteiro. Pela sua dolorosa paixão, tende misericórdia de nós e do mundo inteiro. Pela sua dolorosa paixão, tende misericórdia de nós e do mundo inteiro. Pela sua dolorosa paixão, tende misericórdia de nós e do mundo inteiro. Pela sua dolorosa paixão, tende misericórdia de nós e do mundo inteiro. Pela sua dolorosa paixão, tende misericórdia de nós e do mundo inteiro. Pela sua dolorosa paixão, tende misericórdia de nós e do mundo inteiro. Pela sua dolorosa paixão, tende misericórdia de nós e do mundo inteiro. Eterno Pai, eu vos ofereço o corpo e o sangue, a alma e a divindade de vosso diletíssimo Filho, nosso Senhor Jesus Cristo, em expiação dos nossos pecados e os do mundo inteiro. Pela sua dolorosa paixão, tende misericórdia de nós e do mundo inteiro. Pela sua dolorosa paixão, tende misericórdia de nós e do mundo inteiro. Pela sua dolorosa paixão, tende misericórdia de nós e do mundo inteiro. Pela sua dolorosa paixão, tende misericórdia de nós e do mundo inteiro. Pela sua dolorosa paixão, tende misericórdia de nós e do mundo inteiro. Pela sua dolorosa paixão, tende misericórdia de nós e do mundo inteiro. Pela sua dolorosa paixão, tende misericórdia de nós e do mundo inteiro. Pela sua dolorosa paixão, tende misericórdia de nós e do mundo inteiro. Pela sua dolorosa paixão, tende misericórdia de nós e do mundo inteiro. Pela sua dolorosa paixão, tende misericórdia de nós e do mundo inteiro. Eterno Pai, eu vos ofereço o corpo e o sangue, a alma e a divindade de vosso diletíssimo Filho, nosso Senhor Jesus Cristo, em expiação dos nossos pecados e os do mundo inteiro. Pela sua dolorosa paixão, tende misericórdia de nós e do mundo inteiro. Pela sua dolorosa paixão, tende misericórdia de nós e do mundo inteiro. Pela sua dolorosa paixão, tende misericórdia de nós e do mundo inteiro. Pela sua dolorosa paixão, tende misericórdia de nós e do mundo inteiro. Pela sua dolorosa paixão, tende misericórdia de nós e do mundo inteiro. Pela sua dolorosa paixão, tende misericórdia de nós e do mundo inteiro. Pela sua dolorosa paixão, tende misericórdia de nós e do mundo inteiro. Pela sua dolorosa paixão, tende misericórdia de nós e do mundo inteiro. Pela sua dolorosa paixão, tende misericórdia de nós e do mundo inteiro. Pela sua dolorosa paixão, tende misericórdia de nós e do mundo inteiro. Eterno Pai, eu vos ofereço o corpo e o sangue, a alma e a divindade de vosso diletíssimo Filho, nosso Senhor Jesus Cristo, em expiação dos nossos pecados e os do mundo inteiro. Pela sua dolorosa paixão, tende misericórdia de nós e do mundo inteiro. Pela sua dolorosa paixão, tende misericórdia de nós e do mundo inteiro. Pela sua dolorosa paixão, tende misericórdia de nós e do mundo inteiro. Pela sua dolorosa paixão, tende misericórdia de nós e do mundo inteiro. Pela sua dolorosa paixão, tende misericórdia de nós e do mundo inteiro. Pela sua dolorosa paixão, tende misericórdia de nós e do mundo inteiro. Pela sua dolorosa paixão, tende misericórdia de nós e do mundo inteiro. Pela sua dolorosa paixão, tende misericórdia de nós e do mundo inteiro. Pela sua dolorosa paixão, tende misericórdia de nós e do mundo inteiro. Pela sua dolorosa paixão, tende misericórdia de nós e do mundo inteiro. Eterno Pai, eu vos ofereço o corpo e o sangue, a alma e a divindade de vosso diletíssimo Filho, nosso Senhor Jesus Cristo, em expiação dos nossos pecados e os do mundo inteiro. Pela sua dolorosa paixão, tende misericórdia de nós e do mundo inteiro. Pela sua dolorosa paixão, tende misericórdia de nós e do mundo inteiro. Pela sua dolorosa paixão, tende misericórdia de nós e do mundo inteiro. Pela sua dolorosa paixão, tende misericórdia de nós e do mundo inteiro. Pela sua dolorosa paixão, tende misericórdia de nós e do mundo inteiro. Pela sua dolorosa paixão, tende misericórdia de nós e do mundo inteiro. Pela sua dolorosa paixão, tende misericórdia de nós e do mundo inteiro. Pela sua dolorosa paixão, tende misericórdia de nós e do mundo inteiro. Pela sua dolorosa paixão, tende misericórdia de nós e do mundo inteiro. Pela sua dolorosa paixão, tende misericórdia de nós e do mundo inteiro. Deus Santo, Deus Forte, Deus Imortal, tende piedade de nós e do mundo inteiro. Deus Santo, Deus Forte, Deus Imortal, tende piedade de nós e do mundo inteiro. Deus Santo, Deus Forte, Deus Imortal, tende piedade de nós e do mundo inteiro. Nós continuamos reunidos na misericórdia do Pai, do Filho e do Espírito Santo. Amém.

Ouvimos Padre João Carlos, Em Tuas Mãos. 9:56.

O Superior Tribunal de Justiça, o STJ, manteve a investigação sobre o suposto furto de um bilhete premiado da Mega Sena no valor de 29 milhões de reais, na cidade de Sinop, Mato Grosso. O caso, que ganhou repercussão nacional, segue em apuração. A suspeita é que uma funcionária de uma lotérica teria retirado do cofre um bilhete emitido com defeito, que posteriormente foi premiado. O processo continua em andamento e ainda não há decisão definitiva sobre a responsabilidade criminal dos investigados. A decisão do STJ garante a continuidade das diligências para esclarecer os fatos e identificar os responsáveis. A comunidade aguarda por uma resolução para este mistério que envolve uma fortuna.

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2: O México confirmou a boa fase na Copa do Mundo e venceu o Equador por 2-0, garantindo vaga nas oitavas de final diante de mais de 80 mil torcedores no Estádio Azteca. Julián Quiñones abriu o placar aos 22 minutos do primeiro tempo e Raúl Jiménez ampliou pouco depois. A partida teve início atrasada em uma hora por causa do protocolo da FIFA para tempestades, mas isso não diminuiu o ritmo da equipe mexicana. Na etapa final, o Equador tentou reagir, mas encontrou dificuldades para superar a defesa mexicana. O goleiro Raúl Rangel fez uma grande defesa antes do intervalo e ajudou a garantir o resultado, enquanto o jovem Gilberto Mora, de 17 anos, foi um dos destaques da equipe. Nos acréscimos, Piero Incapié foi expulso, encerrando a participação equatoriana no Mundial. Com a vitória, o México encerrou um jejum de 40 anos sem vencer um mata-mata de Copa do Mundo.
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5: Agora, 10 horas, 4 minutos. Bom dia aí para vocês na loja Silvino Modas. Bom dia Silvino, bom dia Mariana, bom dia também Iago Sofredor. Bom dia a todos aí nos garimpos da Veredinha, Cabeleira, Agreste e Cansa Cavalo. Bom dia Igo Pedreiro, bom dia também

0: Ouvimos aí o DJ XOXO, a DJ XOXO, Love in Brazil. Tivemos também J Quest, Numa Boa. Comecei o bloco com Victor e Léo, Rios de Amor. Agora, 10 horas, 14 minutos. Bom dia para vocês em Nova Santana. Bom dia, Edinaura.
1: Bom dia, Solon. Eu quero oferecer uma música de Salu Rosa para Branca e para Rude.

0: Ouvimos Salu Rosa, Não Posso Ver Você Chorar.
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4: Anote os ingredientes para aprender a fazer a torta de legumes. Para a massa, 2 xícaras chá de leite, 2 ovos, 1 quarto xícara chá de azeite, 100 gramas de queijo ralado, 2 xícaras chá de farinha de trigo, 1 colher sopa de fermento em pó, sal a gosto ou 1 tablete de caldo de galinha. Agora os ingredientes do recheio. 1 batata pequena picadinha, 1 cenoura pequena picadinha, 4 vagens bem picadas, 1/2 xícara chá de cebola picada, 1 tomate picado, 100 gramas de presunto ralado, 100 gramas de mussarela ralada, 1/2 xícara chá de salsa e cebolinha, tempero a gosto. Para o preparo do recheio, cozinhe os legumes. Em um recipiente, junte os legumes, a cebola, o tomate sem semente, salsinha, cebolinha, presunto e mussarela ralados, sal, orégano, pimenta e azeite. Cada ingrediente que você adicionar, você deve misturar. Agora o modo de preparo da massa. No liquidificador, coloque o leite, os ovos, o azeite, o queijo ralado e bata. Desligue, junte sal e a farinha, bata e desligue. Acrescente o fermento em pó e bata novamente. Mas é só o suficiente para poder misturar o fermento à massa. Depois, coloque parte da massa em uma assadeira untada e polvilhada. Coloque o recheio sobre ele e depois o restante da massa por cima do recheio, fazendo camadas. Leve ao forno pré-aquecido a 180 graus por 15 a 20 minutos e 200 graus Celsius até dourar, cerca de mais 10 minutos. Depois é só saborear essa torta que fica uma delícia e ainda por cima bem saudável. Bom apetite para você, continue aí curtindo a melhor programação do seu rádio e fazendo então essa torta maravilhosa de legumes.
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0: 10 horas 19 minutos. Bom dia para vocês aí no Parque Real. Bom dia, Josi. Está aí Forró Like. Tenha fé.

0: Ouvimos aí Sampa Crio, Baladas e Romances, antes Forró Like, Tenha Fé. 10 horas 26 minutos.
1: Minuto do Esporte! Stalin Stobaken, técnico da seleção da Noruega, deu um recado ao italiano Carlo Ancelotti, treinador da seleção brasileira. Espere só, Carlo Ancelotti, vamos atrás de você. O objetivo dos noruegueses é vencer o Brasil para chegar às quartas de final. Segundo o treinador, para seus comandados, vocês não estão mudando apenas a história do futebol norueguês, mas a história da Noruega como um todo. Isso é algo gigantesco, algo que nunca mais vai se repetir. No Mundial, a Noruega vem de 3 vitórias e 1 derrota. A única derrota foi contra a França, mas a Noruega entrou em campo com o time reserva.
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9: Hoje é quinta-feira, 2 de julho de 2026. Eu sou Joyce Monteiro e está no ar o Tech Show. A Sony sinalizou que o PlayStation 6 pode se tornar o console mais caro da história da empresa. A companhia não pretende mais assumir perdas financeiras com o hardware de próxima geração. O preço do PS6 pode atingir $1.000 no exterior, impulsionado pela inflação de componentes. Peças como memória RAM e SSDs estão com custos elevados devido à demanda por chips de inteligência artificial. No Brasil, o valor do console pode chegar a R$8.000 ou R$9.000, considerando impostos e taxas de importação. Historicamente, fabricantes absorviam prejuízos iniciais para oferecer preços mais acessíveis, mas essa prática deve mudar. A diretoria da PlayStation indicou que não é realista absorver os aumentos de custo de produção. Uma alternativa para os gamers seria o streaming, com dispositivos como o PlayStation Portal, oferecendo acesso via nuvem. Não sai daí, em instantes tem mais Tech Show.
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12: Agora, 10 horas 36 minutos. Bom dia, Igo Barbosa. O Igo Barbosa, ele está dedicando uma música aqui para o seu amigo Márcio Pintor, Jucinei. A música de Willy, é a música aqui que ele está querendo ouvir, de Willy Vaqueiro.

0: ouvimos aí Madonna, I You Remember. Também ouvimos DJ Sugos, Menina Veneno. Comecei o bloco com Willy Vaqueiro, Pincel do Sentimento. Agora 10 horas 49 minutos.
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0: Bom dia para vocês aí no bairro São José. Bom dia, Dona Branca.
3: Bom dia, Salom. Eu quero ouvir uma música de Ismael Oliveira. Quero oferecer para Dinara da Nova Santana e para Dona Zefinha. E um bom dia, Salom.
0: Bom dia.

Ouvimos aí Melim, Amores e Flores. Ouvimos também Ismael Oliveira, Fica com Deus. 10:56.

A Justiça Eleitoral está alinhando suas estratégias de tecnologia da informação e segurança para as eleições de 2026. O objetivo é garantir a integridade e a transparência do processo eleitoral que se aproxima. Reuniões e treinamentos estão sendo intensificados para fortalecer a segurança cibernética e a logística interna dos sistemas. A preparação visa assegurar que mais de 150 milhões de eleitores possam exercer seu direito ao voto com confiança. A atenção se volta para o domingo, 4 de outubro de 2026, data do primeiro turno. A Justiça Eleitoral reforça seu compromisso com a lisura e a eficiência do pleito.

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2: A Bélgica garantiu a classificação às oitavas de final da Copa do Mundo ao vencer Senegal por 3-2 em Seattle. A seleção senegalesa chegou a abrir vantagem, viu os belgas reagirem e levarem a decisão para a prorrogação e conseguiram marcar o gol da vitória no tempo extra para seguir viva na disputa pelo título. A partida foi marcada pelo equilíbrio e por momentos de tensão, incluindo uma paralisação no primeiro tempo após a invasão de dois torcedores ao gramado. Com o resultado, a Bélgica avança para as oitavas de final.
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4: Agora 11 horas 4 minutos. Bom dia, Francisco, na Fazenda Maciel. Bom dia. Bom dia, Josi, no Parque Real. Bom dia também, Cleuto, o pedreiro apaixonado. Bom dia também, Ariel e Cauã. Agora tem Toque 10.

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1: Bebê, vamos relembrar aquela saudade nossa? Amor.

0: Aí é Madonna, Two Dedos Apart. Ouvimos também o grupo Menos é Mais e Chão de Avião, Matadinha de Saudade. Comecei o bloco com Toque 10, Te Encontrei.
1: 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Não se deve colher plantas medicinais enquanto estiverem molhadas de chuva ou orvalho, pois o excesso de umidade retarda a secagem e favorece a decomposição das substâncias ativas, inutilizando a planta. 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
0: 11 horas 16 minutos. Bom dia para vocês aí no Parque das Árvores. Bom dia, Rosana.
2: Bom dia, Rosana. Gostaria de escutar a música de Desejo Menina e Unha Pintada, que é algo no Parque das Árvores.
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0: Ouvimos aí Lewis e Jack Jordan, a música Need You. Ouvimos também Unha Pintada, Recairei, Desejo de Menina, Moldura. 11 horas 25 minutos.
1: O México venceu o Equador por 2 a 0 na última terça, garantindo uma vaga para as oitavas de final da Copa. E após essa classificação, a seleção mexicana entrou no top 3 das seleções que mais disputaram as oitavas de final. E a seleção brasileira é a equipe que mais disputou as oitavas na história das Copas, 13 ao todo.
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3: A Microsoft anunciou novas funcionalidades para a barra de tarefas do Windows 11. Em breve, usuários poderão alterar a posição e o tamanho deste importante componente do sistema operacional. Será possível mover a barra para as laterais ou para a parte superior da tela, uma opção já existente no Windows 10. Além disso, o ajuste de tamanho da barra em si oferecerá opções entre pequeno e normal. As alterações de posição serão feitas por meio das configurações do sistema, sem a possibilidade de arrastar a barra com o mouse. Essas novidades estão atualmente em fase de testes no programa Windows Insider. A expectativa é que as funções sejam liberadas oficialmente para todos os usuários do Windows 11 ainda este ano. A Microsoft busca aprimorar a experiência geral, tornando a barra de tarefas mais personalizável e menos engessada. Encerramos mais um Tech Show. Eu sou Joyce Monteiro, volto amanhã com mais um show de tecnologia para você. Tchau!
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6: Agora, 11 horas 33 minutos. Lembrando que hoje é quinta-feira, 2 de julho de 2026. Hoje é dia da independência da Bahia. Onze horas 33 minutos. Agora o Márcio Pintor está aqui dedicando uma música para Igo Pedreiro e Jucinei. É a música de Guina.

0: ouvimos a Cyndi Lauper, Girl Just Wanna Have Fun. Ouvimos também Rogério Lima interpretando uma música de Thiago Santos, Alianças. Tivemos também o Guina, Sofrência. Agora, 11 horas 44 minutos. Bom dia para vocês aí em Nova Santana. Bom dia, Edinaura.
1: Bom dia, Solon. Quero oferecer mais uma música para a minha cunhada Marli, Evidência, com Roberto Carlos. Obrigada.

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0: Roberto Carlos, Evidência.
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2: Tenha cuidado com as tosas. Os pets com pelos mais longos costumam sofrer mais com as temperaturas elevadas. E por isso, os tutores e tutoras buscam pela tosa com mais frequência no verão. Entretanto, ela deve sempre ser feita com cautela, para que não prejudique a saúde animal. Isso porque os pelos são essenciais para regular a temperatura corporal e proteger a pele. Dessa forma, a alternativa mais indicada para diminuir o calor é a tosa higiênica, que é feita na barriga, patas e partes íntimas. Além disso, é recomendado o uso de lâminas mais baixas, para que não seja retirada toda a pelagem. Cachorros ou gatos que possuem histórico de dermatite devem evitar a tosa, para que o quadro não evolua. Em todo caso, vá até um hospital veterinário de confiança e consulte um especialista antes de tomar qualquer decisão.
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0: Agora, faltando apenas 9 minutos para o meio-dia, eu vou encerrar o programa
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0: atendendo ao pedido da Roseli, do bairro São José.
3: Bom dia, Solão. Eu quero ouvir uma música com o Gabi de Brotas. Ofereço para a Branca e para você.
4: Gravando.
5: Escrevo com H.
0: Bom dia a todos.

Em meio a uma crise na relação com Flávio Bolsonaro, a ex-primeira-dama Michele Bolsonaro anunciou que deixará o comando do PL Mulher. A decisão, comunicada após reunião com o presidente nacional do PL, Valdemar Costa Neto, visa a dedicação integral aos cuidados de Jair Bolsonaro e de sua filha. Michele teria pedido a desfiliação do partido, mas foi convencida a não deixar a sigla em definitivo. Aliados avaliam que a não participação nas eleições deste ano seria uma forma de deixar claro que ela nunca quis ser candidata à presidência no lugar de Flávio. O movimento sela um novo nível de afastamento em relação à pré-candidatura do enteado.

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8: As últimas do esporte você confere nesta quinta-feira, 2 de julho de 2026. Por aqui é o Kleber Salles e a gente vai falando aqui de Copa do Mundo, né? Os destaques da Copa. Inglaterra ontem sofreu, chegou a sair atrás no placar, mas buscou a virada contra a República Democrática do Congo e avançou nas oitavas de final, né, da Copa do Mundo 2026. A equipe comandada por Thomas Tuchel saiu em desvantagem com gol de Brian Sipenga logo aos 6 minutos, mas Harry Kane, que passou em branco na primeira etapa, buscou o jogo e anotou os dois tentos da vitória inglesa, hein? Com a vitória, a Inglaterra avança às oitavas de final da Copa e enfrenta o México por uma vaga nas quartas quartas, hein? A bola rola às 9 da noite do próximo domingo, dia 5, no estádio da Cidade do México, hein? Rapaz, são muitas as emoções, hein? São times grandes, alguns aí que infelizmente que deu zebra, né? E outros que estão confirmando o seu favoritismo. Eu sou Kleber Salles e volto daqui a pouco para falar mais sobre Copa do Mundo.
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10: 12 horas e 2 minutos.

0: saúde, qualidade de vida, porque viver é bom, viver é maravilhoso e com saúde, melhor ainda. Programa Momento Saúde, eu sou Sheila Bernardes, apresento esse programa para você. Você que nos acompanha aqui em nosso estúdio principal, seja bem-vindo, seja bem-vinda. Inclusive, o nosso canal está aberto para você fazer a sua pergunta e a sua participação, 77-3628-4210. Você ainda pode fazer a sua pergunta para a nossa convidada de hoje, médica ginecologista, doutora Kelita Lago. É ela que está comigo aqui nos estúdios. E a gente desde já agradece o carinho da audiência de você que está nos acompanhando aqui. E os mais 116 municípios que também escutam este programa Momento Saúde. Doutora Kelita, bem-vinda. Bom vê-la e recebê-la também.
1: Como eu falo para a Sheila, é sempre um prazer muito grande estar aqui nesse Momento Saúde, porque de fato é muito bom ser saudável e Deus nos quer saudáveis.
0: Verdade, vida e vida em abundância,
1: isto,
0: né?
1: Isto, Sheila.
0: É isso que Deus quer para nós. Vamos falar de um assunto onde as mulheres sempre estão em dúvida. E a gente conversando lá fora, antes de entrarmos no ar, você me dizia, Sheila, é uma dúvida frequente de consultório, que é o período do climatério, uma fase importante na vida da mulher. Mas afinal, quando é que ele acontece na vida da mulher? É a partir dos 40? É a partir dos 50? Quando é que ocorre o climatério na vida de nós mulheres, doutora Kelita?
1: Sheila, essa é uma pergunta muito importante. Cada uma de nós tem uma data que iniciou a menstruação, né? Se a gente pergunta, cada uma de vocês lembrarem aí, quando foi minha primeira menstruação? Umas vão lembrar, outras vão lembrar mais ou menos, mas vai ter aquela lembrança de quando iniciou a menstruação. Assim que iniciou a menstruação, menarca, que é o nome dessa primeira, iniciou o período reprodutivo da mulher. Mas, assim como um dia a menstruação veio, um dia ela vai embora. Só que essa data, que a gente chama menopausa, é quando existe uma pausa, uma falta da menstruação durante um ano. Mas o que que acontece? Menopausa é a data, quando ela não volta mais, um atraso depois de 12 meses, depois de um ano. Mas o período climatério em que essa data vai acontecer, esse período, ele varia de mulheres. É por volta dos 45 até os 55. Por volta dos 45 aos 55, neste período vai acontecer menopausa. Os últimos estudos, porém, mostraram que esse período do climatério não estende só até quando a menstruação vai embora. Vai até aos 70 anos. Então, isso foi para nós, ginecologistas, um alerta para que a gente não dispense as nossas pacientes. A menstruação foi embora? Já tem mais de um ano? Então, pronto. Não é mais comigo. Você agora vai procurar ortopedista, cardiologista, neurologista, o que você sentir. Mas hoje nós temos este conhecimento, que esse período climatério, 45, vai até os 70 anos, é um período onde essas variações ocorrem, interferem na vida da mulher, interferem na sua saúde física, mental, disposição, e tudo isso tem um conhecimento hoje que faz com que essa passagem, esse período da vida, gente, vamos pensar aqui, é um bom período de tempo, né? Entre 45 até 70 anos, existe essa fase da mulher que essas alterações hormonais vão dar vários sintomas. E aqui eu quero aproveitar para chamar a atenção para todas as que estão nessa fase, como é que estão, tem feito seu exame preventivo, e nós vamos falar sobre esses sintomas. Climatério é o período, menopausa é uma data quando a menstruação para de vir depois de um ano sem descer.
0: Muito importante a mulher saber identificar se ela está ou não nesse período, quais são os sinais que o corpo dá. Tem sinais, a ausência aí da menstruação, e tem mulheres que relatam secura vaginal, mudança no humor, né? A mulher parece que está sempre cansada, está mais triste. Afeta também essa parte emocional? Como identificar que ela está entrando aí no climatério?
1: Olha, muito bom, Sheila. Começa primeiro com irregularidade menstrual. Aquela menstruação que vinha certinha, ela começa a atrasar, passa 4, 5 meses sem vir, depois vem de novo. o fluxo que antes era conhecido, ele começa a alterar, ou ele fica muito mais forte, ou então ele fica muito pequeno. Então você entrou no período que a menstruação começa a ficar irregular. E surgem os outros sintomas que são ligados a essa alteração hormonal. Primeiro deles é a diminuição da lubrificação vaginal, diminuição do desejo sexual. É aquela mulher que antes tinha muita vontade de ter relação e agora corta uma opção de caminho, conta uma opção de história, porque já não tem o mesmo desejo sexual, apesar de amar o esposo do mesmo jeito.
0: Não significa que ela não gosta mais
1: não
0: dele.
1: Não quer dizer, não. É só alteração hormonal que tirou o tesão, tirou a vontade de ter relação. Interfere também na qualidade do sono, fica um sono mais fragmentado, fica insônia. Mexe também com o nosso ânimo, com a nossa disposição e com a nossa emoção. Umas ficam mais tristes, querendo morrer, outras ficam querendo matar, irritadas. E por conta de um sono mal dormido, ficam sempre muito cansadas e não têm a mesma disposição. Pode também acontecer os famosos calorões, que é realmente um dos sintomas que mais incomodam e que mexem realmente com a qualidade de vida, porque a mulher está bem, de repente sobe um calor, que a pessoa fica realmente encharcada, molha cabelo e depois vem um frio. Isso se são episódios que ocorrem várias vezes no dia e às vezes durante a noite. Então nós temos alterações desde no físico, realmente no emocional, e o que é pior, essas alterações elas vão predispor a problemas de demência precoce, problemas de osteoporose. E o que é mais importante, que a gente tem que chamar a atenção, esse período é para ser cuidado, é para ser abordado, porque existe uma vida depois, que vai, a qualidade dessa vida vai depender desses cuidados que você tem. Então, se tem algum desses sintomas, por gentileza, tem tratamento, tem abordagem, não é o tratamento, como a gente vai falar daqui a pouco, não é só hormonal, existe também uma necessidade de mudança no estilo de vida.
0: Muito importante. Falado dos sintomas, um dos que as mulheres mais reclamam são os famosos calorões. Eles são inevitáveis? A mulher tem que passar por esses calorões mesmo? Ou existe alguma forma de diminuir esse desconforto?
1: Olha, nem todas as mulheres vão apresentar as ondas de calor, que são os calorões, que nós chamamos de fogachos, nem todas, mas a grande maioria sim, numa percentagem de 70% vão apresentar essas ondas de calor. E o que, que é importante que se saiba? Por que, que vem essa onda de calor? Exatamente por essa instabilidade hormonal. E antigamente, a gente não tinha esse conhecimento de que essa oscilação de temperatura no corpo, ela tem uma influência muito grande no risco de apresentar um tipo de demência, que é Alzheimer. Nós sabemos que existe a demência senil, a demência ligada a problemas vasculares, né? Quem teve AVC, quem teve qualquer problema de diminuição da circulação cerebral, mas existe agora um estudo mostrando que essas ondas de calor também vão aumentar o risco de demência tipo Alzheimer na mulher. Então, é para ser cuidado, é para ser tratado, existe tratamento, existe uma abordagem, como a gente vai falar daqui a pouco, que não é só medicação, mas também qualidade de vida. Para os fogachos, tem tratamento e é necessário que seja feito.
0: Tem o tratamento. O legal é falar de tudo isso, falar de todos esses sintomas, falar desse período que para algumas mulheres não é fácil.

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1: 12 horas e 12 minutos.
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3: Os homens têm um papel fundamental nesse período que a mulher passa. Se ele entender o que está acontecendo com a companheira, já é meio caminho andado, né, doutora?
4: Ah, Sheila, que boa pergunta. Eu quero chamar aqui a todos os homens que estão ouvindo, que têm as suas mulheres que estão nesse período de vida, para que eles se atentem. Esse período realmente existem todas essas modificações na sua esposa. A diminuição da vontade de ter relação, a irritabilidade ou insônia. E o que, que é importante? Por que, que é importante que vocês saibam disso? Primeiro, para ajudá-las, para fortalecer o seu emocional, dizer que elas continuam lindas e amadas, porque faz muito bem que essas mulheres que têm sido companheiras, esposas, não sejam agora desconhecidas. Você não está tendo uma mudança na personalidade da sua esposa, é um período que tem tratamento e essa compreensão dos esposos é fundamental. Eu observo isso no consultório. Aquelas esposas, aquelas mulheres cujos maridos conversam, são atenciosos e já ouviram falar dessa fase.
3: Vão até na consulta.
4: E vão na consulta. Né? Isso é muito importante. E o importante aqui, eu sempre falo que esse papel do esposo é fundamental. Porque não esqueça que esta mulher, nessa fase dos 40, somente 40 até 55, ela é uma mulher produtiva. Quem é do lar, ela geralmente, eu sempre tiro o chapéu para todas as mulheres que surgem, cuja atividade é do lar, porque elas são administradoras, cozinheiras, lavadeiras, terapeutas. E nem sempre o trabalho e a função da mulher ela é tão reconhecida. Mas, desde as que têm só atividade do lar, como aquelas que são professoras, empresárias e que trabalham, trabalhadoras de um modo geral, e que além da sua atividade profissional, laboral, elas continuam dando conta de casa. Então, não esqueça, é um período onde a mulher está altamente sobrecarregada com muitas atividades e de repente ela começa a perder a energia, começa a perder a dinamia. E a coisa mais importante é que essas alterações também, esqueci de falar isso, é que dá um embotamento na mente da mulher. Nós mulheres, por natureza, nós somos multioperacionais. A gente é capaz de fazer muitas coisas simultaneamente, né? Faz uma coisa aqui, outra ali, abre várias caixinhas ao mesmo tempo. Nesse período existe um alentamento dessa disposição, existe um embotamento da nossa clareza mental. Então, esposos, fiquem atentos e nós, mulheres, vamos nos cuidar, porque tem tratamento. É isso que eu quero agora chamar a atenção, para o tratamento que existe.
5: Eu não tive calor nenhum, já estou com 50 e vou fazer 56 anos, não tive calor nenhum. Será que da agora para frente eu vou ter? Eu entrei na menopausa com 50 anos. Mas eu tenho insônia, eu quase não consigo dormir, fico ansiedade, isso aí me afetou muito, tá me afetando até agora, eu controlo com os remédios caseiro mesmo.
3: Beijo. Que dá pra gente falar pra ela? Um beijo, Domingas.
4: Olha, Domingas, que bom. É como eu te falei, nem todas têm as ondas de calor, os fogachos, embora a maioria vá ter, mas eu creio que talvez você não vá ter, você vai ser uma das privilegiadas que não terá esse desconforto a mais, fora o que você já tem sentido. Agora, olha, o tratamento ele é personalizado. O tratamento é feito após uma avaliação laboratorial dos exames, após mamografia e ultrassom e a transvaginal. Aí é cada mulher, ela vai receber um tratamento de acordo com a sua necessidade. O importante é que, por exemplo, enquanto você não vai ao ginecologista, use as medicações naturais. Existem, falando agora de terapia, existe a terapia hormonal, que é feito com os nossos hormônios bioidênticos. Esse tratamento, de um modo geral, ele pode ser aplicado a todos.

0: todas as mulheres, mas nem todas poderão usar. As que são hipertensas, que têm história de câncer de mama, câncer de ovário na família, que já tiveram alterações tromboembólicas, as hipertensas, essas terão um tratamento que não vai cursar com o hormônio bioidêntico. Existem os fitoterápicos, que são aqueles hormônios tirados das plantas. Então, tem a soja, tem o princípio ativo da folha da amora. E essas medicações, elas são eficazes, apesar de que nós não somos plantas, mas os hormônios de algumas plantas são eficazes no tratamento. E agora aqui eu quero falar sobre a questão do estilo de vida. É necessário que você faça regularmente os seus exames, veja a condição de como é que estão as suas vitaminas, os seus sais minerais, porque tudo isso vai ajudar no tratamento e no bem-estar. Então, a dosagem de vitamina B12, da vitamina D, do cálcio, do ferro. Então, além da questão da alimentação, vem junto a atividade física. É necessário fazer uma atividade física. A que for mais adequada para você. A caminhada, pilates 3 vezes por semana, funcional 3 vezes por semana, musculação. A atividade física faz parte desse tratamento do climatério. E o importante é que toda paciente que tenha sintomas deve procurar tratamento. E eu quero aqui também dizer que existem algumas privilegiadas que não têm sintoma nenhum. Não tem insônia, não tem onda de calor e passam muito bem por essa fase. Não diminui o desejo sexual, não diminui lubrificação. Existem mulheres assim, mas essas são uma minoria. São entre 15 a 20%. A grande maioria vai ter sintoma e é necessário fazer esse tratamento. Aí você vai dizer assim, mas doutora, o que acontece? Porque realmente em algumas mulheres, entre 15 a 20%, apesar de entrar na menopausa, elas ainda ficam com uma produção hormonal que vai ajudá-las nesse período. Agora, é importante que se façam exames periódicos, porque, por exemplo, existem situações já bem definidas. Por exemplo, nós mulheres, enquanto nós temos os nossos hormônios femininos funcionando, nós temos muito menos incidência de infarto e de fenômenos de AVC. Quando a gente perde essa proteção, aí aumenta o nosso risco das doenças cardiovasculares. A outra
1: ainda
0: questão,
1: tem essa parte, né, menina?
0: Ainda tem. E a outra coisa é a questão da diminuição do cálcio nos ossos. A osteoporose, ela é uma doença por deficiência de cálcio que deve ser corrigido. E a mesma coisa aqui. Então, o cuidado que a mulher deve ter com sua saúde, ela não deve esquecer que anualmente ela precisa fazer os seus exames de rotina. Se está nessa faixa de 45 a 55, esses sintomas do climatério que a gente falou são muito frequentes. Quem não tem nada disso, deve continuar fazendo a sua rotina também.
1: É isso, tem tanta gente aqui querendo conversar com a gente. Sara Luane, no Jardim das Acácias, trabalhando, né, Sara? A Loni também, Gorgem, ouvindo a gente, um abraço.
2: Que é a Maria. Hoje ela tem dia mesmo que eu me acordo toda molhada de suor. Essa noite mesmo foi uma noite, né? Que eu achei que eu tava até com febre. E daqui a pouco me dá um frio. Ah, então que remédio caseiro que a gente tem que tomar, que tem que fazer. Me manda a doutora falar aí, Sheila. Cheguei agora da rua, que eu já fui chegar e ligar meu radinho pra mim te ouvir. E a doutora, um abraço aí pra você e pra ela, tá bom, nega?
1: Obrigada, já foi na rua, já voltou e já ligou o rádio.
3: Tô ouvindo o programa de vocês, maravilhoso. Sheila pergunta pra doutora, a partir de que idade a gente começa a sentir que tá entrando na menopausa? Eu tenho 44 anos.
1: Então nós temos duas dúvidas, uma hora tá cheia de calor, outra hora tá com frio. E uma outra pergunta sobre a idade, onde a gente entra no período aí da menopausa, do climatério.
0: Olha, esse sintoma, essa onda de calor, que parece até que é febre, né? Porque logo depois dá um calafrio. Esse sintoma é um dos, como já falei, é um dos sintomas mais incômodos. Enquanto você não vai procurar o seu ginecologista para fazer o seu tratamento, olha, tem chás naturais, como a folha da amora. é muito importante que você faça o tratamento. Isso aí é só, como eu sempre falo, é só um paliativo enquanto você chega lá. E a idade é por volta realmente dos 45, 43, por volta dos 45 até no máximo 52. Esse é o período mais importante de maiores alterações desta fase, dessa oscilação hormonal da vida da mulher.
1: E esse frio e esse calor, hora frio, hora calor, o que vai fazer? Vai colocar um casaco na bolsa? Quando tiver frio, casaco. Quando tiver calor, tira o casaco. Como é que a gente faz, hein, doutora Kelita?
0: Aqui é que eu tô falando. É só com tratamento. Os chazinhos de amora é só enquanto você vai lá para poder fazer o seu tratamento. Porque, de fato, é um dos sintomas que mais, digamos assim, interfere na qualidade de vida da mulher. E que tem tratamento. Você vai ficar boa.
1: Tem tratamento, tem jeito. Bom vê-la, bom recebê-la. Por favor, não demore de voltar. A gente fica, sim, com saudade de você, doutora Kelita.
0: Também,
1: né? Obrigada pela sua presença e até o nosso próximo encontro aqui, tá? Um grande abraço para você.
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3: 12 horas e 33 minutos.
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Uma pesquisa do Instituto Atlas Bloomberg, divulgada, aponta que a desaprovação do presidente Luiz Inácio Lula da Silva, PT, atingiu 52,3% dos brasileiros. Em contrapartida, 45,9% dos eleitores aprovam a gestão do atual presidente. Os dados mostram uma polarização na avaliação do governo, com uma parcela de 1,8% dos eleitores que não souberam responder à pesquisa. A sondagem reflete o cenário político atual e a percepção da população sobre as ações da administração federal. A pesquisa é um termômetro importante para o governo e para os partidos de oposição, fornecendo insights sobre o humor do eleitorado em um ano que antecede importantes movimentações políticas.

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8: E a classificação da Noruega para enfrentar o Brasil nas quartas de final da Copa do Mundo movimentou as redes sociais, hein? Milhares de torcedores brasileiros invadiram o perfil do atacante Erling Haaland com comentários bem-humorados, repetindo uma tradição sempre que a seleção encara um grande astro do futebol. As publicações do Camisa 9 foram tomadas por brincadeiras e provocações antes do duelo de domingo, às 5 da tarde. Brasil e Noruega disputam uma vaga nas semifinais em um dos confrontos mais aguardados desta fase do Mundial. Eu sou Kleber Salles e volto daqui a pouco com mais informações do mundo da bola, falando aí de Copa do Mundo. A gente vai trazendo os destaques e as curiosidades para você.
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10: 13 horas e 3 minutos.
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14: Boa tarde. Oiê, muito boa tarde pra você, muito prazer. Eu sou o Johnny Silva, hoje quinta-feira, hoje 2 de julho de 2026. Começando por aqui mais uma tarde mais que demais. Vamos juntinhos, vamos coladinho igual pão sovado no dente. Ah, meu Deus do céu, vem comigo. Hoje muita música boa vai passar por aqui, com certeza, igual todos os dias, né? Mas eu quero que você siga a gente aí nas redes sociais, no Insta, no Face. Manda o seu recadinho pra gente aí através do nosso aplicativo, do nosso WhatsApp. Fique bem à vontade aqui, tá bom? Porque aqui quem faz a programação é você, com certeza. Aí eu quero te fazer um super convite. Vamos juntos aí com Bruno e Matheus descer pro ABC? Aumenta o som aí!

tudo combinando com a nossa quinta-feira maravilhosa. Você ouvindo aí Gil Gleide com a participação de Joy Taylor. Passou por aqui Matheus e Cauã com Ana Castela. E tá chegando ele, é o Zé Felipe. Se eu não tivesse ido uma super regravação aí, você já ouviu muito na voz do Bruno Marrone, mas agora com Zé Felipe. Aumenta o som aí.

0: você curtindo por aqui mais uma moda bacana. Tá aí o Cleito e Romário com o Zé Felipe. Ah, que maravilha. Você deve estar perguntando aí, Johnny, como que eu faço pra anunciar aí a minha empresa? Ah, o meu comércio aí na rádio. É muito fácil, tá bom? Segue a gente nas redes sociais, manda um recadinho pra gente, tá bom? Tanto pelas nossas redes sociais, pelo nosso WhatsApp também. Iremos até você aí, queremos a sua marca aqui na nossa rádio, tá certo? Vou para um breve intervalo, mas já já eu tô de volta. É só o prazo de tomar aquela aguinha e já já estarei de volta, não saia daí.
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4: O Krasnodar da Rússia fez uma nova proposta para contratar o volante Christian e aguarda a resposta do Cruzeiro. A primeira oferta já havia sido recusada por não atingir o valor desejado pela diretoria celeste, que só aceita negociar o jogador por cerca de 10 milhões de dólares, aproximadamente 50 milhões de reais. O clube mineiro ainda analisa a nova investida dos russos. Christian é um dos principais nomes da equipe comandada por Arthur Jorge e vive grande fase na temporada, com 33 jogos, 8 gols e 3 assistências. Contratado pelo Cruzeiro em 2025 junto ao Atlético Paranaense, o volante que vem atuando mais avançado no ataque é considerado peça importante do elenco, o que explica a postura firme da raposa nas negociações.
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2: Alô, meus consagrados! Tô chegando pra desfilar o meu veneno! Muito prazer, eu sou o Silva Júnior, mas pode me chamar de seu amigo. E agora tem o nosso Fofoqueira, edição dessa quinta-feira, dia 2 de julho, no ar. A partir de agora você fica por dentro dos babados do mundo dos famosos. E olha, a primeira fofoquinha tá rolando. A atriz australiana Hope Rose, de 40 anos, sofreu um acidente doméstico grave e quebrou múltiplas costelas. O incidente ocorreu à beira da sua piscina, quando a artista se desequilibrou e bateu o tronco contra a parede antes de cair na água. Conhecida por seu papel em Orange is the New Black, Rose compartilhou o vídeo do momento exato, né, com seus 19 milhões de seguidores no Instagram. As imagens das câmeras de segurança da casa mostram claramente a queda e a reação de dor imediata da artista. Ela foi levada às pressas para o hospital com fraturas graves, conforme relatou na legenda do vídeo publicado em seu Store. A atriz escreveu: "Descansem em paz, minhas costelas, pelo resto do meu verão. Elas estão quebradas", disse ela. Múltiplas fraturas, direto para o hospital. Até o momento, não foram divulgadas novas atualizações sobre o estado de saúde da famosa. Este episódio se soma a outros problemas de saúde graves enfrentados por ela, que já passou por cirurgia na coluna devido a lesões anteriores. Já já eu volto, porque você sabe que eu aumento, mas jamais invento. Já já tem mais Fofoqueira, segura!
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4: 13 horas e 36 minutos.
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7: Essa é a nossa Tarde Mais Que Demais, trazendo pra nós aqui mais uma moda boa. Aumenta o volume aí. A Tarde Mais Que Demais é isso, é muita música boa. Você vai curtir mais uma aqui agora.

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você curtindo por aqui o Gustavo Lima, Retrovisor. Essa música é muito linda, né? Porque às vezes a gente reclama muito da nossa vida, mas eu acho que a gente tem que fazer aquela paradinha e dar aquela olhada no retrovisor, né? O que nós já passamos, o que as outras pessoas estão passando também, e lembrar que a nossa vida está muito boa, com certeza. Tá chegando por aqui o Offenbach.

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2: E o Harry Kane foi o grande nome da vitória da Inglaterra por 2-1 de virada sobre a República Democrática do Congo, garantindo a classificação da seleção inglesa às quartas de final da Copa do Mundo. O atacante marcou os dois gols da equipe e segue na disputa pela artilharia do torneio, agora com 5 gols. Na verdade, a classificação para as oitavas de final, né? Além da classificação, Kane alcançou uma marca histórica. Chegou a 13 gols nas Copas do Mundo, ultrapassando o Pelé, que marcou 12, igualando o francês Just Fontaine. O inglês também ampliou sua vantagem como maior artilheiro da Inglaterra em mundiais e segue entre os maiores goleadores da história da competição. Eu sou Kleber Salles e volto daqui a pouco, hein, com mais Radar Esportivo nesta quinta-feira. As últimas do mundo da bola você confere aqui.
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4: 14 horas e 3 minutos.
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6: Gente, eu não quero falar nada não, viu? Mas essa quinta-feira está com a cara de final de semana, vontade de tomar aquela gelada. Eita, tá chegando por aqui a Mari Fernandes com a Lauana Prado na nossa tarde.
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0: Mari Fernanda.
1: Luana Prado.
0: Que delícia estar com você.
1: Que pancada de mulher, né, RJ?
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Todinho delicioso, menos é mais, aquele lugar aqui na nossa tarde mais que demais, é muito bom ter você aqui, tá chegando o Zé Neto e Cristiano, essa música aí, pulando muro, ah, é romântico, né, mas se eu ver alguém pulando muro, eu vou chamar a polícia, é brincadeirinha, é isso aí, continua por aqui, a nossa tarde mais que demais é isso, é alegria, descontração, pra deixar aí a sua tarde muito mais gostosa, muito mais deliciosa de se viver, vamos juntos!

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2: O México confirmou a boa fase na Copa do Mundo e venceu o Equador por 2-0, garantindo vaga nas oitavas de final diante de mais de 80 mil torcedores no Estádio Azteca. Julián Quiñones abriu o placar aos 22 minutos do primeiro tempo e Raúl Jiménez ampliou pouco depois. A partida teve início atrasado em uma hora por causa do protocolo da FIFA para tempestades, mas isso não diminuiu o ritmo da equipe mexicana. Na etapa final, o Equador tentou reagir, mas encontrou dificuldades para superar a defesa mexicana. O goleiro Raúl Rangel fez uma grande defesa antes do intervalo e ajudou a garantir o resultado, enquanto o jovem Gilberto Mora, de 17 anos, foi um dos destaques da equipe. Nos acréscimos, Piero Encapié foi expulso, encerrando a participação equatoriana no Mundial. Com a vitória, o México encerrou um jejum de 40 anos sem vencer um mata-mata de Copa do Mundo e agora enfrentará a Inglaterra nas oitavas de final.
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5: Alô você! Já estamos de volta pra fofocar, pra tricotar gostoso aqui no Fofoqueira, edição desta quinta-feira, dia 2. Gente, Ana Maria Braga revelou detalhes sobre a relação com a filha Mariana Mafês e a criação dos netos. A apresentadora da Globo expressou preocupação com as escolhas de vida de Mariana, que adota um estilo natural e considerado radical. No quadro Pode Perguntar do Fantástico, Ana Maria descreveu a opção da filha, professora de yoga, por partos naturais em casa, sem qualquer assistência médica. Ela classificou essa decisão como um perigo, destacando a ausência de apoio em caso de possíveis complicações. A apresentadora também abordou a escolha de Mariana de criar os 4 filhos sem contato com equipamentos eletrônicos, o que Ana Maria considera radical demais. Contudo, ela reconheceu que a filha oferece outras opções para compensar, como a convivência com a natureza e uma vida diferente do normal por aí. Apesar das divergências sobre os métodos, Ana Maria Braga afirmou sentir muito orgulho da filha e dos netos. Ela elogiou a inteligência de Mariana e a forma como ela segue suas próprias convicções e valores pessoais. É meio estranho, né? Mas cada louco com suas manias, já falava minha mãe. Gente, eu aumento, mas jamais invento. Daqui a pouco tem mais um bloco aqui no nosso Fofoqueira.
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7: 14 horas e 37 minutos.
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9: Opa, já de volta por aqui, prazeraço Johnny Silva, mais meia hora de muita música pra você. Tá chegando por aqui a eterna Marília Mendonça. E ela vai cantar pra gente agora a música Leão, a música que eu não entendo muito o que ela fala, viu? Não entendo bolupas nenhuma, mas tá bom, tá aí a música.

Simone Mendes, abrilhantando aqui a nossa tarde mais que demais. Dois tristes. Ah, e aí, como que você está? Tá aprontando o que aí nessa tarde gostosa de quinta-feira? Conta pra gente aqui, tá bom? Através das redes sociais, do nosso WhatsApp. Pra você que tá curtindo a gente aí no centrão da cidade, tá no trânsito, tá dentro do ônibus, curtindo a programação aqui da nossa rádio através do foninho. Conta pra gente aqui, tá bom? Fique bem à vontade. Aqui, a rádio é toda sua, é 24 horas de muita música boa pra você. Tá chegando a Paula Fernandes, Paixão de Mulher.

0: Scotty Fields.
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0: você curtindo Bruno Rosa com Israel e Rodolfo Fio Fio. Ah, meu Deus do céu. Ó, pra finalizar com chave de ouro aqui a nossa tarde mais que demais. Gente, mas não fica triste não, tá bom? Amanhã, sexta-feira, tem muito mais tarde mais que demais aqui na nossa rádio, tá certo? Tá chegando uma programação feita pra você aqui. Foi um prazeraço ter você aqui. Muito obrigado, você que ficou coladinho com a gente, igual pão sovado no dente. Amanhã tem mais. Tchau, tchau!
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4: Olá, é hora de ficar muito bem informado. O Info News está no ar. Muito prazer, eu sou o Silva Júnior. Hoje é dia 2 de julho de 2026, quinta-feira. A preocupação com o dinheiro é a principal fonte de estresse para 42% dos brasileiros, superando temas como saúde e família. Este dado alarmante vem de uma pesquisa exclusiva da Fintech 11, em parceria com a Icatu Seguros. O levantamento, que ouviu mais de 8 mil pessoas entre maio e junho deste ano, revela um cenário de falta de planejamento financeiro. Cerca de 56% dos entrevistados não possui reserva alguma de emergência. E 53%, quase liberando os 54%, que a renda não cobre os gastos mensais. O cartão de crédito é o principal tipo de dívida para 60% dos entrevistados, seguido por empréstimo pessoal. A maioria recorre ao crédito para cobrir despesas básicas, como alimentação e conta do mês, ou então, né, as contas de um modo geral, e para emergências inesperadas também. A instabilidade financeira afeta diretamente a saúde mental de 72% dos trabalhadores, causando assim ansiedade e insônia. Especialistas ressaltam a importância da educação financeira e do apoio das empresas para mitigar este estresse. Daqui a pouco eu volto com mais informações no Info News. Fique ligado.
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1: E a briga pela artilharia da Copa do Mundo está cada dia mais acirrada. Lionel Messi da Argentina, Kylian Mbappé da França e Erling Haaland da Noruega estão fazendo o que deles se esperam, né? Balançando as redes. Kylian Mbappé da França tem 6 gols e 1 assistência. O Lionel Messi da Argentina também está com 6 gols, mas nenhuma assistência. Erling Haaland da Noruega está com 5 gols, também nenhuma assistência. Harry Kane da Inglaterra marcou 5 gols, também sem nenhuma assistência. Ousmane Dembélé da França tem 4 gols e 2 assistências. O Vinícius Júnior do Brasil, Zilzil, está com 4 gols e 1 assistência. Denis Undav da Alemanha teve 3 gols e 2 assistências. Juan Mazambi da Suíça, 3 gols e 1 assistência. Ismaïla Saf do Senegal teve 3 gols e 1 assistência. Julian Quinones do México, 3 gols e 1 assistência. Cody Gakpo da Holanda ficou com 3 gols e 1 assistência. Brian Brobey, também da Holanda, ficou com 3 gols e nenhuma assistência. O Matheus Cunha do Brasil também está no páreo aí, né? Com 3 gols e nenhuma assistência. São os artilheiros desta edição do Mundial 2026 da FIFA. Eu sou Kleber Salles e este foi o nosso Radar Esportivo, que volta amanhã no seu rádio. Grande abraço para você e até lá.
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4: 15h11 aqui na Rádio Novo Amanhecer, uma ótima tarde. Está começando nesta tarde de quinta-feira, dia 2 de julho de 2026, mais um programa Conexão 104. A partir de agora você participa.
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0: Rádio Novo Amanhecer FM, agora são 15h17. Uma ótima tarde.
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3: Fala, turma! Chegando mais uma edição do nosso Pronto Falei. Hoje, quinta-feira, 2 de julho de 2026. E a gente já começa falando de teledramaturgia, né? A Globo confirmou Dira Paz como protagonista da próxima novela das 6, Lá na Minha Terra, com estreia prevista para novembro. Na trama, a atriz viverá Rosenda, uma mulher que deixa o sertão nordestino rumo a São Paulo em busca do marido desaparecido, mas acaba enfrentando uma série de desafios, incluindo uma prisão injusta. A novela é assinada por Mário Teixeira, com direção de Alain.

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1: 15h25 aqui na Rádio Novo Amanhecer FM. Uma ótima tarde a você sintonizado no programa Conexão 104 da Rádio Novo Amanhecer FM. Tá aí Gustavo Moura e Rafael Digitando. Tivemos também Vitor Fernandes, Minha Saudade. 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Agora na programação da Rádio Novo Amanhecer FM tem o sucesso de Dedê Quixote, Amor dos Outros. Boa tarde aí para o nosso ouvinte curtindo a programação em São Paulo. A Adriele em São Paulo participando e curtindo aí o programa em São Paulo.

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3: O Vasco avançou nas negociações para contratar Fernando Seabra, atual técnico do Coritiba. A diretoria vascaína demonstra otimismo pela contratação e já comunicou ao Coritiba que fará uma proposta oficial pelo treinador, que é o principal alvo para substituir Renato Gaúcho. Para tirar Seabra do Coritiba, o Vasco está disposto a pagar a multa rescisória, que gira em torno de 4 milhões de reais, além de oferecer um salário cerca de 3 vezes maior que o atual. O treinador vê com bons olhos a possibilidade de assumir o clube carioca, mesmo diante das questões jurídicas envolvendo a SAF. Em 2026, Seabra comandou o Coritiba em 28 partidas, com 11 vitórias, 9 empates e 8 derrotas, deixando a equipe na 7ª colocação do Campeonato Brasileiro.
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0: Muito bem, estamos de volta com o nosso fofoqueira para mim desfilar o meu veneno nesta quinta-feira aqui no nosso programa. Claro, né, gente? Sempre dando aquela tricotada e contando tudo sobre os famosos. O bailarino e coreógrafo Robson Mano, integrante da equipe de dança de Cláudia Leite, afirmou ter sido vítima de uma violenta agressão após assistir ao jogo entre Brasil e Japão em um bar. Segundo ele, foi atacado sem motivo aparente, sofreu socos e chutes e ficou com ferimentos no rosto e nas costelas. Que estranho, né, gente? Quem que sai batendo em alguém sem motivo? Sei lá. Em um desabafo nas redes sociais, Robson contou que o episódio também abalou seus pais e afirmou que precisou fingir estar desacordado para que as agressões parassem. O bailarino disse que agora busca se recuperar fisicamente e também emocionalmente. Agradeceu a Deus por ter sobrevivido e declarou confiar o caso para as autoridades, que será esclarecido na sequência. E o fofoqueira de hoje, dessa quinta, vai ficando por aqui. Eu sou o Silva Júnior e amanhã é sexta e a gente vai sextar legal, aquele sextou diferente com o nosso fofoqueira por cá, como diz o outro. Grande abraço, fiquem todos com Deus, ótima quinta e até amanhã.
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4: Agora são 15 horas e 35 minutos aqui na Rádio Novo Amanhecer FM. Na sintonia do nosso programa tem a nossa ouvinte Josi aí do Parque Real. Boa tarde.
5: Oi, Fernando. É Josi do Parque Real. É, tem como você colocar a música aí de Toque 10, Te Encontrei, e outro de Forró Light. Tô aqui lavando roupa e escutando a FM. Bom demais.
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1: O nome dela é Vivendo
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0: 15h49 aqui na Rádio Novo Amanhecer, uma ótima tarde. Tá aí o Elson dos teclados, pedido aí da nossa ouvinte Josi do Parque Real. Tivemos também em nossa programação Sérgio Silva, Vivendo e Existindo, Forró Like, Só Nós. Começamos com Toque 10, Te Encontrei.
1: Já está disponível na internet um novo trailer do filme Cara de Barro. É a história de um ator tentando recuperar a carreira após um atentado que desfigura seu rosto. Lembrando que o filme vai estrear nos cinemas no dia 22 de outubro.
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2: Muito bem, voltamos. É hora de ficar muito bem informado com mais um bloco do Info News desta quinta-feira. O setor público consolidado apresentou um déficit primário de 56,1 bilhões de reais em maio, informou o Banco Central recentemente. Este resultado representa uma piora considerável em comparação com o saldo negativo de 33,7 bilhões de reais registrado em maio do ano passado. No acumulado dos cinco primeiros meses deste ano, as contas do governo registraram déficit primário de 24,9 bilhões de reais, equivalente a 0,45% do produto interno bruto. A piora se deu frente ao superávit de 69,1 bilhões de reais no mesmo período de 2023, influenciada pela antecipação de precatórios. A dívida do setor público consolidado subiu para 81,1% do PIB em maio, totalizando 10,62 trilhões de reais. Este é o maior nível para a dívida pública desde maio de 2021, refletindo o aumento de gastos e despesas com juros. Analistas do mercado financeiro estimam que a dívida pública brasileira pode atingir 100% do PIB até 2035. O arcabouço fiscal aprovado em 2023 busca conter esse crescimento, mas especialistas alertam para a necessidade de cortes robustos de despesas. Daqui a pouco mais informações aqui no Info News. Fique ligado.
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6: O Internacional anunciou a contratação do zagueiro chileno Guilherme Maripán, primeiro reforço do clube para o segundo semestre de 2026. O defensor assinou contrato até dezembro de 2028 e chega sem custos após o fim de seu vínculo com o Torino da Itália. A negociação já estava acertada desde a semana passada e foi concluída após o executivo Fabinho Soldado viajar ao Chile para finalizar os últimos detalhes. Maripán chega para reforçar um setor que apresentou fragilidades na primeira metade da temporada e aumenta as opções do técnico Paulo Pezzolano na defesa. Revelado pela Universidade Católica, o chileno também passou por Alavés, Mônaco e Torino, além de ser presença constante na seleção do Chile. Com a chegada do zagueiro, o Internacional soma seu sétimo reforço na temporada, depois de Félix Torres, Matheus Bahia, Vilagra, Paulinho, Kaique e Alejandro.
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3: E a Shakira emplacou mais um sucesso mundial com Dai Dai, ou Day Day, música oficial da Copa do Mundo de 2026, gravada em parceria com Burna Boy. A canção alcançou a quarta posição no ranking global do Spotify, com mais de 4,3 milhões de reproduções em apenas 24 horas. O hit ficou a pouco mais de 6 mil streams do terceiro lugar, ocupado por Ariana Grande. Impulsionada pelo clima da Copa, a expectativa é que a música continue crescendo nas plataformas e dispute as primeiras posições do ranking mundial. Parabéns aí pra Shak, hein? É, Shak tá com tudo esse ano. Ela que esteve no Brasil, né? Quem será que vai estar no ano que vem no Rio de Janeiro, aliás, hein? No projeto Todo Mundo no Rio, hein? É, tem uma galera dizendo aí que o Justin Bieber, né? Pode ser que esteja no ano que vem, mas não sabemos ainda. Isso é o pedido dos fãs aí do Justin Bieber, que vai sair em turnê também. Mas a Shakira, né, marcou aí, viu? Fez uma baita de uma apresentação, né? Eu sou Kleber Salles, volto daqui a pouco aqui no nosso Pronto Falei.
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0: Trenchonado, viu?
1: Esse é ciumento igual eu,
0: é
1: viu,
0: boa, né, rapaz? 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

0: Agora são 16h26 aqui na Rádio Novo Amanhecer FM. Tá aí nossa programação. Laura Pausini, quando? Tivemos também Kleber Cauã, Copos e Garrafas. Agora 16h26 aqui na Rádio Novo Amanhecer FM. 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
3: A Inglaterra sofreu mais do que o esperado, mas conseguiu a classificação ao vencer a República Democrática do Congo por 2-1, pela segunda fase da Copa do Mundo. Os africanos surpreenderam logo aos 7 minutos com Bryan Sipenga, mas a reação inglesa veio no segundo tempo. Harry Kane marcou duas vezes, aos 75 e aos 86 minutos, e garantiu a virada da equipe comandada por Thomas Tuchel. Com o resultado, a Inglaterra avança às oitavas de final e terá pela frente o México, que eliminou o Equador. Apesar da vitória, os ingleses encontraram muitas dificuldades diante da seleção congolesa, que fez uma campanha histórica e esteve perto de provocar uma das maiores zebras do Mundial.
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2: 16h31 aqui na Rádio Novo Amanhecer FM, uma ótima tarde.

0: Um dos mega hits de Michael Jackson, Billie Jean, voltou às paradas. E a canção ficou em primeiríssimo lugar na Top Movie Songs da Billboard. Essa parada é feita compilando-se dados de filmes, vendas e streaming. Lembrando que vários hits de Michael voltaram às paradas devido ao sucesso de sua cinebiografia.
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3: Olá, voltamos com mais um bloco do Info News, deixando você muito bem informado nesta quinta-feira. A Agência Nacional de Vigilância Sanitária Anvisa ordenou o recolhimento de todos os lotes do querosene Petros em todo o Brasil. A medida também proíbe a fabricação, distribuição, venda, propaganda e uso deste semeante. A decisão foi oficializada na terça-feira, dia 30 de junho, com publicação no Diário Oficial da União. A agência reguladora identificou que o produto era comercializado sem o registro sanitário obrigatório e fabricado por uma empresa sem a devida autorização. A proibição abrange todas as versões do querosene Petros, produzido pela Comércio e Distribuidora de Produtos Químicos Limitada. A Anvisa destacou que a empresa desrespeitou a Lei 6.360 de 1976, que exige o registro para produtos sob vigilância sanitária. A resolução entrou em vigor imediatamente após a sua publicação, determinando a apreensão e o recolhimento do produto. Ao portal G1, que tentou contato com o fabricante para obter um posicionamento, não teve até o momento que houve essa reportagem, não teve o retorno. Daqui a pouco mais informações aqui no Info News, fique ligado.
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7: Chegando mais uma edição do quadro A Hora do Consumidor, nesta quinta-feira, hoje 2 de julho de 2026. E a pergunta é da Patrícia, de Macapá, no Amapá. Ela contratou um serviço de fotografia para uma festa e as fotos não foram entregues no prazo combinado. E ela pergunta se tem algum direito. Olha, Patrícia, tem sim, viu? O prazo acordado faz parte do contrato e deve ser respeitado, viu? Quando há atraso injustificado, o consumidor pode exigir o cumprimento do serviço e, dependendo da situação, buscar reparação pelos prejuízos causados, tá bom? Obrigado aí pela sua participação, minha amiga, e a gente torce para que você consiga resolver essa questão toda aí, né? Eu sou Kleber Salles e este foi o quadro A Hora do Consumidor. Daqui a pouco a gente volta com mais dúvidas dos nossos ouvintes.
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10: Agora são 17h04, uma ótima tarde.

0: Valeu demais, obrigado. Esse é o
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3: E o Thiago Leifert revelou que as pausas para hidratação durante os jogos da Copa do Mundo também têm um objetivo comercial, viu? Segundo o narrador, além de preservar a saúde dos atletas, as paradas permitem que emissoras como Globo, SBT e Cazé TV exibam comerciais sem interromper o tempo de bola rolando. De acordo com Leifert, a estratégia foi adotada pela FIFA para criar novas oportunidades de publicidade e ajudar a financiar os altos custos das transmissões do Mundial, gerando receitas extras para os detentores dos direitos de exibição. É, rapaz, o negócio é caro, eu tenho que encher de propaganda mesmo para poder cobrir os custos aí, porque a coisa não foi fácil para as emissoras não, mas está valendo a pena, principalmente para o SBT aí que entrou, né? É, nessa parceria aí que fez, né, com a N Sports, né? E o SBT tá rindo à toa também, né? A galera tá feliz da vida, porque afinal de contas, né, é um evento que, né, deixa as pessoas mais alegres, mais, né, une aí o pessoal, as famílias, né? Não é só a seleção brasileira, a galera assiste outros jogos também, e é muito bacana, viu? Copa do Mundo realmente é um espetáculo, viu? É um show. Eu curto demais Copa do Mundo. E tô indo embora, né? Eu sou o Kleber Salles, vou indo nessa, mas volto amanhã. Fique ligado aqui no nosso Pronto Falei. Volto amanhã com Pronto Falei, viu? Até lá!
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0: Obrigado, Fred e Fabrício.
1: De nada, Lucas e João.
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5: O Volta Redonda conquistou uma vitória convincente ao bater o Amazonas por 3-0 no estádio Raulino de Oliveira, pela 12ª rodada da Série C do Campeonato Brasileiro. Depois de um primeiro tempo equilibrado, Jean abriu o placar logo no início da etapa final. Marquinhos ampliou aos 36 minutos e Bruno Barra fechou a goleada nos minutos finais, garantindo mais 3 pontos para o time carioca. Com o resultado, o Volta Redonda chegou aos 17 pontos, subiu para a 9ª colocação e ficou a apenas um ponto do G8. Já o Amazonas sofreu sua primeira saída da zona de classificação desde o início da competição. Caiu para o 10º lugar e viu chegar ao fim uma sequência de 11 rodadas entre os 8 melhores da Série C.
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4: A Hora do Consumidor chegando nesta quinta-feira, esclarecendo aqui a dúvida do nosso ouvinte Marcelo, de Presidente Prudente, no interior de São Paulo. Ele disse que um restaurante cobrou um valor maior do que o informado no cardápio. Qual preço vale? A gente até comentou sobre isso algumas vezes por aqui, viu, Marcelo? Mas olha só, o consumidor tem direito de pagar o valor que foi claramente informado antes da compra, tá bom? Se houver divergência entre o preço anunciado e o cobrado, a situação deve ser imediatamente questionada junto ao estabelecimento, tá bom? São as informações, inclusive, né, que você pode consultar aí no Código de Defesa do Consumidor. A gente sempre traz essas informações para os nossos ouvintes, né? Obrigado, viu, Marcelo, pela sua participação. Eu sou Kleber Salles, esse foi o quadro A Hora do Consumidor.
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0: faleceu na última terça, aos 74 anos, o cantor Victor Willis, integrante e fundador do Village People. Segundo familiares, ele teria enfrentado uma doença curta, porém agressiva. Willis fundou o Village People em 1977, juntamente com os produtores franceses Henri Belolo e Jacques Morali.
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2: Olá, voltamos com o último bloco de hoje desta quinta-feira do Info News. A proposta de aquisição da Warner Bros. Discovery pela Paramount, avaliada em 110 bilhões de dólares, poderá ser analisada pelo governo do Reino Unido. As autoridades demonstraram preocupação com possíveis impactos da liberdade de imprensa e na oferta de conteúdo sob demanda. Embora o acordo já tenha sido aprovado em diversos países, a ministra da Cultura Britânica deu prazo de até 6 de julho para que as empresas apresentem esclarecimentos. Se houver uma intervenção formal, o negócio será avaliado pelos órgãos reguladores de mídia e concorrência do país. Caso sejam identificados riscos, as empresas poderão propor medidas para preservar a concorrência e a independência editorial antes de uma decisão definitiva sobre a aquisição. Encerramos assim mais um Info News, edição dessa quinta-feira, dia 2. Eu sou o Silva Júnior e volto amanhã, sexta, com mais notícias para você. Grande abraço e até lá.
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3: 18 horas e 3 minutos.
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5: Olá, meu amigo, olá, minha amiga ouvinte. Quinta-feira, eu quero convidar você para rezar comigo nesta hora. Eu sou o Padre Ezequiel e desejo muita paz ao seu coração. É o momento da oração do fim de tarde, é o momento da sintonia com Deus. O que você quer agradecer? O que você quer colocar nas mãos de Deus para que essa realidade se transforme com o seu empenho e com a graça de Deus? Deus está sempre nos ouvindo, Deus está sempre atento às nossas necessidades e está em atividade, está trabalhando ao nosso favor. Nós temos que ajudá-lo para que as coisas se resolvam e aconteçam, porque a graça dele chega sempre antes. Abramos o coração. O pensamento de hoje é o seguinte: não fique triste. Procure o conforto que o céu dá a todos aqueles que se conformam e aceitam as dores com resignação. Entregue ao Pai todo compreensivo aqueles a quem você ama, e ame-os você também. Meditemos a canção.
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0: Rezemos juntos. O anjo do Senhor anunciou a Maria, e ela concebeu do Espírito Santo. Ave Maria, cheia de graça, o Senhor é convosco, bendita sois vós entre as mulheres, e bendito é o fruto do vosso ventre, Jesus. Santa Maria, Mãe de Deus, rogai por nós, pecadores, agora e na hora da nossa morte. Amém. Eis aqui a serva do Senhor, faça-se em mim segundo a vossa palavra. Ave Maria, cheia de graça, o Senhor é convosco, bendita sois vós entre as mulheres, e bendito é o fruto do vosso ventre, Jesus. Santa Maria, Mãe de Deus, rogai por nós, pecadores, agora e na hora de nossa morte. Amém. E o Verbo se fez carne e habitou entre nós. Ave Maria, cheia de graça, o Senhor é convosco, bendita sois vós entre as mulheres, e bendito é o fruto do vosso ventre, Jesus. Santa Maria, Mãe de Deus, rogai por nós, pecadores, agora e na hora de nossa morte. Amém. Rogai por nós, Santa Mãe de Deus, para que sejamos dignos das promessas de Cristo. Oremos. Derramai, ó Deus, a vossa graça em nossos corações, para que, conhecendo pela mensagem do anjo a encarnação do vosso Filho, cheguemos por sua paixão e cruz à glória da ressurreição. Por Cristo nosso Senhor. Amém. E agora, sobre todos vocês, a bênção de Deus, que o Senhor da vida, que o Senhor da luz e da paz esteja no teu coração, na tua vida, te dê muita paz, te dê sabedoria para decidir sempre o melhor em todas as situações, te dê calma diante da irritabilidade, te dê a serenidade para viver a vida e aproveitar cada momento. Ele te abençoe. Em nome do Pai, do Filho e do Espírito Santo. Amém. Eu quero te convidar a procurar as nossas canções no YouTube. São muitas canções, você vai gostar, vão te fazer muito bem. Compartilhe com os grupos, no WhatsApp, com os seus amigos. Um grande abraço, até amanhã e muita paz para você.
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2: 18 horas e 8 minutos.
3: Em nome do Pai, do Filho e do Espírito Santo. Amém. Divino Jesus, eu vos ofereço este texto que vou rezar, contemplando os mistérios de nossa redenção. Concedei-me pela intercessão de Maria Santíssima, a quem me dirijo, as virtudes necessárias para bem rezá-lo e a graça de ganhar as indulgências anexas a esta devoção. Creio em Deus Pai Todo-Poderoso, Criador do céu e da terra, e em Jesus Cristo, seu único Filho, nosso Senhor, que foi concebido pelo poder do Espírito Santo, nasceu da Virgem Maria, padeceu sob Pôncio Pilatos, foi crucificado, morto e sepultado, desceu à mansão dos mortos, ressuscitou ao terceiro dia, subiu aos céus, está sentado à direita de Deus Pai Todo-Poderoso, de onde há de vir a julgar os vivos e os mortos. Creio no Espírito Santo, na Santa Igreja Católica, na comunhão dos santos, na remissão dos pecados, na ressurreição da carne, na vida eterna. Amém. Pai nosso que estais no céu, santificado seja o vosso nome. Venha a nós o vosso reino, seja feita a vossa vontade, assim na terra como no céu. O pão nosso de cada dia nos dai hoje, perdoai-nos as nossas ofensas, assim como nós perdoamos a quem nos tem ofendido, e não nos deixeis cair em tentação, mas livrai-nos do mal. Amém. Ave Maria, cheia de graça, o Senhor é convosco. Bendita sois vós entre as mulheres, e bendito é o fruto do vosso ventre, Jesus. Santa Maria, Mãe de Deus, rogai por nós, pecadores, agora e na hora de nossa morte. Amém. Ave Maria, cheia de graça, o Senhor é convosco. Bendita sois vós entre as mulheres, e bendito é o fruto do vosso ventre, Jesus. Santa Maria, Mãe de Deus, rogai por nós, pecadores, agora e na hora de nossa morte. Amém. Ave Maria, cheia de graça, o Senhor é convosco. Bendita sois vós entre as mulheres, e bendito é o fruto do vosso ventre, Jesus. Santa Maria, Mãe de Deus, rogai por nós, pecadores, agora e na hora de nossa morte. Amém. Glória ao Pai, ao Filho e ao Espírito Santo, como era no princípio, agora e sempre. Amém. Ó meu Jesus, perdoai-nos, livrai-nos do fogo do inferno, levai as almas todas para o céu e socorrei principalmente aquelas que mais precisarem da vossa misericórdia. Mistérios Luminosos. Primeiro mistério: através do batismo, Jesus assume o compromisso de ser vida para todos. O Pai confirma esse compromisso, afirmando que Ele é o Filho amado enviado para essa missão. E aprendemos que devemos rezar para que os jovens saibam descobrir a sua vocação. Pai nosso que estais no céu, santificado seja o vosso nome. Venha a nós o vosso reino, seja feita a vossa vontade, assim na terra como no céu. O pão nosso de cada dia nos dai hoje, perdoai-nos as nossas ofensas, assim como nós perdoamos a quem nos tem ofendido. E não nos deixeis cair em tentação, mas livrai-nos do mal. Amém. Ave Maria, cheia de graça, o Senhor é convosco. Bendita sois vós entre as mulheres, bendito é o fruto do vosso ventre, Jesus. Santa Maria, Mãe de Deus, rogai por nós, pecadores, agora e na hora de nossa morte. Amém. Ave Maria, cheia de graça, o Senhor é convosco. Bendita sois vós entre as mulheres, bendito é o fruto do vosso ventre, Jesus. Santa Maria, Mãe de Deus, rogai por nós, pecadores, agora e na hora de nossa morte. Amém. Ave Maria, cheia de graça, o Senhor é convosco. Bendita sois vós entre as mulheres, bendito é o fruto do vosso ventre, Jesus. Santa Maria, Mãe de Deus, rogai por nós, pecadores, agora e na hora de nossa morte. Amém. Ave Maria, cheia de graça, o Senhor é convosco. Bendita sois vós entre as mulheres, bendito é o fruto do vosso ventre, Jesus. Santa Maria, Mãe de Deus, rogai por nós, pecadores, agora e na hora de nossa morte. Amém. Ave Maria, cheia de graça, o Senhor é convosco. Bendita sois vós entre as mulheres, bendito é o fruto do vosso ventre, Jesus. Santa Maria, Mãe de Deus, rogai por nós, pecadores, agora e na hora de nossa morte. Amém. Ave Maria, cheia de graça, o Senhor é convosco. Bendita sois vós entre as mulheres, bendito é o fruto do vosso ventre, Jesus. Santa Maria, Mãe de Deus, rogai por nós, pecadores, agora e na hora de nossa morte. Amém. Ave Maria, cheia de graça, o Senhor é convosco. Bendita sois vós entre as mulheres, bendito é o fruto do vosso ventre, Jesus. Santa Maria, Mãe de Deus, rogai por nós, pecadores, agora e na hora de nossa morte. Amém. Ave Maria, cheia de graça, o Senhor é convosco. Bendita sois vós entre as mulheres, bendito é o fruto do vosso ventre, Jesus. Santa Maria, Mãe de Deus, rogai por nós, pecadores, agora e na hora de nossa morte. Amém. Ave Maria, cheia de graça, o Senhor é convosco. Bendita sois vós entre as mulheres, bendito é o fruto do vosso ventre, Jesus. Santa Maria, Mãe de Deus, rogai por nós, pecadores, agora e na hora de nossa morte. Amém. Ave Maria, cheia de graça, o Senhor é convosco. Bendita sois vós entre as mulheres, bendito é o fruto do vosso ventre, Jesus. Santa Maria, Mãe de Deus, rogai por nós, pecadores, agora e na hora de nossa morte. Amém.

todos os nossos irmãos. Pai nosso que estais no céu, santificado seja o vosso nome. Venha a nós o vosso reino, seja feita a vossa vontade, assim na terra como no céu. O pão nosso de cada dia nos dai hoje, perdoai-nos as nossas ofensas, assim como nós perdoamos a quem nos tem ofendido, e não nos deixeis cair em tentação, mas livrai-nos do mal. Amém. Ave Maria, cheia de graça, o Senhor é convosco. Bendita sois vós entre as mulheres, bendito é o fruto do vosso ventre, Jesus. Santa Maria, Mãe de Deus, rogai por nós, pecadores, agora e na hora de nossa morte. Amém. Ave Maria, cheia de graça, o Senhor é convosco. Bendita sois vós entre as mulheres, bendito é o fruto do vosso ventre, Jesus. Santa Maria, Mãe de Deus, rogai por nós, pecadores, agora e na hora de nossa morte. Amém. Ave Maria, cheia de graça, o Senhor é convosco. Bendita sois vós entre as mulheres, bendito é o fruto do vosso ventre, Jesus. Santa Maria, Mãe de Deus, rogai por nós, pecadores, agora e na hora de nossa morte. Amém. Ave Maria, cheia de graça, o Senhor é convosco. Bendita sois vós entre as mulheres, bendito é o fruto do vosso ventre, Jesus. Santa Maria, Mãe de Deus, rogai por nós, pecadores, agora e na hora de nossa morte. Amém. Ave Maria, cheia de graça, o Senhor é convosco. Bendita sois vós entre as mulheres, bendito é o fruto do vosso ventre, Jesus. Santa Maria, Mãe de Deus, rogai por nós, pecadores, agora e na hora de nossa morte. Amém. Ave Maria, cheia de graça, o Senhor é convosco. Bendita sois vós entre as mulheres, bendito é o fruto do vosso ventre, Jesus. Santa Maria, Mãe de Deus, rogai por nós, pecadores, agora e na hora de nossa morte. Amém. Ave Maria, cheia de graça, o Senhor é convosco. Bendita sois vós entre as mulheres, bendito é o fruto do vosso ventre, Jesus. Santa Maria, Mãe de Deus, rogai por nós, pecadores, agora e na hora de nossa morte. Amém. Ave Maria, cheia de graça, o Senhor é convosco. Bendita sois vós entre as mulheres, bendito é o fruto do vosso ventre, Jesus. Santa Maria, Mãe de Deus, rogai por nós, pecadores, agora e na hora de nossa morte. Amém. Ave Maria, cheia de graça, o Senhor é convosco. Bendita sois vós entre as mulheres, bendito é o fruto do vosso ventre, Jesus. Santa Maria, Mãe de Deus, rogai por nós, pecadores, agora e na hora de nossa morte. Amém. Ave Maria, cheia de graça, o Senhor é convosco. Bendita sois vós entre as mulheres, bendito é o fruto do vosso ventre, Jesus. Santa Maria, Mãe de Deus, rogai por nós, pecadores, agora e na hora de nossa morte. Amém. Glória ao Pai, ao Filho e ao Espírito Santo, como era no princípio, agora e sempre. Amém. Ó meu Jesus, perdoai-nos, livrai-nos do fogo do inferno, levai as almas todas para o céu e socorrei principalmente aquelas que mais precisarem da vossa misericórdia. São Geraldo Magela, rogai por nós. Terceiro mistério, Jesus anuncia o reino de Deus, mas afirma que essa boa nova já se encontra no meio de nós, e aprendemos a rezar por todos os que se dedicam ao trabalho do reino de Deus. Pai nosso que estais no céu, santificado seja o vosso nome. Venha a nós o vosso reino, seja feita a vossa vontade, assim na terra como no céu. O pão nosso de cada dia nos dai hoje, perdoai-nos as nossas ofensas, assim como nós perdoamos a quem nos tem ofendido, e não nos deixeis cair em tentação, mas livrai-nos do mal. Amém. Ave Maria, cheia de graça, o Senhor é convosco. Bendita sois vós entre as mulheres, bendito é o fruto do vosso ventre, Jesus. Santa Maria, Mãe de Deus, rogai por nós, pecadores, agora e na hora de nossa morte. Amém. Ave Maria, cheia de graça, o Senhor é convosco. Bendita sois vós entre as mulheres, bendito é o fruto do vosso ventre, Jesus. Santa Maria, Mãe de Deus, rogai por nós, pecadores, agora e na hora de nossa morte. Amém. Ave Maria, cheia de graça, o Senhor é convosco.
Bendita sois vós entre as mulheres, bendito é o fruto do

do vosso ventre, Jesus. Santa Maria, Mãe de Deus, rogai por nós, pecadores, agora e na hora de nossa morte. Amém. Ave Maria, cheia de graça, o Senhor é convosco. Bendita sois vós entre as mulheres, bendito é o fruto do vosso ventre, Jesus. Santa Maria, Mãe de Deus, rogai por nós, pecadores, agora e na hora de nossa morte. Amém. Ave Maria, cheia de graça, o Senhor é convosco. Bendita sois vós entre as mulheres, bendito é o fruto do vosso ventre, Jesus. Santa Maria, Mãe de Deus, rogai por nós, pecadores, agora e na hora de nossa morte. Amém. Ave Maria, cheia de graça, o Senhor é convosco. Bendita sois vós entre as mulheres, bendito é o fruto do vosso ventre, Jesus. Santa Maria, Mãe de Deus, rogai por nós, pecadores, agora e na hora de nossa morte. Amém. Ave Maria, cheia de graça, o Senhor é convosco. Bendita sois vós entre as mulheres, bendito é o fruto do vosso ventre, Jesus. Santa Maria, Mãe de Deus, rogai por nós, pecadores, agora e na hora de nossa morte. Amém. Ave Maria, cheia de graça, o Senhor é convosco. Bendita sois vós entre as mulheres, bendito é o fruto do vosso ventre, Jesus. Santa Maria, Mãe de Deus, rogai por nós, pecadores, agora e na hora de nossa morte. Amém. Ave Maria, cheia de graça, o Senhor é convosco. Bendita sois vós entre as mulheres, bendito é o fruto do vosso ventre, Jesus. Santa Maria, Mãe de Deus, rogai por nós, pecadores, agora e na hora de nossa morte. Amém. Ave Maria, cheia de graça, o Senhor é convosco. Bendita sois vós entre as mulheres, bendito é o fruto do vosso ventre, Jesus. Santa Maria, Mãe de Deus, rogai por nós, pecadores, agora e na hora de nossa morte. Amém. Glória ao Pai, ao Filho e ao Espírito Santo, como era no princípio, agora e sempre. Amém. Ó meu Jesus, perdoai-nos, livrai-nos do fogo do inferno, levai as almas todas para o céu e socorrei principalmente aquelas que mais precisarem da vossa misericórdia. São José, rogai por nós. Quarto mistério, a transfiguração de Jesus. O coração transparente, sincero, carregado de amor, é fundamental para todos exclamarem: é muito bom estarmos aqui. Pai nosso que estais no céu, santificado seja o vosso nome. Venha a nós o vosso reino, seja feita a vossa vontade, assim na terra como no céu. O pão nosso de cada dia nos dai hoje, perdoai-nos as nossas ofensas, assim como nós perdoamos a quem nos tem ofendido. E não nos deixeis cair em tentação, mas livrai-nos do mal. Amém. Ave Maria, cheia de graça, o Senhor é convosco. Bendita sois vós entre as mulheres, bendito é o fruto do vosso ventre, Jesus. Santa Maria, Mãe de Deus, rogai por nós, pecadores, agora e na hora de nossa morte. Amém. Ave Maria, cheia de graça, o Senhor é convosco. Bendita sois vós entre as mulheres, bendito é o fruto do vosso ventre, Jesus. Santa Maria, Mãe de Deus, rogai por nós, pecadores, agora e na hora de nossa morte. Amém. Ave Maria, cheia de graça, o Senhor é convosco. Bendita sois vós entre as mulheres, bendito é o fruto do vosso ventre, Jesus. Santa Maria, Mãe de Deus, rogai por nós, pecadores, agora e na hora de nossa morte. Amém. Ave Maria, cheia de graça, o Senhor é convosco. Bendita sois vós entre as mulheres, bendito é o fruto do vosso ventre, Jesus. Santa Maria, Mãe de Deus, rogai por nós, pecadores, agora e na hora de nossa morte. Amém. Ave Maria, cheia de graça, o Senhor é convosco. Bendita sois vós entre as mulheres, bendito é o fruto do vosso ventre, Jesus. Santa Maria, Mãe de Deus, rogai por nós, pecadores, agora e na hora de nossa morte. Amém. Ave Maria, cheia de graça, o Senhor é convosco. Bendita sois vós entre as mulheres, bendito é o fruto do vosso ventre, Jesus. Santa Maria, Mãe de Deus, rogai por nós, pecadores, agora e na hora de nossa morte. Amém. Ave Maria, cheia de graça, o Senhor é convosco.
Bendita sois vós entre as mulheres, bendito é o fruto do vosso ventre, Jesus. Santa Maria, Mãe de Deus, rogai por nós, pecadores, agora e na hora de nossa morte. Amém. Ave Maria, cheia de graça, o Senhor é convosco. Bendita sois vós entre as mulheres, bendito é o fruto do vosso ventre, Jesus. Santa Maria, Mãe de Deus, rogai por nós, pecadores, agora e na hora de nossa morte. Amém. Ave Maria, cheia de graça, o Senhor é convosco. Bendita sois vós entre as mulheres, bendito é o fruto do vosso ventre, Jesus. Santa Maria, Mãe de Deus, rogai por nós, pecadores, agora e na hora de nossa morte. Amém. Ave Maria, cheia de graça, o Senhor é convosco. Bendita sois vós entre as mulheres, bendito é o fruto do vosso ventre, Jesus. Santa Maria, Mãe de Deus, rogai por nós, pecadores, agora e na hora de nossa morte. Amém. Glória ao Pai, ao Filho e ao Espírito Santo, como era no princípio, agora e sempre. Amém. Ó meu Jesus, perdoai-nos, livrai-nos do fogo do inferno, levai as almas todas para o céu e socorrei principalmente aquelas que mais precisarem da vossa misericórdia. Ó Maria concebida sem pecado, rogai por nós que recorremos a vós. Quinto e último mistério luminoso. Jesus institui a Eucaristia na ceia pascal. A Eucaristia nos convida a fazermos da vida uma partilha. Pai nosso que estais no céu, santificado seja o vosso nome. Venha a nós o vosso reino, seja feita a vossa vontade, assim na terra como no céu. O pão nosso de cada dia nos dai hoje, perdoai-nos as nossas ofensas, assim como nós perdoamos a quem nos tem ofendido. E não nos deixeis cair em tentação, mas livrai-nos do mal. Amém. Ave Maria, cheia de graça, o Senhor é convosco. Bendita sois vós entre as mulheres, bendito é o fruto do vosso ventre, Jesus. Santa Maria, Mãe de Deus, rogai por nós, pecadores, agora e na hora de nossa morte. Amém. Ave Maria, cheia de graça, o Senhor é convosco. Bendita sois vós entre as mulheres, bendito é o fruto do vosso ventre, Jesus. Santa Maria, Mãe de Deus, rogai por nós, pecadores, agora e na hora de nossa morte. Amém. Ave Maria, cheia de graça, o Senhor é convosco. Bendita sois vós entre as mulheres, bendito é o fruto do vosso ventre, Jesus. Santa Maria, Mãe de Deus, rogai por nós, pecadores, agora e na hora de nossa morte. Amém. Ave Maria, cheia de graça, o Senhor é convosco. Bendita sois vós entre as mulheres, bendito é o fruto do vosso ventre, Jesus. Santa Maria, Mãe de Deus, rogai por nós, pecadores, agora e na hora de nossa morte. Amém. Ave Maria, cheia de graça, o Senhor é convosco. Bendita sois vós entre as mulheres, bendito é o fruto do vosso ventre, Jesus. Santa Maria, Mãe de Deus, rogai por nós, pecadores, agora e na hora de nossa morte. Amém. Ave Maria, cheia de graça, o Senhor é convosco. Bendita sois vós entre as mulheres, bendito é o fruto do vosso ventre, Jesus. Santa Maria, Mãe de Deus, rogai por nós, pecadores, agora e na hora de nossa morte. Amém. Ave Maria, cheia de graça, o Senhor é convosco. Bendita sois vós entre as mulheres, bendito é o fruto do vosso ventre, Jesus. Santa Maria, Mãe de Deus, rogai por nós, pecadores, agora e na hora de nossa morte. Amém. Ave Maria, cheia de graça, o Senhor é convosco. Bendita sois vós entre as mulheres, bendito é o fruto do vosso ventre, Jesus. Santa Maria, Mãe de Deus, rogai por nós, pecadores, agora e na hora de nossa morte. Amém. Ave Maria, cheia de graça, o Senhor é convosco. Bendita sois vós entre as mulheres, bendito é o fruto do vosso ventre, Jesus. Santa Maria, Mãe de Deus, rogai por nós, pecadores, agora e na hora de nossa morte. Amém. Ave Maria, cheia de graça, o Senhor é convosco. Bendita sois vós entre as mulheres, bendito é o fruto do vosso ventre, Jesus. Santa Maria, Mãe de Deus, rogai por nós, pecadores, agora e na hora de nossa morte. Amém.
Glória ao Pai, ao Filho e ao Espírito Santo, como era no princípio, agora e sempre. Amém. Ó meu Jesus, perdoai-nos, livrai-nos do fogo do inferno, levai as almas todas para o céu e socorrei principalmente aquelas que mais precisarem da vossa misericórdia. Infinitas graças vos damos, soberana Rainha, pelos benefícios que todos os dias recebemos de vossas mãos liberais. Dignai-vos agora e para sempre tomar-nos debaixo do vosso poderoso amparo, e para mais vos obrigar, vos saudamos com uma salve Rainha. Salve Rainha, Mãe de Misericórdia, vida, doçura e esperança, nossa salve. A vós bradamos, os degredados filhos de Eva, a vós suspiramos, gemendo e chorando neste vale de lágrimas. Eia, pois, advogada nossa, esses vossos olhos misericordiosos a nós volvei, e depois desse desterro, mostrai-nos Jesus, bendito o fruto do vosso ventre, ó clemente, ó piedosa, ó doce e sempre Virgem Maria. Rogai por nós, Santa Mãe de Deus, para que sejamos dignos das promessas de Cristo. Amém. Louvado seja nosso Senhor Jesus Cristo, para sempre seja louvado.

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2: Se a sua pele parece que está sempre brilhando, mas não de um jeito glamouroso, a culpa pode ser da produção excessiva de sebo. Isso acontece porque as glândulas sebáceas trabalham para poder manter a hidratação natural da pele, mas fatores como genética, hormônios e até mesmo clima podem aumentar essa oleosidade. E o que fazer? A palavra-chave é equilíbrio. Lavar o rosto com um sabonete adequado, manter a hidratação e usar produtos livres de óleo. Tudo isso ajuda a controlar o brilho, mas sem ressecar a pele. E nada de exagerar na limpeza, viu? Retirar toda a oleosidade de uma vez pode causar um efeito rebote, fazendo a pele produzir ainda mais sebo. Com os cuidados certos, dá para manter a pele saudável, fresca e longe do excesso de brilho. Experimente e cuide-se bem.
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3: 18:37.
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0: Olá, meu amigo, olá, minha amiga ouvinte, graça e paz da parte de Cristo Jesus. Este é o momento Despertai. Que bom que estamos juntos mais uma vez. Gostaria de conversar sobre a importância de superar as projeções no amor. O que significa isso? Isto vale para todos nós para compreendermos como funciona também os nossos sentimentos. No início do amor, há sempre muita projeção. Então, a pessoa que começa a namorar alguém, ela projeta nessa pessoa aquilo que ela imagina de melhor. Então, parece que ela encontrou a pessoa mais perfeita possível. É o tempo do apaixonamento, onde não se percebe erros no outro, onde também um faz tudo para agradar o outro. No início do relacionamento, então, os namorados estão no céu. Eles vivem dentro de um clima de lua de mel, de felicidade. Parece que tudo é pleno, tudo é maravilhoso. Um corresponde às expectativas do outro. Ambos pensam ter encontrado a pessoa ideal dos seus sonhos. Por isso, um diz para o outro: você é tudo para mim, eu encontrei em você tudo aquilo que eu imaginava. Mas de repente, após certo tempo, as conversas que os dois mantêm terminam em brigas e não se sabe por quê. No dia seguinte, tudo parece pacífico de novo. Até que pouco tempo depois surge outra briga, seguida de nova reconciliação e assim por diante. O que acontece nessa realidade? Por que ocorrem essas brigas apesar de os dois se amarem? E muitas vezes, quanto mais brigam, mais se amam. Como podemos entender esse comportamento contraditório? É agora que os parceiros começam a confrontar-se com a problemática das projeções inconscientes e dos seus efeitos sobre o relacionamento. Aquilo que eu falava no início, eles projetam no outro aquilo que é ideal. Parece que no início do namoro tudo é maravilhoso e depois percebem que não é bem assim. Então essas projeções precisam ser percebidas, e precisa ser percebido o que é real na outra pessoa. No início de todo relacionamento, cada um se esforça para corresponder à imagem do outro. Então, um tenta fazer o máximo para agradar o outro. No começo de um namoro, a pessoa, de certa maneira, não é ela mesma. Ela também, dá para dizer na linguagem popular, se faz muito para agradar o outro. Ela tenta, muitas vezes, até inconscientemente, corresponder às expectativas reais ou imaginadas do parceiro ou da parceira. A pessoa imagina: acho que ele espera de mim isso, acho que ela espera de mim isso. Então ele procura adequar-se a essas expectativas, só que não consegue suportar isso por muito tempo. Incentivado pelas expectativas do parceiro ou da parceira, cada um tenta desenvolver aquilo que há de melhor nele e nela. Preocupa-se então em mostrar as características positivas e, ao mesmo tempo, tenta esconder as outras das quais pensa que o parceiro não vai gostar. Caro ouvinte, eu espero que este tema também ajude a muitos a compreenderem certas situações muitas vezes complicadas. Incentive a outros escutarem também este momento Despertai. Um forte abraço para você. Deus te abençoe em nome do Pai, do Filho e do Espírito Santo. Amém.
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3: 18 horas e 42 minutos.
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5: Olá para você. Sejam muito bem-vindos ao Central do Esporte. Aqui o esporte é do começo ao fim. Notícias do seu time do coração, contratações e muito mais a partir de agora. Vem comigo.
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6: O Internacional anunciou a contratação do zagueiro chileno Guilherme Maripán, primeiro reforço do clube para o segundo semestre de 2026. O defensor assinou contrato até dezembro de 2028 e chega sem custos após o fim de seu vínculo com o Torino da Itália. A negociação já estava acertada desde a semana passada e foi concluída após o executivo Fabinho Soldado viajar ao Chile para finalizar os últimos detalhes. Maripán chega para reforçar um setor que apresentou fragilidades na primeira metade da temporada e aumenta as opções do técnico Paulo Pezzolano na defesa. Revelado pela Universidade Católica, o chileno também passou por Alavés, Mônaco e Torino, além de ser presença constante na seleção do Chile. Com a chegada do zagueiro, o Internacional soma seu sétimo reforço na temporada, depois de Félix Torres, Matheus Bahia, Vilagra, Paulinho, Kaique e Alejandro.
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7: O Krasnodar, da Rússia, fez uma nova proposta para contratar o volante Christian e aguarda a resposta do Cruzeiro. A primeira oferta já havia sido recusada por não atingir o valor desejado pela diretoria celeste, que só aceita negociar o jogador por cerca de 10 milhões de dólares, aproximadamente 50 milhões de reais. O clube mineiro ainda analisa a nova investida dos russos. Christian é um dos principais nomes da equipe comandada por Arthur Jorge e vive grande fase na temporada, com 33 jogos, 8 gols e 3 assistências. Contratado pelo Cruzeiro em 2025 junto ao Atlético Paranaense, o volante que vem atuando mais avançado no ataque é considerado peça importante do elenco, o que explica a postura firme da Raposa nas negociações.
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8: O México confirmou a boa fase na Copa do Mundo e venceu o Equador por 2-0, garantindo vaga nas oitavas de final diante de mais de 80 mil torcedores no Estádio Azteca. Julián Quiñones abriu o placar aos 22 minutos do primeiro tempo e Raúl Jiménez ampliou pouco depois. A partida teve início atrasado em uma hora por causa do protocolo da FIFA para tempestades, mas isso não diminuiu o ritmo da equipe mexicana. Na etapa final, o Equador tentou reagir, mas encontrou dificuldades para superar a defesa mexicana. O goleiro Raúl Rangel fez uma grande defesa antes do intervalo e ajudou a garantir o resultado, enquanto o jovem Gilberto Mora, de 17 anos, foi um dos destaques da equipe. Nos acréscimos, Piero Encapié foi expulso, encerrando a participação equatoriana no Mundial. Com a vitória, o México encerrou um jejum de 40 anos sem vencer um mata-mata de Copa do Mundo e agora enfrentará a Inglaterra nas oitavas de final.
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9: O Vasco avançou nas negociações para contratar Fernando Seabra, atual técnico do Coritiba. A diretoria vascaína demonstra otimismo pela contratação e já comunicou ao Coritiba que fará uma proposta oficial pelo treinador, que é o principal alvo para substituir Renato Gaúcho. Para tirar Seabra do Coritiba, o Vasco está disposto a pagar a multa rescisória, que gira em torno de 4 milhões de reais, além de oferecer um salário cerca de 3 vezes maior que o atual. O treinador vê com bons olhos a possibilidade de assumir o clube carioca, mesmo diante das questões jurídicas envolvendo a SAF. Em 2026, Seabra comandou o Coritiba em 28 partidas, com 11 vitórias, 9 empates e 8 derrotas, deixando a equipe na sétima colocação do Campeonato Brasileiro.
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8: A Inglaterra sofreu mais do que o esperado, mas conseguiu a classificação ao vencer a República Democrática do Congo por 2-1, pela segunda fase da Copa do Mundo. Os africanos surpreenderam logo aos 7 minutos com Brian Sipenga, mas a reação inglesa veio no segundo tempo. Harry Kane marcou 2 vezes, aos 75 e aos 86 minutos, e garantiu a virada da equipe comandada por Thomas Tuchel. Com o resultado, a Inglaterra avança às oitavas de final e terá pela frente o México, que eliminou o Equador. Apesar da vitória, os ingleses encontraram muitas dificuldades diante da seleção congolesa, que fez uma campanha histórica e esteve perto de provocar uma das maiores zebras do Mundial.
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8: o Volta Redonda conquistou uma vitória convincente ao bater o Amazonas por 3-0 no estádio Raulino de Oliveira, pela 12ª rodada da Série C do Campeonato Brasileiro. Depois de um primeiro tempo equilibrado, Jean abriu o placar logo no início da etapa final. Marquinhos ampliou aos 36 minutos e Bruno Barra fechou a goleada nos minutos finais, garantindo mais 3 pontos para o time carioca. Com o resultado, o Volta Redonda chegou aos 17 pontos, subiu para a 9ª colocação e ficou a apenas 1 ponto do G8. Já o Amazonas sofreu sua primeira saída da zona de classificação desde o início da competição. Caiu para o 10º lugar e viu chegar ao fim uma sequência de 11 rodadas entre os 8 melhores da Série C.
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5: Fique ligado, voltamos já depois do intervalo.
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3: 18 horas e 48 minutos.
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5: Estamos de volta com o Central do Esporte.
10: O brasileiro Gabriel Bortoleto vive um momento de regularidade na temporada 2026 da Fórmula 1, mas segue batendo na trave da zona de pontuação. Nas 3 últimas etapas disputadas, em Mônaco, Barcelona e Áustria, o piloto da Audi terminou na 11ª colocação, ficando apenas 1 posição do top 10. De acordo com a análise do GE, os resultados foram influenciados por diferentes fatores, como problemas mecânicos, um erro na classificação em Mônaco e limitações do carro da Audi em circuitos mais exigentes. Apesar disso, Bortoleto demonstrou evolução e competitividade, mantendo um ritmo consistente no pelotão intermediário da categoria. O próximo desafio será o Grande Prêmio da Inglaterra, em Silverstone, pista conhecida pelas curvas rápidas e longas retas, características que podem representar dificuldades para a equipe alemã. Ainda assim, o brasileiro acredita que as melhorias apresentadas na Áustria podem ajudar na busca por novos pontos e pelo retorno ao top 10 da Fórmula 1.
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11: João Fonseca segue fazendo bonito em Wimbledon. O brasileiro venceu o holandês Jasper de Jong por 3 sets a 0, com parciais de 6-1, 7-5 e 6-4, garantindo vaga na 3ª rodada do Grand Slam britânico. Cabeça de chave número 24 do torneio, João dominou a maior parte da partida, disparou 12 aces e salvou 5 dos 6 breakpoints que enfrentou. Com a classificação, João iguala sua melhor campanha em Wimbledon e agora terá pela frente o russo Roman Safulin, que eliminou o holandês Botic van de Zandschulp. Se avançar mais uma vez, o brasileiro poderá reencontrar Novak Djokovic nas oitavas de final, repetindo o duelo marcante que teve em Roland Garros.
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11: A França retomou a liderança do ranking da FIFA após vencer a Suécia por 3-0 e garantir vaga nas oitavas de final da Copa do Mundo. A seleção francesa somou 9,4 pontos e chegou a 1.916,24, ultrapassando a Argentina, que agora aparece em segundo lugar com 1.907,40 pontos. A mudança aconteceu porque a FIFA atualiza o ranking em tempo real durante a competição, levando em conta a força dos adversários e a importância de cada partida. O Brasil também ganhou uma posição e aparece em 5º lugar do ranking, atrás de França, Argentina, Espanha e Inglaterra. Completam o top 10 Marrocos, Holanda, Portugal, México e Bélgica. Mesmo que a Argentina vença Cabo Verde nas oitavas de final, os atuais campeões do mundo não devem recuperar a liderança, já que o sistema de pontuação considera o favoritismo das equipes em cada confronto.
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11: A sede da Federação Alemã de Futebol, em Frankfurt, foi alvo de uma operação policial, apenas 2 dias após a eliminação da Alemanha para o Paraguai na Copa do Mundo. A ação, no entanto, não tem relação com o desempenho da seleção. A investigação apura suspeitas de irregularidades na distribuição de ingressos e pacotes de hospitalidade durante a Eurocopa de 2024, realizada no país. Mais de 150 policiais participaram das buscas. buscas, que também ocorreram em prefeituras de cidade-sede do torneio. Segundo as investigações, um cidadão francês e um ex-funcionário da cidade de Gelsenkirchen são suspeitos de envolvimento na distribuição ilegal de milhares de ingressos, hospedagens e outros benefícios para convidados privilegiados. A DFB confirmou a operação e afirmou que está colaborando com as autoridades. Enquanto o futebol alemão vive mais um momento turbulento após a precoce eliminação no Mundial.
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12: Estrela da França na Copa do Mundo, Mbappé já teve uma ajuda importante de um brasileiro no início da carreira. Wagner Love, que atuava no Mônaco quando o francês ainda despontava nas categorias de base do clube europeu. Love pegou o período de transição do craque para o profissional entre 2015 e 2016 e chegou a ter o privilégio de atuar com o jovem. Na verdade, ele treinava sempre com a gente. Às vezes ele descia para fazer um jogo, mas nós chegamos a jogar juntos. Ele já era diferenciado, era um moleque muito rápido, disse Wagner Love ao UOL.
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12: E Robert Lewandowski trocou o Camp Nou pelo Soldier Field após o Chicago Fire, time da Major League Soccer, principal liga de futebol dos Estados Unidos, anunciar a contratação do ex-atacante do Barcelona e do Bayern de Munique com um contrato que se estenderá até a temporada 2027-2028 da MLS. O artilheiro polonês, que marcou 120 gols durante a sua passagem de 4 anos pelo Barcelona, ocupará uma vaga de jogador designado e uma vaga internacional no elenco, dependendo da obtenção de seu visto P1 e do certificado de transferência internacional, segundo o clube.
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12: E depois da classificação heróica do Paraguai sobre a Alemanha na segunda fase da Copa do Mundo, o técnico Gustavo Alfaro não escondeu a emoção. Para o treinador de 63 anos, a vitória nos pênaltis e a ida às oitavas de final contra a tetracampeã mundial podem ser consideradas a maior vitória de sua vida. É uma demonstração absoluta de autoconfiança e convicção. Essa mistura de paixão e idealismo utópico nos deu a possibilidade de tornar realidade o que parecia ou ameaçava ser impossível. 26 guerreiros entraram e saíram como lendas. Para mim, foi a maior vitória da minha vida e espero que tenhamos outras, contou Gustavo Alfaro, técnico do Paraguai.
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5: Com essas, a gente encerra mais uma edição do Central do Esporte. Na próxima, tem mais.
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15: Na madrugada de quarta-feira, 1º de julho, 3 torcedores mexicanos morreram sufocados durante as celebrações da classificação da seleção do México para a próxima fase da Copa do Mundo. Os incidentes ocorreram em meio à grande aglomeração de pessoas na cidade do México. Conforme as autoridades de saúde do país, os casos aconteceram em pontos de concentração de torcedores, como na Paseo de la Reforma e ao redor do monumento Ángel de la Independencia. Estima-se que quase 1 milhão de pessoas passaram a noite comemorando a vitória. Os massagistas tentaram reanimar os torcedores, mas eles não resistiram. A seleção mexicana se classificou para as oitavas de final após vencer o Equador no Estádio Azteca, na capital.

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3: Olá, chegando para você o nosso Esporte Agora de hoje com a minha apresentação, locutora Patrícia. Estrela da França na Copa do Mundo, Mbappé já teve uma ajuda importante de um brasileiro no início da carreira. Wagner Love, que atuava no Mônaco quando o francês ainda despontava nas categorias de base do clube europeu. Love pegou o período de transição do craque para o profissional entre 2015 e 2016 e chegou a ter o privilégio de atuar com o jovem. Na verdade, ele treinava sempre com a gente. Às vezes ele descia para fazer um jogo, mas nós chegamos a jogar juntos. Ele já era diferenciado, era um moleque muito rápido, disse Wagner Love ao UOL.
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4: 19 horas.

0: 19h15.
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2: Fala, gente! Nós estamos chegando aqui na nossa rádio preferida. Maravilha de programação, né, Chuchu? Como é que você tá? Tudo bem? Joia? Que bom, muito bom estar aqui. Hoje é quinta-feira, véspera de final de semana. Que bom, hoje é dia 2 de julho de 2026. Eu sou o Cauê. E a partir de agora tem notícias do mundo dos famosos. Tem de tudo um pouquinho aqui hoje, viu, gente? É, nós vamos falar de luxo, vamos falar de acidente, né? Vamos falar aqui também sobre polêmica, enfim. Bora começar então, Xuxuzinho? A primeira de hoje é sobre o cantor Carlinhos Gabriel. Ele é vocalista da banda Forrozão Tropicália.

0: altura de aproximadamente 2 metros. Foi um pequeno incidente. Ele disse que não ia... não ia dizer acidente, porque é uma palavra muito forte, né? Diz que tá tudo bem com ele. Foi apenas um escorregão. 2 metros de altura, um escorregão, hein, gente? Eu, hein? O artista contou ainda que a situação poderia ter sido mais grave, mas foi amenizada graças à ajuda de Clébia Camargo, também integrante da banda, que conseguiu segurar em um de seus braços. Além disso, ele afirmou que tentou se apoiar na estrutura do palco, o que ajudou a amortecer a queda. Carlinhos informou que sofreu algumas escoriações, né? E após atendimento médico, foi liberado para retornar às atividades. Em publicação nas redes sociais, o cantor agradeceu as mensagens de carinho e enviadas, né? Apoio enviadas pelos fãs. E a equipe também confirmou que ele não sofreu lesões graves e que a agenda de apresentações segue mantida, com shows programados aí até o dia 9 de julho. Que bom, né? Menos mal. Já pensou? Que susto, hein, gente? Meu Deus. E o nosso Fofocando volta daqui a pouquinho para falar de ostentação. Mais um artista entrou no mundo dos jatos muito valiosos. O cantor Pablo deu detalhes sobre o seu aviãozinho de 38 milhões de reais. Daqui a pouco eu conto. Continue aqui na melhor programação do Brasil. Vai curtindo a rádio aí e até daqui a pouco.
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1: 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Porque a mulher é o símbolo da pureza e da compreensão. Toda mulher

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3: A justiça italiana concluiu a audiência sobre o novo pedido de extradição da ex-deputada brasileira Carla Zambelli. A decisão sobre o caso deve ser anunciada, gerando expectativa no cenário político e jurídico. Esta audiência discutiu o segundo pedido de extradição feito pelo Brasil contra a ex-deputada, que é alvo de investigações no país. Em maio, a justiça da Itália havia anulado a primeira solicitação para que ela retornasse ao Brasil para cumprir pena. O desfecho deste processo é aguardado com atenção, pois pode definir o futuro legal de Zambelli e sua eventual volta ao Brasil para responder às acusações. A situação tem sido acompanhada de perto pela imprensa internacional.
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3: 19:29.
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5: Fala, gente! Tudo bem? A gente tá de volta aqui na nossa rádio preferida. Maravilha de programação, né, Chuchu? Hoje é quinta-feira, véspera de final de semana, dia 2 de julho. E a segunda de hoje, docinho, é sobre o cantor Pablo. Pois é, o rei da sofrência aí passou a contar com um novo reforço para sua rotina de viagens pelo Brasil, viu? O artista recebeu na segunda-feira agora um jato executivo avaliado em aproximadamente 38 milhões de reais, que permitirá deslocamentos de longa distância e velocidades de até 850 km por hora, segundo informações da fabricante da aeronave, né? O modelo adquirido é um Cessna 680, né? Um Cessna Citation de 680, equipado com dois motores e capacidade para 11 ocupantes, sendo 9 passageiros e 2 tripulantes, conforme informou a assessoria do cantor, né? A aeronave possui cabine de 1,73 m de altura, 1,68 m de largura e 19,35 m de comprimento, né? Além de 22 metros de envergadura. Entre os diferenciais estão bancos de couro com giro 360 graus, monitor de TV, mesa para reuniões e banheiro privativo. Conhecido como o rei da sofrência, o Pablo foi surpreendido pela família durante a entrega do avião. Os familiares embarcaram em Salvador com destino a Recife, onde encontraram o cantor, gente. Sem saber da homenagem, o artista acreditava que apenas retornaria para casa, né? Mas foi recebido pelos parentes dentro da aeronave. Em publicação nas redes sociais, ele celebrou a conquista e destacou que o novo patrimônio representa anos de dedicação à sua carreira. Durante a homenagem, um dos filhos do Pablo também destacou o significado da conquista ao afirmar que o avião representa o suor do trabalho desenvolvido pelo pai ao longo da carreira. Aí, que legal, né, gente? Merecido, né? Agora ele vai cruzar de leste a oeste, de norte a sul, mais rápido, quase, né, na velocidade da luz. E o nosso... Na velocidade do som, vai, melhor assim. E o nosso Fofocando, gente, volta daqui a pouco, já já, com a nossa última de hoje. Vamos falar aqui de uma polêmica envolvendo a Vitube. A Vitube esclareceu aos seguidores como funciona a estrutura montada para cuidar dos filhos, a Lua e o Ravi. Gente, ela tem 6 babás. E aí foi criticada, né? Por conta disso. E ela explicou. Então a gente vai entender daqui a pouco o porquê de 6 babás, não é? E o nosso Fofocando volta. Então fica por aí, continua na nossa programação e até daqui a pouco.
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0: 19h47.
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2: Fala, meus amores, minhas amoras, tudo bem, chuchuzinho? Como é que vocês estão? Joia, vamos lá para a última de hoje do Fofocando. Hoje é dia 2 de julho, é quinta-feira, véspera de final de semana. Vamos falar aqui de uma polêmica envolvendo a influenciadora VTube. Ela foi criticada, gente, porque ela tem 6 babás para cuidar dos 2 filhos. E aí ela resolveu dar detalhes, né? Ou seja, dar aí esclarecimentos sobre a estrutura montada para cuidar dos filhos, a Lua e o Ravi, após receber esses questionamentos aí, né, das babás que trabalham na sua casa. Em vídeos publicados nas redes sociais na terça-feira, a ex-participante do BBB afirmou que optou por manter profissionais em todos os períodos do dia para garantir uma rotina organizada e evitar sobrecarga da equipe. Ela disse: "Quer saber? Vou ter babá em todos os momentos." Segundo a Vi, cada filho conta com 3 profissionais. Uma responsável pelo período noturno, pelo período diurno, né? E outra pelo turno da noite, não é? E uma terceira para atuar nos fins de semana. Ao todo são 6 babás. Ela disse, ó, um dia, uma é do dia, uma é da noite e uma do fim de semana para cada filho, né? Não dá para colocar duas. Uma para 2 filhos, tem que ser uma para cada filho, né? Por isso são 6 babás. Assim ninguém fica sobrecarregado, fica todo mundo fazendo a carga horária bonitinho e pronto. A influenciadora afirmou que a principal razão para essa organização é a imprevisibilidade da sua agenda de trabalho, que frequentemente exige viagens e compromissos de última hora. A Vi também revelou, gente, que no início da maternidade teve receio de que as babás ocupassem o seu espaço na vida dos filhos e com o tempo afirmou ter superado essa preocupação. Depois eu me desprendi disso. Ela ressaltou que acompanha de perto a rotina das crianças e explicou que normalmente as profissionais trabalham em jornadas entre 10 e 18 horas. Diz que está sempre com eles, né? A convivência com a equipe também deu origem a um novo projeto da influenciadora. A VTube lançou o reality As Patroas, que mostra os bastidores da rotina da família e das profissionais responsáveis pelos cuidados da Lua e do Ravi. E aí, o que você acha? Hã? Você acha que ela troca uma fralda? Acho que não, né? E o nosso Fofocando, gente, fica por aqui, ó. Prometo voltar amanhã, tá? Aqui no mesmo horário, na nossa rádio. Forte abraço pra você, um beijo, se cuida e até lá. Tchau, fui!
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2: A Polícia Federal deflagrou uma nova fase de operação para investigar supostos desvios de cota parlamentar, mirando pessoas ligadas ao líder do PL. A ação busca aprofundar as apurações sobre o esquema. Embora o parlamentar não seja alvo direto desta fase da investigação, ele já havia sido mencionado em etapas anteriores. A operação visa desarticular a rede de envolvidos e coletar novas provas sobre os desvios. Detalhes sobre o valor apreendido não foram divulgados, mas as notas foram encontradas em um livro falso, indicando a tentativa de ocultação. A PF continua as diligências para esclarecer todos os fatos.
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1: E Robert Lewandowski trocou o Camp Nou pelo Soldier Field após o Chicago Fire, time da Major League Soccer, principal liga de futebol dos Estados Unidos, anunciar a contratação do ex-atacante do Barcelona e do Bayern de Munique com um contrato que se estenderá até a temporada 2027-2028 da MLS. O artilheiro polonês, que marcou 120 gols durante a sua passagem de 4 anos pelo Barcelona, ocupará uma vaga de jogador designado e uma vaga internacional no elenco, dependendo da obtenção de seu visto P1 e do certificado de transferência internacional, segundo o clube.
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2: 19 horas e 59 minutos.
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3: Opa, vem comigo. Tá começando por aqui mais um Pop Mix nesta quarta-feira. Prazeraço Johnny Silva. Hoje, quarta-feira, 1º de julho de 2026.

nosso aplicativo com seus familiares, com seus amigos de trabalho, com seus amigos de escola, de faculdade. Põe no grupo da família aí, porque tá começando por aqui mais um Pop Mix. Vem com a gente!

Esse é o nosso Pop Mix, trazendo só as melhores pra você. A Loki com o James Arthur. E antes passou por aqui Roberta Campos. Tá chegando por aqui As Filhas da Mãe com o Skank. É o nosso Pop Mix.

0: Esse é o nosso Pop Mix, seja muito bem-vindo. O Trueno passou por aqui também, Maneva com MC Ariel. Já já tem muito mais pra você.
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0: Galantes com David Guetta chegando por aqui no nosso Pop Mix. Seja muito bem-vindo, prazeraço, vem com a gente!

0: finalizar por aqui mais um Pop Mix desta quinta-feira. Tá aí a Rita Ora. Quero agradecer aí você que ficou coladinho com a gente. Muito obrigado. O nosso Pop Mix tá ficando por aqui, mas voltaremos amanhã na sexta-feira com muito mais pra você. Tchau, tchau!
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4: A França enfrenta uma séria ameaça à sua produção de açúcar devido à persistente seca que atinge as principais regiões produtoras de beterraba. A falta de chuvas tem gerado preocupação entre os agricultores e a indústria. A situação já impulsiona os preços do açúcar no mercado e reforça a expectativa de uma queda de 15% na produção da União Europeia. Especialistas alertam para os impactos econômicos e no abastecimento. Sem previsão de chuvas significativas no curto prazo, a crise hídrica pode se agravar, afetando não apenas a safra atual, mas também o planejamento para os próximos ciclos agrícolas no país.

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5: O brasileiro Gabriel Bortoleto vive um momento de regularidade na temporada 2026 da Fórmula 1, mas segue batendo na trave da zona de pontuação. Nas três últimas etapas disputadas, em Mônaco, Barcelona e Áustria, o piloto da Audi terminou na 11ª colocação, ficando apenas uma posição do top 10. De acordo com a análise do GE, os resultados foram influenciados por diferentes fatores, como problemas mecânicos, um erro na classificação em Mônaco e limitações do carro da Audi em circuitos mais exigentes. Apesar disso, Bortoleto demonstrou evolução e competitividade, mantendo um ritmo consistente no pelotão intermediário da categoria. O próximo desafio será o Grande Prêmio da Inglaterra, em Silverstone, pista conhecida pelas curvas rápidas e longas retas, características que podem representar dificuldades para a equipe alemã. Ainda assim, o brasileiro acredita que as melhorias apresentadas na Áustria podem ajudar na busca por novos pontos e pelo retorno ao top 10 da Fórmula 1.
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10: 20:58.
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0: As notícias do governo federal que movimentaram o país no dia de hoje.
4: Olá, boa noite.
10: Boa noite para você que nos acompanha em todo o país.
4: Quinta-feira, 2 de julho de 2026.
10: Vamos ao destaque do dia: investimento em infraestrutura.
4: Ferrovia Transnordestina vai receber mais 600 milhões de reais para acelerar as obras.
10: Hoje, no Ceará, foram entregues mais 101 quilômetros de trilhos e novos vagões para o transporte de grãos e fertilizantes.
4: Presidente Lula destaca a importância da ferrovia que vai ligar o Piauí ao porto de Pecém, atravessando 53 municípios nordestinos.
11: Essa é uma estrada de ferro vital para a perspectiva de desenvolvimento dessa região.
10: E ainda, integração do São Francisco.
4: Inaugurado o túnel Major Salles, que vai levar água da Paraíba ao Rio Grande do Norte. Pablo Mundim.
12: Com 6,5 km de extensão, a estrutura recebeu investimentos de mais de 85 milhões de reais e terá capacidade para transportar até 20 metros cúbicos de água por segundo.
10: E hoje nós vamos falar sobre a relação entre o Bolsa Família e a saúde dos beneficiários.
4: Pesquisa aponta que menos bebês nascem abaixo do peso e também menor risco de morte por causa relacionadas à gravidez e ao parto. Luana Karen.
13: O risco de morte por doenças cardiovasculares diminuiu 4% entre beneficiários do Bolsa Família. As hospitalizações por abuso de álcool e outras drogas caem 17%.
10: Na apresentação da Voz do Brasil, Mariana Jungmann e Luciano Seixas.
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10: Entregas na saúde e na educação.
4: Em Juazeiro do Norte, no Ceará, ônibus escolares e unidades odontológicas móveis estão sendo destinadas a municípios do estado.
10: O repórter Nazi Brum tem os detalhes ao vivo aqui no estúdio da Voz do Brasil. Boa noite, Nazi.
14: Olá, boa noite, Luciano, Mariana, ouvintes da Voz do Brasil. Olha, são 40 novos ônibus escolares que vão para o transporte escolar em 40 municípios do estado. Um investimento de 18 milhões de reais por meio do novo Programa de Aceleração do Crescimento Novo PAC. Os veículos contam com equipamentos de segurança e todos possuem ar-condicionado, o que dá mais conforto para as crianças. No total, o governo do Brasil prevê a entrega de 1.500 ônibus escolares em todo o país no programa de renovação de frota. Já na área da saúde, o Ceará está recebendo 29 unidades odontológicas móveis que vão fornecer atendimento em áreas remotas ou de difícil acesso. Essas unidades realizam procedimentos clínicos, ações de prevenção e promoção da saúde bucal, ampliando o acesso à população aos serviços do Sistema Único de Saúde. E o presidente Lula participa daqui a pouco dessas entregas lá em Juazeiro do Norte. Mariana e Luciano.
4: Obrigada, Nazi Brum, pelas informações ao vivo aqui na Voz do Brasil.
10: Uma obra estratégica que promete reduzir custos no transporte e aumentar a competitividade do Brasil.
4: Também lá no Ceará, o presidente Lula entregou hoje mais 100 quilômetros da ferrovia transnordestina.
10: Quando pronta, ela vai transportar mais de 30 milhões de toneladas de cargas por ano, integrando o Nordeste aos principais corredores logísticos do país.
15: A bordo de um trem, o presidente Lula visitou as obras da Transnordestina, no Ceará, e entregou mais 101 quilômetros da ferrovia, no trecho entre Acopiara e Quixeramobim. Também foram entregues 100 novos vagões graneleiros, fabricados pela indústria nacional, para o transporte de grãos e fertilizantes. Outros 433 ainda serão produzidos. Lula anunciou também investimentos de 600 milhões de reais para acelerar a execução da obra e destacou o impacto da ferrovia no desenvolvimento econômico da região.
11: Essa é uma estrada de ferro vital para a perspectiva de desenvolvimento dessa região. Ela envolve o estado do Piauí, envolve o estado de Pernambuco, envolve o estado do Ceará. Mas o Rio Grande do Norte diz que quer um pedacinho dela também. Alagoas quer um pedacinho da estrada de ferro